Essa história é muito linda. Uma certa vez Jesus curou 10 leprosos de uma vez. Mas sabe o que acontece? Só um voltou. Só um voltou para agradecer. Quantos são agradecidos?

0: coração assim, ó.
1: Mas não vá embora.
0: Não vá embora, Pai. Fica, Jesus. Fica aqui.

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6: 21 horas e 24 minutos.
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6: 21:28.
11: Boa noite, Samir. A música pode ser Que Beijinho Doce. Se for atendido, agradeço. É o Paulo Júnior, aqui do 2º Distrito. De Bom Jesus.

9:33, meu amigo Raul, um abraço aí pra você, tá na nossa companhia. É o nosso Paradão Sertanejo aqui na Rádio Esmeralda 96.5. 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Tá empatando, viu, gente? Empatou de pênalti aí a equipe do Portugal contra a Croácia, tá? É a Copa do Mundo aí, 16 avos de final. É uma etapa antes das oitavas, tá? Depois dessa fase, começa as oitavas, quartas, semis e também final. 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É o nosso Paradão Sertanejo. Maicon do Santana pediu ainda. É, rapaz, ainda existe um lugar com o Vils Paim. Também o Wagner pediu aqui do Glória, pão de mel. O Roger aqui do Santana pediu fio de cabelo. E também aqui o Wagner pediu Nunca Mais com César e Paulinho. Pessoal, se liga a gente na Mais Popular.

0: Obrigado, gente.
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0: 9 horas e 51 minutos é o nosso Paradão Sertanejo, 9h54.
1: Brasil!
0: Abraço aí pra rapaziada ligado com a gente, meu amigo Nerson, rapaz, o Zé Mendes está na nossa companhia. Alô, rapaz, abraço aí pra você, 9 graus de temperatura. É a nossa Rádio Esmeralda ao vivo aqui na Mais Popular.
1: Brasil!
0: É, nosso Paradão Sertanejo no 14, quando Portugal faz aí o 2-1, hein? É, passa a frente aí da Croácia, né? Vamos ver o que é o futebol, né? É, o futebol nos dá aula todos os dias, né, gente? Isso é pra nossa vida, né? Qualquer tipo de desatenção na nossa vida, às vezes pode custar muito caro, né? Muito caro mesmo. Inclusive até a pessoa, às vezes, dirigindo, né, gente? É um momento de distração, pode custar até a vida da gente, né, gente? Todas as situações, né? A Bélgica ontem, né, tava praticamente eliminada aos 40 do segundo tempo, né? Não é que ela empata ela diminui aos 41 e empata aos 90, né, rapaz? E vira na prorrogação, né? Tu vê que o futebol é uma aula, né? Abraço aí pro pessoal ligado com a gente. 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Abraço aí para a rapaziada ligada com a gente. Meu amigo Nerso vai mandar o seu recado. Fala aí, meu filho, abraço aí para você.
2: Grande Major Samir, tudo certo aí, Major? Como é que anda a dona Giza Vitinitsky?

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9: Boa noite, Samir Gira, canal cantor das andorinhas. Toca a música aí, as andorinhas. Vou pedir aos anjos e a outra música aí. Se for chorar, mande áudio. Cantor das andorinhas, grande abraço, meu amigo Samir Giza. Boa noite.

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1: Dez horas e 18 minutos, jogo polêmico, mas Portugal passou, tá? Está nas oitavas de final e a Croácia está eliminada. É o nosso Paradão Sertanejo aqui na Rádio Esmeralda até às 11. Aqui na sua companhia. Amanhã a Argentina joga, né? Amanhã a Argentina joga às 7 da noite em frente à equipe da Cabo Verde, tá? A poderosa Colômbia também joga amanhã às 10h30 da noite, tá? Enfrenta a equipe de Gana. Vai ser um jogo poderoso, tá? E nas oitavas de final já começam no sábado, tá? Às 14h tem Canadá e Marrocos. Depois, às 18h tem Paraguai e França. Paraguai tentando surpreender novamente. Mas é difícil, né, gente? Eu acho que acaba aí a surpresa paraguaia, né? Não vai aguentar, os franceses aí estão uma máquina, né? Mas quem sabe, né? Nada pra Deus é impossível. Já o nosso Brasil varonil joga no domingo, tá? Às 17h, enfrenta a Noruega, horário oficial de Brasília. O México também, essa sensação aí da Copa, uma das poucas equipes que não tomou gol ainda, né? Enfrenta a poderosa Inglaterra no domingo às 21h, um jogaço também, né? É, os Estados Unidos enfrenta a Bélgica nas oitavas de final da segunda-feira às 21h. A Espanha vai enfrentar uma equipe a se definir ainda na segunda às 16h. É, rapaz, tá se ajeitando aí a Copa do Mundo, né? Meu amigo Carlão da Reserva é ligado com a gente. Vamos chegando então aqui com as loterias. 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É o nosso Paradão Sertanejo aqui na Rádio Esmeralda para toda a Bacaria e toda a região. As loterias da Caixa Econômica Federal para você. A Mega Sena, hoje dia 2 do mês de julho, quinta-feira. É a extração 3026, dezenas sorteadas 14, 19, 42, 45, 48 e 54. A Mega Sena acumulou em R$33 milhões, idade Cristo, hein? Próximo sorteio será dia 4, em sábado, tá, gente? Loto Fácil. Loto Fácil é o concurso do 3.725. Dezenas sorteadas 01, 02, 04, 05, 06 08 13 14 16 17 19 21 24 e 25. A Loto Fácil tem dois ganhadores. Próximo sorteio será amanhã, dia 3. E amanhã já é sexta-feira, né, José? Aqui na gente, concurso 7.055, dezenas sorteadas 07, 20, 22, 38 e 66. A quina está acumulada também, 4 milhões de reais. Próximo sorteio amanhã, dia 3. Vamos com a Time Mania, extração aí 2410, dezenas sorteadas 12, 22... 25, 46, 53, 56 e também 80. A Time Mania tem o time do coração Goiás, de Goiás. Está acumulado em 2 milhões e 800 mil reais. Próximo sorteio sábado. Vamos com o dia de sorte, concurso 1235, dezena sorteada 07, 15. 16, 18, 20, 22 e 31. Abraço lá pro Luiz Gonzaga, lá do bairro Imperial, sempre na nossa companhia. O mês da sorte é novembro. Acumulou, tá, gente? Dia de sorte em 750 mil reais. Próximo sorteio será amanhã, dia 3. Vamos também com as loterias das 18 horas. Está aqui para você. É o concurso aqui do Rio de Janeiro. Quinto prêmio, 6.573,6.573. Quarto prêmio, 9.249,9.249. Terceiro prêmio, 7.659,7.659. Segundo prêmio, 2.951,2.951. E o primeiro prêmio é o 3.608, 3.608. 3.608 é o primeiro prêmio. Aí os números das loterias para você. 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É o nosso Paradão Sertanejo aqui na Rádio Esmeralda, a mais popular, trazendo aí pra você agora também o Cangina Viola, lembrando, né? 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

10 horas e 46 minutos, é o nosso Paradão Sertanejo aqui na Rádio Esmeralda. 9 graus, né, Gisé? Continua a temperatura. 8 graus a temperatura aqui na Morante Brito. 405 bairro Cristina, é o nosso Paradão Sertanejo, estúdio da mais popular. Agradecemos demais aí a sua audiência, né, aqui. A 96.5. A gente vai ficando por aqui, mas prometemos voltar aí amanhã. A partir das 4 da tarde tem show da tarde para encerrar mais uma semana aí, né? A graça de Deus e com chave de ouro. O Everton pediu aqui do Monte Claro o Temporal de Amor, né? O Bruno Kennedy, Alma Transparente, o Rei Paraná. E o Ivo do Santana pediu Nós Enverga, Mas Não Quebra. E por aqui a gente fica. Obrigado, Giza, pelo trabalho maravilhoso. Obrigado a todos pela audiência, os nossos patrocinadores, amigos e parceiros pela parceria. Amanhã tem mais, gente. Sempre Deus no coração, Rádio Esmeralda tá louco de bom. Grande aí, noite de descanso a todos. E a gente se encontra amanhã com a graça de Deus. Tudo de bueno pra vocês. Fui.

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6: Pai nosso que estais no céu, santificado seja o vosso nome. Venha a nós o teu reino, seja feita a sua vontade, assim na terra como no céu. O pão nosso de cada dia nos dai hoje. Perdoai as nossas ofensas, assim como nós perdoamos a quem nos tem ofendido. E não nos deixeis cair em tentação, mas livrai-nos do mal. Amém.
7: E aí, tubarões, cristais, caminhoneiras de todo o Brasil. Oração do caminhoneiro. Senhor Jesus, obrigado pela minha vida, pela minha família e também pela minha profissão. Senhor, tenho uma profissão que às vezes parece um tanto solitária, pois na maioria das vezes me encontro sozinho, longe da família, dos amigos, muitas vezes em perigo de viagem. É muitas tentações para me tirar do caminho da paz e da honestidade. Meu Deus, venho pedir a Tua bênção, a Tua proteção sobre a minha vida, sobre este caminhão e sobre toda a minha família que tenho muitas saudades. Que eu possa sempre buscar a Tua presença, pois com o Senhor no meu coração jamais me sentirei sozinho. Em nome de Jesus, meu Senhor e Salvador. Amém. Você que está aí acelerando, voando baixo por esse Brasilzão de meu Deus, ou você que está em casa, de repente, aí com a família, está aí no QTH do Sossego. Valeu, turma boa. Forte abraço. Um aperto de mão com alicate de pressão. Tudo de bom.
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0: Muito boa noite, meus amigos e amigas que estão na audiência e na frequência do nosso quilômetro 93. Hoje, quinta-feira, quintou, sejam muito bem-vindos aí na programação da nossa querida Rádio Esmeralda com o quilômetro 93, o programa dedicado aos irmãos estradeiros. Hoje, dia 2 de julho, ano 2026. Nesse momento, temperatura em Vacaria em 7 graus, tempo nublado. Daqui a pouquinho a gente chega aí com a previsão do tempo, também aí informações da Copa do Mundo, aí o Minuto Gospel, também aí o nosso quadro gaúcho. Daqui a pouquinho a gente traz as informações aí do que está acontecendo aí no mundo das estradas aí, positivo. Então tá aí, um abraço daqui a pouquinho, chegando o alô do meu amigo Júlio, aí sempre na audiência, na frequência, Julião, aquele abraço. Daqui a pouquinho chegando o alô aí também, aí do meu amigo que tá na audiência, Capra, grande Capra, sempre curtindo o programa aí, meu irmão. Também chegando o alô aí do Luciano, grande Lucianinho, sempre na audiência. E agradecendo a todos aí que estão compando aí a nossa audiência. Um abraço pro Tidão que está nos trabalhos na mesa de áudio hoje. Obrigado pelo carinho, hoje e sempre, né? Obrigado pelo carinho, pela parceria. E tá chegando alô aí do QRA, a Solanzinho, na audiência, na frequência. Onde é que tu anda, meu irmãozinho? E na sequência aí, vamos curtir aí aonde anda meu amor com Panda e Velha Porteira com Chico Rei Paraná. Muito boa noite!
1: Boa noite, um abraço aí pros amigos. Como é que tá? Tudo certo? Por cá, tudo certo, graças ao bom Deus comigo com o carro. Quinta parte paranaense aqui, de boa numa boa. Joaquim Távora é a localidade. Embicado, indirecionado aí pra nona parte, se não me falha os comentários aí, nona parte. Tal do Pará aí, positivo.

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2: Temperatura em Vacaria em 8 graus, quinta-feira quintou, hoje é dia de TBT até meia-noite, dia 2 de julho. Vamos chegando aí com o nosso bloco gaúcho para todos os gaúchos e gaúchas de todas as querências. Tá chegando aí duas, tá chegando, deixa eu só olhar agora sim, ó, Fandango em Soledade com João Luiz Correia, Floreando a Cordeona com o Grupo Manotaço e também Sacudido a Poeira, Grupo Minuano. Um abraço aí para a Associação dos Motoristas de Vacaria Força, que vem da estrada, em nome aí da Kika Maidana e o João Carlos, o presidente, também conosco. 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Muito boa noite!

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3: Tá chegando no quilômetro 93, as informações da loteria. Olha só, quero mandar um abraço aí pro Valdecir, bairro Jardim dos Pampas, que fez a fezinha dele. Então, acompanha aí para nós ver se tu acertou, viu? Quinto prêmio, 6.573. Quinto prêmio, 6.573. Quarto prêmio, 9.249. Quarto prêmio, 9.249. Terceiro prêmio, 7.659. Terceiro prêmio, 7.659. Segundo prêmio, 2.951. Segundo prêmio, 2.951. E o primeiro prêmio na cabeça, 3.608. Primeiro prêmio, 3.608, é o resultado da loteria desta quinta-feira, dia 2, das 18 horas. Meu amigo Champagne, confere aí, viu? Então tá aí, chegando alô dele, meu amigo, sempre na audiência, na frequência, Luciano, seja bem-vindo no quilômetro 93. Boa noite, um abraço.
4: Boa noite, meu amigo Samir, aqui é o Luciano. Muita chuva nesta quinta-feira nos campos de cima da serra. Se possível, roda a música Dois Corações e Uma História com José de Camargo e Luciano. E dá um alô aí para todos os colegas motoristas. Um grande abraço, uma boa noite para todos os ouvintes e para todos aí da Rádio Esmeralda.

0: Tá chegando aí, olha só, o alô do nosso amigo Capra, sempre curtindo, comigo, contigo, Capra, muito boa noite. Vamos curtir aí, Vagabundo Gustavão Lima e Assino com X, Gilberto e Gilmar.
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3: Voltando com o nosso quilômetro 93, o programa do Amigo Caminhoneiro. Quero mandar um abraço especial aí para sempre na audiência, o Marcão, frentista de um posto, está sempre conversando aí com o nosso amigo Capra. Também um abraço aí para o Edu, bairro Monte Claro, a Denise também do Monte Claro, o Fofo da Monte Claro, pessoal aí que está sempre curtindo, né, o nosso quilômetro 93. Vem muito frio daqui uns dias na vacaria aí, já na madrugada, vai esfriar daqui a pouquinho, a gente já passa aí na previsão do tempo. E tá chegando aí, olha só, no nosso quilômetro 93, a mensagem aí, faltando aí 30 segundos para a chegada da meia-noite. Sextou, e para hoje muita gratidão a Deus. Pedimos aí muita saúde e muita paz por estarmos vivos e também vencer mais uma semana. Sim, tivemos momentos e dificuldades, mas também de muito aprendizado e superação. Essa mensagem no quilômetro 93, já aí emparelhou os ponteiros, meia-noite, dia 3 de julho. Tá chegando aí o alô do nosso amigo Júlio. Ele é motorista de caminhão, está aí para os lados do Mato Grosso, é da vacaria, mas está viajando para esses lados aí e está pedindo aí, né, no nosso aí Bom Dia Gospel. Tá chegando aí, a gente preparou uma linda canção aí, o Tidão separou ela para ti aí, meu amigo Júlio. Tá chegando aí, olha só, Deus de Promessas com Davi Sacer. Antes, o alô. Seja bem-vindo. Boa noite, Julião.
4: Boa noite, meu amigo Samir. Tudo certo? Temos aí viajando, saímos cedo de Caçador, Santa Catarina. Temos chegando em Dourados,

0: Deus por isso.
1: Obrigado, amiga.
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1: Para deixar nossos ouvintes informados, está chegando a previsão do tempo no quilômetro 93.

Nesse momento em Vacaria, 14 graus, meia-noite e 15 minutos. E a previsão do tempo para hoje, sexta-feira, dia 3, nublado com chuva de manhã, sol e diminuição de nuvens à tarde e à noite, pouquíssimas nuvens para hoje, sexta-feira. Mínima de 2 graus, olha só, mínima de 2 e a máxima de 8. Sensação térmica de 0 e 3 graus aí, esfriar uma barbaridade, hein? Você tá doido. Aí tá marcando aí apenas 5 milímetros de chuva, muito pouco, a velocidade do vento em 13 km por hora, o sol nasce às 7 horas da manhã com 15 minutos e se põe às 17 horas e 38 minutos. A umidade relativa do ar em 100% e a fase da lua é fase cheia. Essa é a previsão do tempo no quilômetro 93 que leva a fonte climatempo.com.br. 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A gurizada aí carteando no bar do Moreno, irmão aí do Nana Ventura. Grande abraço pra gurizada aí no bar aí carteando, aquele abraço. Aumente o som aí que tá chegando mais um bloco musical do nosso quilômetro 93. Nesse momento vamos curtir aí Apaixonado por Você, Gino e Geno, Me Ama ou Me Larga com Simone Mendes e Pão de Mel com Zezé de Camargo e Luciano.

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Chegando às informações da Copa do Mundo FIFA 2026, a maior Copa de todos os tempos. Tivemos aí ontem, olha só, Espanha 3-0 na Áustria, facilidade aí da Espanha. Também Portugal 2-1 na Croácia, 2-1 aí. Croácia teve um gol anulado no último minuto aí, poderia ser o gol do empate, mas estava impedido. Croácia voltando para casa, Portugal segue aí para enfrentar a Espanha aí na próxima fase. E também nesse momento, aos 29 aí da primeira etapa, Suíça 1, Argélia 0. Já os jogos de amanhã, desculpa, de hoje, que já é sexta-feira, sextou, né? Cê tá maluco, como passa aí? Sexta-feira vamos ter aí às 15 horas, 3 da tarde, Austrália e Egito. Vamos ter aí o jogaço da Argentina com Cabo Verde. Muitas pessoas dão Cabo Verde aí como a zebra tirando a Argentina. Vamos ver se vai, né? Eu já não acredito mais em guru nenhum, né? E aí às 19 horas, então, Argentina e Cabo Verde e Colômbia e Gana às 22h30 horas, fechando os jogos desta sexta-feira. O Brasil, já no domingo aí, olha só, vai enfrentar a equipe da Noruega às 17 horas, domingo, dia 5, 5 da tarde. Aí os trabalhos das oitavas de final, Brasil e Noruega, todo mundo ligadinho aí, torcendo por nossa seleção rumo aí a mais um título depois de 20 e tantos anos sem conseguir, hein? Vamos torcer. Tá chegando mais músicas no nosso quilômetro 93. E vamos lá então com Toalha de Banho com Bob Robson, Cobaia Lauana Prado e também Dois Passarinhos Alain Aladim.

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4: Então tá aí, chegamos ao final do nosso quilômetro 93. Quero agradecer a audiência que ficaram ligadinho conosco. Tá chegando aí mais canções que eu já vou falar na sequência. Madrugadão caminhoneiro aí, com uma hora de músicas preparada aí pelo nosso amigo Tidão e também aí pela programação da Rádio Esmeralda. Grande abraço aí, Tidão, pelos trabalhos aí durante aí a noite de hoje. Entramos na madrugada de quinta, iniciamos na quinta e já estamos vivenciando a madrugada de sexta-feira, sextou, viu? Tá aí já o final de semana aí para descansar esqueleto, quem puder e quem vai trabalhar aí, que Deus abençoe e proteja. Um abraço aí para todos os vigilantes, área da saúde, dos hospitais Nossa Senhora da Oliveira, Hospital da Unimed, a UPA, as UBSs também. Área da Segurança Pública e a Guarda Municipal, Brigada Militar, Polícia Civil, Polícia Rodoviária Federal, os bombeiros, a Polícia Penal, a todos que estão em postos de trabalho, os taxistas, motoristas de aplicativos, caminhoneiros que estão rodando aí, né, pelas principais BRs que cortam o nosso município. Que Deus abençoe e proteja aí a viajada de cada irmão estradeiro. E prometemos voltar aí para fechar a semana com chave de ouro aí, às 23 horas, trazendo músicas e informações do mundo das estradas. Vamos lá então, anunciando as próximas músicas aí que está chegando para compor o último bloco ao vivo nosso. Aí tá chegando Cabelo Molhado, Teodoro e Sampaio, Se Prepara na Castela, Pássaro Seninho, André e Andrade, e também aí Feiticeira com Amadão Batista. Obrigado aos apoiadores que acreditam e apostam no sucesso do programa há 8 anos, junto à nossa Rádio Esmeralda. E assim encerramos, desejando muito bom dia, ótima e abençoada madrugada. Fiquem todos com Deus. Fui!

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meu Pai, agora que as vozes silenciaram e os clamores se apagaram, aqui, ao pé da cama, minha alma se eleva a Ti para dizer: creio em Ti, espero em Ti, amo-Te com todas as minhas forças. Glória a Ti, Senhor. Deponho em Tuas mãos a fadiga e a luta, as alegrias e desencantos deste dia que ficou para trás. Se os nervos me traíram, se os impulsos egoístas me dominaram e dei lugar ao rancor e à tristeza,

tua misericórdia. Tua doce misericórdia, inteiramente gratuita, Senhor. Eu te agradeço, meu Pai, porque foste a sombra fresca que me cobriu durante todo este dia. Eu te agradeço porque, invisível, carinhoso, envolvente, cuidaste de mim como uma mãe em todas estas horas. Senhor, ao redor de mim, tudo já é silêncio e calma. Envia o anjo da paz a esta casa. Relaxa meus nervos. Sossega o meu espírito. Solta as minhas tensões. Inunda meu ser de silêncio e de serenidade. Vela por mim, Pai querido, enquanto eu me entrego confiante ao sono, como uma criança que dorme feliz em teus braços. Em teu nome, Senhor, descansarei tranquilo.

0: Obrigado pelo carinho de vocês.
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1: Agora eu vou pedir licença pra vocês, pra ir abrindo a minha acordeona deste jeito.

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5:01, estamos chegando nesta manhã de sexta-feira. Hoje, dia 3 do mês de julho de 2026. Hoje é dia de São Leão II e também dia de São Tomé.

janeiro a hoje passaram-se 184 dias, faltando 181 para o final dele. Fase da lua é cheia, estação é inverno. Temperatura nesse instante aqui na Manuel de Brito está em 4 graus, sensação térmica de 1 grau. E a previsão do tempo para hoje, segundo a Climatempo, nublado com chuva na parte da manhã, sol e diminuição das nuvens à tarde. A máxima prevista para hoje é 8 graus. Que loucura, né? Começando por aqui, cumprimentando você, nosso amigo do campo, nosso amigo da cidade, você que está indo para o trabalho, você que já está trabalhando. Sejam todos muito bem-vindos. Todos os amigos que já...

palpite torcedor. 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A Marli, toda a sua equipe te espera. (98416) sua mensagem de texto, seu áudio, aquele básico de até 30 segundos. Pede sua música, manda sua mensagem de texto, seu áudio. Faz a programação. Ou 32-31-78-28, fala direto comigo aqui no estúdio da Mais Popular. Começando a parte musical do programa aí de cima do arreio, Erlon Pericles. Depois na sequência a volta do Sorro Manso, Pedro Hortaça. Os Garotos de Ouro aí. Um Bagual Corcoviador. Esta gravação ao vivo. 5 e 5, temperatura em 4 graus. Bom dia!

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0: Bom dia. Será que sai Moro tapado ou atorando um shot no meio com o Walter Moraes? Será que sai? Será que abrimos um programa com uma dessas aí ou não? Será que dá?
1: Bom dia, Duarte. Bom dia, os ouvintes. Manda um alô aí pro Paulo, pro Júnior, pro Ney, pro Miranda, pro Ângelo, pro Quevedo, pro Alemão do Campestre. E, se possível, toca Oriundo. Se for atendido, obrigado.
2: Babassa. 5 horas e 20 minutos, temperatura 4 graus. Seguimos por aqui, né? São Jair está mudando o repertório aí, tá? Ali que eu me refiro. Vou ter que dar uma variada, Jair. Tem que dar uma variada. Não vão dizer que eu estou lhe pagando para pedir as minhas. Meus filhos de Francisco. Isso aí, meus parabéns. Seguimos por aqui com vocês até as 6h25, melhor da música do Rio Grande. Pra você, nosso amigo ouvinte, Esmeralda de Rádio, aquele abraço. Uns já estão de pé mateando, uns já estão lidando pelas estribarias, outros por ali, outros por aqui. Outros já estão lidando com as barrosas. Alguns estão ainda com rádio na cabeceira da cama, né? O importante é estarmos juntos. Vamos neste bloco, então, atorando um shot aí, Walter Moraes. Depois, na sequência, aí, Oriundos, a pedir nosso amigo Jair. E na, também Os Tiranos, aí Eu Sou da Serra. 5h21.

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2: Agora 5h33, seguimos aí com o campo e galpão. É amanhã cedo, com o Bom Dia Gaúcho. Esta manhã de sexta-feira, sextou. A você, nosso amigo ouvinte. Nos acompanho todos os dias. Este um ano e dois meses. As cotações agropecuárias aí para o dia de hoje: a soja fechou o mercado ontem em R$ 127,50, o milho mantendo-se estável em R$ 64, feijão preço médio R$ 152, boi gordo na casa de R$ 11 a R$ 12, terneiros e terneiras de R$ 13 a R$ 14, a vaca gorda R$ 10,50 a R$ 10,80, cordeiros e cordeiras de R$ 12 a R$ 12,50, suínos a R$ 6,80. O dólar fechou o mercado ontem em R$ 5,22.

Abraço nosso amigo Zé da Égua aí que ligou pra nós. Tá indo visitar a sua mãe no Bom Jesus. Pediu a baralhana Barbela. Abraço aí a todas as mães que moram no interior, né? Com certeza essas horas já estão de fogo feito. Estão de mate cevado, ouvido atento. Nosso amigo Rui Teles aí pediu Cancioneiro das Coxilhas, vem na voz de Adelar e Gilney Bertucci, Alô Tchunica lá na Vars. Vai pro senhor esta aí também. E nosso amigo Zé aí da Electric Car, que também tá ligado conosco, pediu São Pedro Meu Lar. Na voz desse que vos fala. E essa letra é composição da dona Joana Maria Borges. Alô dona Joana, tio Everton, a Círia, toda a turma aí de São Pedro. Agora 5h36, temperatura em 4 graus. Uma

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0: 12 minutos nos separam das 6 horas da manhã. Este é o Bom Dia Gaúcho para você, nosso amigo ouvinte de rádio. Seguindo por aqui, atendendo o pedido dos amigos aí, nossos amigos que estão ligando, estão participando. Nosso amigo Kiko, tá por ali, fala Kiko.
1: Bom dia, meu amigo. Toca cuiudo do Alegrete e amigo vem acompanhar meu verdito. Tá todo de pé aí, tchê. Na escuta, câmbio. Meu amigo Luiz Hamilton Cigueira, meu amigo Jair, tio Paulo a véia lá, Juliano da Estância do Banharal, lá de Montes Capões, aí o tio Nica aí, o Bigodinho, Alemão do Campestre, o Jair aí, todos que estão na escuta, e o Pingo Rezende. Abraço.
0: E o seu Quevedo?
2: E aí, Eduardo, bom dia.
0: Bom dia.
2: Bastante chuva, né, meu amigo?
0: Arga.
2: Estamos por aqui, chimateando aqui, ligado na
0: programação. Chorro de água no quinto degrau
2: da
0: escada.
2: Bom dia aí pro Jair, pro Pedrinho Lapavarja, amigo Kiko, Paulo do Quinto, Gaudinho do Mercado Trentim, o Alexandre do Mercado, o Bigodinho, seu Adão Santana Luramento. Tá ok. Toca pra nós aí um Eduardo de frente, isso aí. Tá ok, Eduardo? Bom dia.
0: Tá feito, seu querido. Nós aqui temos que erguer as mãos pro céu, né? Às vezes, ah, o rio saiu fora da caixa aqui no campo. Vai estragar o pasto. Ou virou um atoleiro. Mas e o pessoal aí que já passou em 2024? E dá uma chuva dessas. E começa a subir. Já pensa aquela velha, o time tem que sair de casa, às vezes torcer, rezar pra não perder, né? Então nós aqui temos que erguer as mãos pro céu e só agradecer e orar, rezar aí pro pessoal que são sempre afetados aí com qualquer uma chuvinha já, e os rios pra lá já estão bastante assolhados, então qualquer chuva já sobe, já sai fora da caixa, já começa a alagar, né? Prejuízos, transtornos, complicado. Então vamos nesse bloco aí com o do Alegrete Francisco Vargas, depois na sequência onde mora o Sabiá. E o Deja Hoje aí com a Adélio de Freitas, pro seu Quevedo.

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0: 6:05, já de volta por aqui nesta manhã de sexta-feira com Bom Dia Gaúcho para você, nosso amigo ouvinte. 4 graus a temperatura, sensação de 1. Não tem nada. O que tem? Cavaco também é lenha. 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Excelente sexta-feira. Nós seguimos por aqui atendendo a pedido dos amigos aí. Nosso amigo Jonas está por ali. Fala, Jonas.
1: Bota uma para nós escutar aí, Eduardo. Para essa galera que tá todo mundo escutando o programa aí. E aquele abraço com qualquer uma dos queras aí do teu agrado aí. E tu é um baita de um cara. Bota para nós escutar aí, Eduardo. A turma boa aí.
0: E nosso amigo Paulo César.
2: Bom dia, Eduardo. Aqui é o Paulo César Gramado. Toca Walter Moraes e de chuva para nós aí. Então tá, que oferecer pra minha esposa Sebastiana, pro guri que tá dormindo e pra vocês da rádio, tá? Valeu então, um abraço.
0: Guarda o guri, Paulo César, pra escutar a música então. Vem neste bloco, levanta o volume do rádio. E não tem nada nem que tenha cavaco também, né? Vamos bailar então com os queres. E o dia de chuva aí, essa gravação do Walter Moraes ao vivo na Criúva. 6:08.

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2: Amigo, 6:17. Já quase na finaleira do programaço com o Zupiazão aquele.

que eu vou ficar lhe devendo a sua e ainda não encontrei aqui. Se até o final do programa eu achar, eu toco. Um abraço aí, dona Belonice, tá ligado conosco? Seu Lobo Solitário também tá por ali. Alô, tio Henrique. Tio Florentino. Tio Henrique, já toquei essa aí, tio Henrique. Uns blocos anteriores. Uns dois blocos atrás, eu acho. A mensagem chega aqui, o pessoal mandou, mas daí tava sem sinal, chega depois, né? Às vezes chega a mensagem no final da manhã. Vamos tocar aí então agora pro meu amigo Lauro Dil aí. Eu sou Bagual e já teremos o bloco comercial. Daí já voltamos para a finaleira do programa. Abraço pessoal aí do Galpão da Amizade, já estão por ali, o Tubetinho somente, eu acho que o Clair não sei, João também não sei. Onde é que tá o pessoal, rapaz? Será que foi a chuva? Vamos, eu sou o Bagual então.

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6h23. Sem tempo pra mais. Mas nada. Tá aí o convite especial pra você, dia 5. Domingo, portanto, terá o lançamento oficial da música Ave Migratória aí dos nossos amigos dos Taitas, essa letra de Jaime Bruno Carlos, participação do Rosenildo. Fica o convite para você, então, lançamento oficial da música Ave Migratória.

já fazendo um convite especial para você, o dia 11/7, sábado que vem, teremos uma participação especial aí com essa turma dos Taitas, lá na querida terra de muitos capões, salão paroquial, um jantar baile. CTG Planalto Capoense, 11 de julho no salão paroquial, então, os Taitas estaremos fazendo a participação, está gurizada aí, amigos nossos. Nos encontramos lá. Abraço, senhor Pingo Rezende, alô, tio Nelson. E o Paulinho não mandou nada hoje, está quieto.

Um abraço também ao nosso amigo Lucas Lima, lá em Pernambuco. Opa, 16 graus. É, mas não tá muito longe. 16 graus. Pra Pernambuco tá frio, né? Vamos deixar pra encerrar então o ponto de chegada aí, a voz do Roberley Sutil. Música dos Taitas. Um abraço especial pra você. Amanhã estaremos de volta no Campo e Galpão. Uma excelente sexta-feira. E até amanhã. Passou.

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1: Em Vacaria, pontualmente, 6:30, esse é o horário oficial de Brasília.
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1: Bom dia, destaques da primeira edição desse terceiro dia do mês de julho. O ano 2026 é sexta-feira. A estação é inverno, ele veio para valer. A fase da lua ainda é lua cheia. Guarda Municipal atendeu ontem a 4 acidentes de trânsito com danos materiais. Com base no CTB, ontem foram emitidas 4 notificações a motoristas infratores. Caixa Federal pagou ontem mais uma parcela do PED Meia. Aposentados e pensionistas que ganham acima de um mínimo, carnês finais 3 e 8 recebem hoje. Chuvas deixam homem ilhado entre São José do Ouro e também o município de Barracão. Pet não é objeto. Governador comenta 10 homicídios em 6 dias. Para o governador, é um caso isolado. Lançada a frente parlamentar, une lideranças em defesa da produção de maçã e também de pequenas frutas aqui em Vacaria. Acidente na RS-122, feridos, um carro pequeno e um caminhão. Fogo destrói caminhão na BR-116 ali no Rio Pelotas. Como é que o PCC, que nasceu em São Paulo, virou alvo de Donald Trump, que é presidente dos Estados Unidos? Saiba isso e mais dentro da primeira edição, que é para Livraria do Estudante. 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Uma boa sexta-feira para você. 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Agora são 6:34. Vamos conferindo Jonatas Dutra. 6:34, o tempo aqui em Vacaria é bom, segundo os meteorologistas. Mas está uma espécie de cerração, um chuviscozinho, que se você não colocar uma sombrinha, um guarda-chuva, pode até te molhar a roupa. Não é, não chega a ser uma chuva. É uma espécie de cerração, quase que uma neblina forte aqui, que acaba prejudicando a roupa de quem não tem um guarda-chuva ou quem está a pé. Então, muita cautela. A temperatura é de 3 graus. A sensação é de 1 negativo. Mas vamos ver como se comporta nessa sexta-feira o tempo aqui em Vacaria. Bom, 1 negativo, é o que está marcando agora, 7 a máxima, 99% a umidade relativa do ar. Amanhã, sábado, tempo bom, 5 a mínima, já fica um pouco mais agradável. E 13 a máxima, no domingo volta a chover de novo, 10 a mínima, 18 a máxima, aí 100% a umidade relativa do ar. Sol vai nascer às 7h16. As donas de casa estão ansiosas para que ele apareça, porque a roupa não seca mais, não adianta lavar, fica dentro da máquina, estender muito menos, porque não seca. Então, a previsão é que o sol apareça hoje ainda de manhã. E o pôr do sol, 17h34, vento 15 km por hora. É noite, noite bem escura. Aí os caras dizem, mas e qual é a noite que é clara? Experimente, você que mora no interior, sair numa noite de lua cheia, enluarada. Eu lembro quando eu morava no sítio, no interior, lá em Esmeralda. Parece quase que um dia. Então, existem noites muito escuras, é o caso agora, e as noites um pouquinho mais claras, por causa, evidentemente, principalmente no verão, a lua cheia. E não há índice de pólen, viu, Luciano? Não há também com essa umidade. E hoje é Dia Internacional das Cooperativas. E também é dia de São Tomé. Agora são 6 horas e 36 minutos, vamos conferindo mais uma vez. 6 horas agora, 37 minutos. Tempo é bom, forte nevoeiro, 3 a mínima, 1 abaixo é a sensação. Os indicadores econômicos, a saca de soja fechou em alta, Samuel, 127. O milho está em 64, o trigo, 1.350 a tonelada. Feijão preto está em 220, o carioquinha 330. E o boi? Boi gordo vai de 12,13 até 12,30. A vaca gorda 11,25 a 11,30. Bolsa de São Paulo fechou em alta, Paulo Heriberto. Um abraço, Paulo Heriberto. Já está mandando aqui o informativo da prefeitura. Já está acordado na lida. Hoje é sexta-feira, né, Paulo? Alta de 0,64%, o índice Dow Jones em alta também 1,14%, Nasdaq em queda de 0,80%, grama do ouro 680, 730, e o dólar comercial, esse é em queda, mas a queda é tão pequenininha que quase nem aparece, 5,20, queda de 0,03%, o euro 5,95, alta de 0,43%. Agora são 6 horas e 38 minutos, não vá perder a hora, não vá perder a responsabilidade, o tempo aqui em Vacaria é bom e é para aparecer o sol ainda pela parte da manhã. Loteria, das 18 horas, 3.608 é o... Oh, deu um Mercedinho 608 aqui. Esse é o primeiro prêmio das 18 horas. Em seguida, eu trago os 5 prêmios. 3 graus, 1 abaixo é a previsão. Quem está acompanhando sempre, diz que nos acompanha religiosamente, o Sérgio Lemos. Sérgio, irmão do presidente do Banco do Estado do Rio Grande do Sul, Fernando Lemos. Grande Sérgio, continua nos acompanhando, viu, Sérgio? A gente fica contente por isso, saber que não está falando sozinho. Né? E o Raul Vieira, bombeiro aposentado, grande Raul. Diz que ele tem uma promessa, aquela barba, nunca vai tirar. Deixa quieto que está bonito assim, fica bonito aqui. Também quero mandar aqui um grande abraço, respeitoso abraço para o seu Darcis Ganzerla. Esse também nos acompanha. Às vezes, quando o tempo nos ajuda, nos domingos, eu vou fazer minha caminhada, passo em frente à empresa dele, na 116, e ele me abana de lá. Esses dias conversamos, até batemos um papo na frente da empresa dele. Um grande abraço, meu Deus, Continue firme assim que está bom demais. Agora são 6h40, não perca a hora, não perca a responsabilidade. Olha como existe aqui, Jonathan, as pessoas maldosas. Durante o discurso do presidente brasileiro lá no Paraguai, o presidente acabou dizendo o seguinte: consegui acabar com a fome no Brasil. Aí vem os internautas, eu não vou nem dizer o que eles disseram para o presidente, mas não vou até porque eu acho uma falta até de respeito. Nada a favor e nada contra, mas eu deixo quieto que é melhor assim. Vamos ao comercial então, são 6h40, já de volta, aguarde.
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1: Muito obrigado, Jonathan. Já está aí também o Juliano. O Juliano chegou meio com frio ali, com capuz na cabeça, mas viu aquilo que eu falei? A cerração não chega a ser uma chuva, mas é uma espécie de uma garoinha fininha que vai molhando. Observou que a jaqueta dele está molhada? Talvez o guarda-chuva não a tapou. Não conseguiu tapar toda a água, que não é água, é uma aceleração forte. Aceleração forte, consegue umedecer a roupa. Loteria das 18 horas, o quinto prêmio 6.573, o quarto prêmio 9.249, terceiro prêmio 7.659, o segundo prêmio 2.951, e o primeiro prêmio das 18 horas, 3.608. Das 14, 7.264. Das 16 horas, 6.865. E das 21 horas, o primeiro prêmio, 8.362. Não fiquem preocupados, não conseguiram notar. Fiquem calmos, porque eu repito, ou nós vamos repetir, tudo depois das 7. E também trazendo, inclusive, a Mega não tem ganhador, mas a Loto fácil demais. Todo dia tem acertador. Dessa vez são dois ganhadores. Um é de Santa Bárbara e outro de Belém, lá no Pará. A Quina não tem ganhador na principal. Time Mania também não tem. E dia de sorte. Essa vez a sorte foi para outros lados. Ela não caiu aqui nem ali. Não sei onde é que ficou essa sorte. Agora são 6 horas e 47 minutos, 6:47. Não vá perder a hora e não vá perder a responsabilidade. O tempo aqui em Vaqueria é bom, é noite ainda. Temperatura de 1 negativo, mas a temperatura normal é de 3 aqui dentro. Estamos com 22 graus. O Departamento do Tesouro americano classificou a facção Primeiro Comando da Capital PCC como a maior organização criminosa do hemisfério ocidental em um documento publicado na quarta-feira primeiro. O PCC é hoje a maior organização criminosa transinternacional do hemisfério ocidental e, nos últimos anos, expandiu suas operações globalmente, segundo o presidente, com a presença significativa em países como Reino Unido, Turquia e Japão. Nos Estados Unidos, segundo Donald Trump, a facção representa uma ameaça criminal real e crescente, diz o comunicado. Segundo o governo norte-americano, o PCC explorava o sistema financeiro dos Estados Unidos para levar dinheiro do tráfico de drogas. A facção representa uma ameaça crescente à segurança nacional por conta da atuação da lavagem de dinheiro no tráfico de drogas e também do contrabando de dinheiro em espécie. Primeiro Comando da Capital, o PCC, surgiu na Casa de Custódia e também tratamento em Taubaté, no Vale do Paraíba. O local, conhecido como Piranhão, era considerado pelos presos da época como uma espécie de castigo em razão das condições precárias e de brigas frequentes entre os próprios detentos. O massacre do Carandiru, quem não lembra disso aí? Todo mundo, claro. Quem resultou? Ah, sim, 111 pessoas presas na zona norte de São Paulo em 1992 aumentou ainda mais a tensão naquele presídio. A primeira demonstração da força viria em um campeonato de futebol. Era 31 de agosto de 1993, no que era para ser mais uma partida da competição. 8 detentos emboscaram 2 presos considerados rivais, Baiano Severo e também o Garcia. Em uma quadra, a carnificina foi encabeçada por nomes como Geleão e também o Cezinha. Estava fundado o primeiro comando da capital. Na primeira década após a sua fundação, PCC era marcado por uma ofensiva até mais explícita contra o Estado, muito em contra o que pensavam nomes como Cezinha, Sombra e também Geleão. Com a ascensão do Marcola, PCC passou a ter caráter mais próximo ao de irmandades secretas, como uma regulamentação mais estruturada das atividades criminosas, também proibições expressas para quem ingressasse na facção. Em contrapartida, foram providos benefícios e proteção aos próprios presos. Aquela vez do Carandiru lá foi uma carnificina mesmo. Mais de 100 pessoas foram simplesmente, cruelmente assassinadas. E aí surgiu o Comando Vermelho. Eu não sabia que foi por causa daquilo que surgiu o Comando Vermelho. Está aí uma explicação que valeu muito a pena. Agora são 6:51. 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Falamos Cooperval, trazendo agora as frases. Vamos ver o que ficou para a gente divulgar aqui nessa sexta-feira. Vamos lá, então. A esperança é um alimento da nossa alma, a qual se mistura sempre o veneno do medo. Olha aí, a esperança é um alimento da nossa alma ao qual se mistura sempre o veneno do medo. Tem muito sentido mesmo. A esperança seria a maior das forças humanas se não existisse o desespero. Também é boa. Vou lhe dizer um grande segredo meu. Não espere o juízo final. Ele realiza-se todos os dias. Vou lhe dizer um segredo, um grande segredo, meu caro. Não espere o juízo final. Ele realiza-se todos e todos os dias. É mais fácil amar que ser amado. Aceite o amor. Ele não vai ficar esperando para sempre. Boa também, né, Anderson? A vida real do ser humano consiste em ser feliz, principalmente por estar sempre na esperança de sê-lo muito em breve. Olha, bem boladinhas as frases, bem selecionadas. Agora são 6:54. Já É em seguida de volta.
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1: Obrigado, Jonatas. Agora são 6:58, 3 graus a temperatura, sensação de 1. Vamos de imediato chamando o Miro Santos, patrono da Feira do Livro de Vacaria, já é conhecido, é mesmo por aí, Miro. Vai lá que é com você agora.
25: Feito o lançamento de mais uma edição da Feira do Livro, Feira do Artesanato na Casa do Povo, na Biblioteca Pública de Vacaria, nesta quinta-feira. Parceria de Rotary Clube, Secretaria Municipal de Educação, Sesc Vacaria. E eu converso inicialmente aqui com a Cibele Verenzuc, está praticamente deixando o cargo aí do Rotary, mas o sentido de mais uma edição da Feira do Livro, Cibele.
26: Bom dia.
27: Bom dia, é muito emocionante, assim, a Feira do Livro sempre é uma integração de uma expressão da educação, né, para a nossa comunidade, e o Rotary Club, junto com o Sesc, com a Prefeitura Municipal, se sente, assim, bastante honrado em fazer parte, assim, dessa expressão autoral e hoje divulgando o nosso patrono.
25: Exato, Calunga, né? Foi uma escolha conjunta?
27: Uma escolha conjunta, o Rotary tem por tradição indicar nomes, né? E também leva para a prefeitura, para o Sesc, e a gente de uma forma conjunta faz essa parceria na divulgação.
25: Já se começa a trabalhar cada vez mais forte então para mais essa edição, Sibeli.
27: cada vez mais forte. A 44ª Feira do Livro se aproxima de 16 a 20 de outubro e ela só vai ser uma festa grandiosa se a comunidade comparecer em peso, como sempre faz, porque Vacaria aceita muito bem e Vacaria faz acontecer a Feira do Livro assim, na grandiosidade que ela é.
25: Então que essa parceria, mais uma vez, se efetive com o sucesso da feira, né?
27: Ah, é o que nós queremos, sucesso, a imprensa também sempre nos dando maior apoio, então o sucesso da feira.
25: Obrigado, viu?
27: Muito obrigada a vocês também.
25: Obrigado. Secretária Adriana Boeira, que fez o lançamento junto com o prefeito André, mas gostei de toda a apresentação que a senhora fez, da biblioteca também, esse espaço maravilhoso. Bom dia.
2: Bom dia, tudo bem, Miro? Uma alegria recebê-los aqui nesse espaço que é sagrado, a Biblioteca Pública Municipal de Vacaria, um espaço em que acolhe as pessoas, né, e que proporciona, às vezes, até um escape pra, da realidade, né, em que a gente encontra muitas histórias aqui, esperando pelos leitores.
25: Bom, a gente sabe aí da importância que tem a feira, mas principalmente se focou bastante na importância da leitura. E é isso que a biblioteca oferece, né?
2: É isso, e esse é o nosso compromisso enquanto Secretaria Municipal de Educação em revitalizar os espaços de leitura das escolas, não só a biblioteca, mas que os livros estejam ao alcance das crianças em diversos espaços da escola. Nós também levamos os livros para fora da Biblioteca Pública Municipal, que estão disponíveis lá no Centro de Atendimento ao Turista, no CAT, lá no Parque de Rodeios. Quando as pessoas vão na Prefeitura Municipal, também tem livros lá disponíveis para empréstimo, na SMED. Então, é proporcionar e deixar amplo esse espaço para o livro alcançar e que o leitor possa alcançar esses livros, né? Os livros nos constituem. Aquela leitura que a gente faz, ela sempre é marcante e ela vai nos constituindo. O patrono, ano passado, já destacava, né, que a arte, a literatura, a leitura é importante para a vida. E ela nos deixa a vida um pouco mais leve do que a realidade que a gente encontra diariamente, né?
25: E a escolha, a divulgação do patrono para este ano, secretário, Calunga?
2: Calunga, um especialista na literatura infantil e infanto-juvenil. Então, enquanto o ano passado nós abordamos a crônica para um público jovem, adulto, agora a gente está trazendo esse encantamento da poesia para as nossas crianças e para a literatura infanto-juvenil também. A obra do Calunga vai trazer valores com as suas palavras, né? Então, relacionamento, família, aqueles valores que a gente precisa cultivar, a gente encontra nas palavras, na literatura do Calunga. Um grande patrono.
25: Portanto, aí, ó, a Feira do Livro acontece 16 a 20 de outubro, né, segundo a secretária, no Mercado Público aqui de Vacaria. Calunga é o patrono da feira e estará, colocado um vídeo dele na apresentação, no lançamento da feira, e assim divulgando então o evento aqui no município de Vacaria, com o lançamento que aconteceu nesta quinta-feira.
1: Muito bem, Miro Santos, obrigado. Agora são 7 horas e 3 minutos. Os aposentados e pensionistas de Previdência, aqueles que têm carnês finais 3 e 8, ganham acima de um salário mínimo, recebem hoje. Quem ganha acima de um salário mínimo e carnês finais 4 e 9 é só a partir de segunda-feira. Comercial chegando no seu rádio, já em seguida de volta, trazendo as informações, os indicadores, depois as informações da área da segurança. É VaptVupt. Vamos lá.
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1: Em seguida de volta, trazendo as informações, os indicadores, depois as informações da área da segurança. É VaptVupt. Vamos lá.
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1: Informações da área da segurança. É VaptVupt. Vamos lá.
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3: Agora são 7:06. Essa água deve estar fria. O café estava muito bom, viu, Duarte? Estava bom, aprendeu. Agora já posso te dar um diploma de cafezeiro. Vamos lá agora, trazendo os indicadores econômicos de todas as loterias. Ô, doutor, tudo bem? Tá frio lá fora ou tá mais quentinho? A garoinha se foi? A garoinha? É uma serraçãozinha, tipo garoa, quase? Tá ruim, então. Mas vamos levando a vida. 3 graus a temperatura, sensação de 1 abaixo de zero. Estava falando com o Leonardo, que está chegando agora. Ele disse que tá ruimzinho lá fora, tá ruim. Clareou, mas não clareou ainda 100%. Tem que deixar os faróis do carro acesos. Indicadores econômicos, saca de soja 127, fechou em alta. Milho 64, trigo 1.350 toneladas. Feijão preto 220, carioquinha 330 e o boi 12,13 até 12,30. E a vaca gorda 11,25 a 11,30. Bolsa de São Paulo fechou em alta de 0,64%, o índice Dow Jones em alta de 1,14%, Nasdaq em queda 0,80%, grama do ouro 680, 730, fechou um pouquinho alta. 5,20 o dólar comercial, compra e venda, queda de 0,03% e o euro 5,95 o euro alta de 0,43%. Agora, repetindo a loteria das 18 horas, o quinto prêmio 6.573, quarto prêmio 9.249, terceiro prêmio 7.659, o segundo prêmio 2.951, primeiro prêmio 3.608, das 14, o primeiro prêmio 7.254, das 16 horas 6.865 e das 21 horas, 8.362. Agora, Mega Sena, não tem ganhador. Concurso 3.026, números sorteados 14, 19, 42, 45, 48, 54, tem 40 com 5. Com 6 não tem nenhum acertador. 37.029 para cada um desses 40 acertadores com 5 números. Loto Fácil, essa sim, tem ganhador. Concurso 3.725, os números são 01, 02, 04, 05 e 06. Depois vem 08, 11, 13, 14, 16, 17, 19, 21, 24 e 25. 903.320. Um deles é de Santa Bárbara, Minas Gerais, e outro é de Belém, no Pará. 295 com 14 acertos, 1.834 a cada um deles. E olha, o ventinho está soprando ali. Está friozinho aquele vento, pelo que eu observo daqui. Aqui dentro não, aqui está 22 graus a temperatura. Quina, concurso 7.055. Que me traiu de novo aqui o computador. Não saíram os números, mas eu pego já em seguida os números. Com 5 acertos não tem ninguém, tem 41 com 4, 7.883. Agora, Timemania, concurso 2.410, os números sorteados 12, 22, 25... 46, 53, 56 e 80, com 7 nenhum, tem 1 com 6, 74.000.

0: 818. E agora, dia de sorte, concurso 1235-07, os números 15, 16, 18, 20, 22, 31. Mês da sorte, novembro. Ninguém acertou 7, mas tem 33 com 6 acertos, 2.637. Já em seguida de volta, aguarde.
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0: Obrigado, Jonatas. Agora são 7 horas e 14 minutos. Um abraço para o Ivar Saraiva, nos corrigindo aqui quanto ao preço. Houve uma mudança aqui. Agora há pouco nós divulgávamos que o feijão preto era 220. Agora, atualizado, o feijão preto já aumentou um pouquinho, 240. O Carioquinha, que até então era 330, já está em 380. Obrigado, Ivar. Tenha um excelente dia. Vamos trazer agora o que, que nós vamos trazer? Policial? Então vamos lá.
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0: Mas não antes de dizer que a Quina, antes não divulguei os números, 07, concurso 7055, 07, 20, 22, 38 e 66. E agora sim, informações da segurança. A Guarda Municipal atendeu nas últimas 24 horas 4 acidentes de trânsito com danos materiais E foram também emitidas 4 notificações com base no Código de Trânsito Brasileiro, maioria por causa do estacionamento rotativo pago. Encontra-se na sede da guarda a carteira de trabalho de Edson Santos de Jesus. Segundo a Monique, é só procurar ali no departamento fazer a retirada desse seu documento. E ontem aconteceu na ER-122 um acidente de trânsito ali perto da lancheria do Beleza, envolvendo um Corolla e um caminhão, danos materiais e também com pessoas que ficaram levemente lesionadas, foram socorridas pelo resgate e levadas para atendimento médico. E as autoridades do trânsito e também Brigada Militar estão alertando motoristas que na ER-110, que vai a Jaquirana, quilômetros 78 e 79, o trânsito está prejudicado, mas prejudicado parcialmente, devido ao deslizamento de terra por causa de muita chuva, terra e pedras, grande volume de chuva fez com que isso acontecesse. A passagem está em meia pista, muita cautela. E a Polícia Rodoviária Federal registrou ontem, também no início da noite, uma ocorrência. Foi um acidente, na verdade, com sinistro na BR-116, lá na Serra do Pelotas, um caminhão possivelmente, mas isso somente perícia técnica poderá afirmar. A gente deduz que possivelmente superaquecimento nos freios do rodado acabou pegando fogo no caminhão. Felizmente, ninguém ficou ferido, menos mal. Agora vamos trazer o Leonardo Silveira. Pet não é objeto, é isso, Leonardo? É com você.
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0: Obrigado, Jonatas. Agora são 7:20. Estou olhando aqui esse acidente em R-122, quilômetro 154, com um impacto, o caminhão chegou a tombar, um caminhão furgão. É, houve feridos, mas não assim com gravidade. Vamos agora, então, nós havíamos chamado. O Leonardo Silveira é com você.
2: Os animais de estimação ganharam um respaldo jurídico histórico no Brasil com a nova legislação federal que define critérios claros para a guarda compartilhada e a divisão de despesas em caso de divórcio ou dissolução de união estável. O texto legal reforça a proteção ao bem-estar dos animais dentro das famílias. A secretária-geral adjunta da OAB Subseção Vacaria, Cristine de Lemos Jacuniac, explica que antes da mudança, os conflitos colocavam os animais na condição de meros bens móveis ou objetos de partilha de patrimônio. Segundo ela, essa falta de amparo gerava decisões sem critérios afetivos, pautadas apenas em quem comprou o animal. Ela afirma que o aumento dos litígios e a necessidade de proteger o bem-estar dos bichos impulsionaram a criação da nova norma.
6: Não havia um entendimento pacificado sobre esse tema. Foi então quando veio essa lei, que era uma necessária lei, 15.392, que foi publicada então em abril desse ano, que é uma lei bem curtinha, conta com apenas 8 artigos, mas que veio para dirimir muitos conflitos e nos trazer uma segurança jurídica sobre esse tema. E também, acompanhando, né, esse mundo moderno em que vivemos, o direito e as leis têm que acompanhar esse avanço da sociedade. E a realidade de grande parte das famílias brasileiras hoje é ter um animal de estimação, que não trata-se apenas de um animal, e sim um membro da família, né? São os nossos... Eles fazem parte da família, esses animaizinhos. Então, essa lei ela era necessária ante o aumento de conflitos, quando havia separação, havia uma insegurança quanto à guarda desses bichinhos, com quem ficaria, né? Então, sendo necessários esses critérios legais para solucionar essas disputas e reconhecer a importância do bem-estar dos animais de estimação.
2: A partir de agora, se não houver acordo entre as partes, o juiz pode determinar a custódia compartilhada com base em critérios, como o ambiente adequado para a moradia, a capacidade financeira e a disponibilidade de tempo de cada ex-cônjuge. A divisão de custos também mudou. As despesas diárias ficam com quem está com o animal no período, enquanto os gastos extraordinários de saúde são divididos igualmente. Além disso, histórico de violência doméstica ou cometimento de maus tratos causam a perda imediata da guarda do pet. A conselheira da OAB Vacaria, Ana Caroline Paim Borges, enfatiza que o conceito de família evoluiu para o modelo multiespécie, onde os animais são membros afetivos do lar. Ela ressalta que a adoção exige extrema responsabilidade civil e recomenda que os casais definam previamente como proceder em caso de separação.
7: Que faça consideração em relação à manutenção desse animal, principalmente sobre dispor o tempo, que isso é bem importante. Não adianta você querer ele para você agora e daqui a pouco morar num apartamento que você trabalha 8 horas por dia, não leva ele pegar um ar, né? Ou então é um sítio, não tem condições de ir lá fazer a manutenção. É importante que avalie, o meu conselho é que avalie essas condições de manutenção do animal. Você pode ter recurso financeiro para arcar, isso é importante, é claro, muito importante, é uma responsabilidade, mas em relação ao bem-estar do animal, o casal deve avaliar isso, que tem que prezar pela qualidade, né, de vida do bicho, porque assim, tu pega ele, seja o que for, coloca aí no mínimo 10 anos, né? Se não acontecer nada, coloca no mínimo 10 anos de compromisso aí. Então, que pense sobre a manutenção do bem-estar mesmo, no dia a dia. O quanto você está disposto a manter a qualidade de vida dele, né? Independente de não ter mais o companheiro, enfim, para te ajudar ali no dia a dia, mas que você sozinho, então, pense bem nesse sentido.
2: Com a nova lei em vigor, os animais de estimação têm seu espaço e seus direitos protegidos oficialmente pela Justiça Brasileira. Do jornalismo, Leonardo Silveira.
0: Muito bem, Leonardo, agora são 7h24 e a Caixa pagou ontem pé de meia para final 2 e a Polícia Militar, aquele policial que foi afastado, atirou contra o delegado e agente da Polícia Federal acabou sendo preso em Passo Fundo. E o homem resgatado após ficar ilhado durante a elevação do nível da água do rio ali entre São José do Ouro e a cidade de Barracão. E agora vamos ao comercial já em seguidinho de volta. Aguarde.
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0: Tá danado, mas tudo bem, hoje é sexta-feira, são 7:28, 7:28, o tempo aqui em Vacaria é bom, essa serração é fechada, 3 graus a temperatura, foi feito o lançamento da Frente Parlamentar, UNE, liderado em defesa da produção da maçã e pequenos frutos. Não sei o que está acontecendo, mas de certo as coisas vão se encaixando. E o 10º BPM divulgou o relatório do trabalho realizado durante o mês de junho. Detalhes nós vamos trazer na edição de hoje do Jornal do Meio Dia. E o governador Eduardo Leite diz que 10 homicídios em 6 dias é um caso isolado, não é um motivo de alarme nenhum. Agora são 7:29, tempo aqui em Vacaria permanece bom, o céu está encoberto, a temperatura continua inalterada, vou dar uma conferida aqui, mas não houve alteração nenhuma, acho que não houve alteração, não houve sim. 2 graus baixou mais, e a sensação agora deve ter baixado mais, em 2 graus negativa a sensação, e a temperatura baixou para 2. Eu volto, amanhã esse espaço será ocupado pelo Evandro Zambondo, Dona Jalira, Manequinho, Sul Juvencio e o Duarte na contra-regra. Fiquem agora com Jonathan Dutro e o Miro Santos no Fala Cidade. Obrigado a todos e um bom dia.
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11: Eu vou lá então.
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9: 7 da manhã, 34 minutos.

0: Alô, gente amiga da Esmeralda, bom dia, hoje é sexta-feira, sextou, minha gente. Hoje é sexta, dia 3 do mês de julho de 2026, ainda com tempo instável, uma garoa fininha, uma garoa fina lá fora, 4 graus a temperatura aqui em Vacaria, né? Pois é, parou a chuvarada, parou aquela chuva intensa aí que vem desde sábado, lembram? Vem desde sábado, ainda ontem choveu bastante, mas já pela madrugada não tivemos chuva, acredito que apenas garoa, e ela de vez em quando, né? Aquela garoa bem fininha, que se você não levar uma sombrinha, um guarda-chuva, vai chegar com a roupa molhada no seu trabalho, né? Então tem que levar sim uma sombrinha, um guarda-chuva para se proteger. A quem não gosta, eu sou um daqueles que não gosta de carregar guarda-chuva, já perdi uns quantos pelo caminho, né? Você chega num lugar, acaba esquecendo, volta lá, não tá mais. É um acessório que quem usa tem que cuidar. Então tem gente que já não gosta por isso, mas o dia que está chovendo não tem como não usar, né? O guarda-chuva, a sombrinha. Mesmo com a garoa fina hoje, talvez tenha que usar, sim, alguma coisa. A temperatura é baixa. Olha aqui, ó. Tá marcando 3 graus de temperatura agora aqui em Vacaria. Pelo menos que eu abri aqui 3 graus, até não ouvi com quanto o Bosque estava encerrando aí o jornal Primeira Edição, mas 3 graus marca na nossa Vacaria nesta sexta. E era a previsão. Depois da chuva forte, viria o frio e vai esfriar bastante, especialmente amanhã, sábado. Vai ser um dia muito gelado. Próprio domingo também, na semana que vem, não esperem temperaturas assim muito altas pelo jeito. Mas pelo menos não vai chover na próxima semana. Será? Coutinho que vai confirmar daqui a pouquinho aqui no nosso programa no Fala Cidade, nesta manhã de sexta-feira. Eu disse 3 graus de temperatura nesta sexta para começar o programa. No Dia Nacional de Combate à Discriminação Racial, hoje é dia também de São Tomé e Dia Internacional Sem Sacos Plásticos. Atenção, hein? Não use embalagens plásticas hoje, nem a sacolinha do supermercado. Vamos dar uma trégua aí para o nosso meio ambiente. Não usar as sacolinhas plásticas, sem saco plástico hoje, tá bom, minha gente? Hoje é dia, então, de São Tomé, como eu disse, consagrado pela igreja como padroeiro dos pedreiros, dos arquitetos e dos cegos. São Tomé, também conhecido por Tomás. Tomé era um simples pescador quando Cristo chamou para ser discípulo. Como não estava presente no momento em que Jesus apareceu aos discípulos, Tomé duvidou que seu mestre teria ressuscitado. É por isso que dizem, né? Que nem São Tomé, só vendo para crer. É, se usa muito esse jargão aí, não é? Só vendo para crer. Então, São Tomé é hoje o santo do dia, o santo da igreja. Na cultura popular, o ditado: sou como São Tomé, só acredito vendo. Além de hoje, amanhã sábado, dia 4, amanhã sábado é dia internacional do cooperativismo, dia do operador de telemarketing, dia de Santa Isabel e dia da independência dos Estados Unidos. Domingo, dia 5, dia de construir um espantalho, olha aí. E também dia mundial do biquíni, domingo, dia 5. E domingo é dia do jogo do Brasil nas oitavas de final da Copa do Mundo, enfrentando a equipe da Noruega, né? Essa fase dos 16avos de final encerra hoje. Vai encerrar hoje, né? Amanhã já começa, então, amanhã sábado, já teremos o início das oitavas de final. Olha aqui, ó, Espanha passou pela Áustria 3-0, Portugal passou pela Croácia 2-1 e a Suíça venceu a Argélia por 2-0. Então, e hoje nós teremos, espera aí, hoje às 15 horas tem Austrália e Egito, o jogo da Argentina contra Cabo Verde é às 19 horas E às 22h30 tem Colômbia e Gana. Olha aí, ó, três grandes jogos. Bons jogos para se assistir hoje. Austrália, Egito, Argentina e Cabo Verde, Colômbia e Gana. E amanhã já começa a fase das oitavas de final da Copa do Mundo. Primeiro jogo, sabe qual é? Amanhã, Tidão. Canadá e Marrocos, 14h. Para ver quem vai para as quartas de final. Hã? Às 6? 6h. Paraguai e França. Paraguai e França, às 18h. São 7h40. Eu disse 7h, 40 minutos. É hora de irmos para a previsão do tempo.
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0: Vamos lá então para a previsão do tempo. Ronaldo Coutinho com as informações, marcando 3 graus, Coutinho, aqui em Vacaria. Uma garoa bem fininha, pelo menos não está aquela chuvarada aí que enfrentamos durante toda a semana. É sinal de trégua na chuva, chegada forte do frio. Qual é a situação de momento, meu amigo? Muito bom dia.
2: Bom dia. O frio está até lá no Nordeste, homem.
0: Eita! Puxando o casaco por lá, é.
2: Ribeira do Piauí, 12.6.
0: É invernão essa temperatura lá, né?
2: É muito frio. Ali no Rio Grande do Norte, Doutor Severiano, fica para... O Rio Grande do Norte parece o elefantinho, fica na tromba do elefante.
0: Bem na
2: 12.4.
0: 12.4?
2: É Rio Grande do Norte, gente. Isso que está a pouco mais de 8 graus de latitude.
0: Puxa.
2: Barreiras, oeste da Bahia, 13.4. São Desidério, 7.9. Piatã, Bahia, 7.4.
0: Deu a louca no inverno.
2: Guaraí, Tocantins, ao norte de Palmas, 14.1. Aqui é Canarana, Mato Grosso, oeste do Mato Grosso, 12.4. E Serrinha, ali pertinho, 12. Aqui na região de... Deixa eu ver quem é aqui. Tangará, Diamantino, centro-oeste do Mato Grosso, 13.6. Ah, tem aqui uma aqui, ó. Aguapeí, Mato Grosso, próximo à Bolívia, 11.4. É. Alto Alegrete, dos Parecis, Rondônia, 14.9. E lá em Minas Gerais, abaixo de zero, em Delfim Moreira, 1.4. Mas ali é mais frio até que Vacaria. E agora no Rio Grande do Sul, a temperatura agradável. Em Cati, Livramento, 4.8 abaixo de zero.
0: Ixi, Maria!
2: Não, toda a campanha está gelada. Está entre 0 e 5 negativos. A Grande Porto Alegre, na Zona Sul, está bem gostoso, 1.1.
0: Bem gostoso.
2: No centro da cidade é que está mais quente. No Brasil, o Astestolen deve ser, não sei se é área de veleiro, 8.2. Acho que deve estar até errada, porque tudo está abaixo de 5. Porto Alegre está entre 3 e 4, mas a mais baixa é ali no sítio natural de Simacross, na Zona Sul, com 1.1. Aí na Serra Gaúcha, nós temos vários pontos negativos. Igrejinha, 1 negativo. Santa Maria do Herval, 2 décimos negativo. São Francisco de Paula, com 3 décimos negativo. Rolante, 7 décimos negativos. Aqui, deixa eu ver quem mais. Gramado, 4 décimos negativo. Tu vê que Gramado está variando, ó. No Aspen, 4 décimos negativos. No Aeroclube de Canela, 5.1. Vamos ver aqui perto de vocês. Monte Alegre dos Campos, 1.3. Agropan, 2.5. Pomar Bueno, 2.4. Monte Alegre, já falei. Vinícola Campestre, 3.2. Está entre 2 e 3 graus aí. E aqui na Serra Catarinense também está começando a ficar mais frio, né? Eu aqui estou com 4 graus e tem locais aqui já indo para 2, deixa eu ver se baixou, não, por enquanto 3. Não, é que a mínima vai ser ali pelas 8, 9 horas da manhã. Vocês aí podem chegar entre 0 e 2 graus, aqui também, entre 0 e 2. Mas a mínima mesmo vai ser à noite. Lá pela meia-noite vai estar abaixo de 0. Aqui em torno de 4, 5 negativo. E a máxima hoje vai ser alta, né? Vai ser aquele dia de tomar banho de açude e regata. A máxima aí deve ficar em torno de 8, 9 graus. Aqui entre 6 e 7 graus. E com um tempo bom ao longo do dia. Começa aí com garoa, depois vai melhorando e geadão à noite. Geada muito forte no decorrer do sábado, com mínimas aí de 2 a 4 negativos, até um pouco menos. E à tarde, provavelmente, uns 12, 14 graus. No domingo pode ter geada ou ficar com variação. Ele está até querendo colocar alguma chuvinha no domingo. Ainda fica um pé atrás. Talvez mais variação de nuvens. Passa a frente fria na segunda e na terça-feira melhora com frio e vamos ter geada de novo terça, quarta, quinta e provavelmente amanhecer de sexta. Pode ter de novo aí 3, 4 negativo na semana que vem. É o nosso inverno que o pessoal disse que ia ser quente.
0: Então a geada semana que vem é praticamente todos os dias.
2: É, porque só na segunda que talvez não. Porque terça, se não amanhecer com geada, tem geada à noite, que nem hoje. Hoje não amanheceu com geada, mas vai ter. Vai começar a formar geada ali pelas 6, 7 horas da noite para frente.
0: E aí, domingo também com geada, apenas geada.
2: Pode até ter geada e depois vir a chuva.
0: Um alento é que semana que vem será de tempo seco, então.
2: É, a chuva fica mais restrita para segunda e talvez tarde de sexta.
0: Aos pouquinhos nós vamos deixando o inverno para trás, né? Cada dia um menos. É o consolo.
2: É o consolo, porque mês de julho, pelo visto, vai ser friozinho e bem razoável também. Agosto também não está querendo ser muito animador, não. Tudo isso por causa daquela manchazinha de água fria na Bacia do Prata. Olha o que, que faz um pontinho estratégico no planeta. Em 2015, essa mancha estava 500 quilômetros mais ao sul. Nosso inverno foi quente.
0: Pois é. Aguardemos aí os próximos dias. Por hora, muito obrigado, meu amigo Coutinho.
2: Nevou em Mar del Plata, de colocar neve até na areia da praia. Deu um pouco de neve em Montevidéu e no interior do Uruguai, ontem à noite.
0: Para nós aqui não tem essa previsão, né?
2: Não, se tiver alguma chance, seria de agora até as 9 da noite, da manhã. Se não der nada, passou.
0: Então vai, passou. Obrigado, até logo mais, Coutinho. Bom dia.
2: Nada, tchau.
0: 7h47, 7 horas da manhã, 47 minutos. Frio de quantia, né? Frio de quantia, mas faz parte do nosso inverno. Depois do intervalo a gente volta.
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0: Agora estão faltando 3 minutos para as 8 horas da manhã. Eu disse 3 para as 8, friozão, frio desta sexta-feira, hoje dia 3 do mês de fevereiro 2026. Conosco na mesa técnica o senhor Jonatas Dutra, Tidão, no jornalismo o José Valdir Bosque, o Marcos Cola Duarte e o Leonardo Silveira. Gravações do Juliano Branco e na portaria e ao telefone, a Lara Cairon, nosso telefone e WhatsApp da portaria, é o 54-3231-7800. E o WhatsApp aqui do programa é o 98418-6298. 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Olha, diz que a última neve que deu, até o Vanderly postou, o tio Vander, dia 28 de julho de 2021. Então, dia 28 de julho, agora vai fazer 5 anos. Eu acho que de lá para cá, até falei para ele ontem à noite, de lá para cá, acho que não nevou mais, né? 2021, tem uma imagem bonita aí do centro da cidade. É, do dia 28 de julho de 2021, que teria nevado então aqui em Vacaria. Vamos para previsão do tempo, nada, vamos para o Diário Rural com o senhor Ivandro Zamboni nesta sexta-feira.
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0: Vamos lá, senhor Ivandro Zamboni, o Diário Rural. Muito bom dia.
2: Bom dia, Amiro Santos. Bom dia, ouvintes. 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O Sistema de Monitoramento e Alertas Climáticos, Simagro, lançou nesta quinta-feira a plataforma Simagro Estiagem, uma ferramenta pública desenvolvida para monitorar a disponibilidade hídrica do solo em todo o território gaúcho. A ferramenta reúne mapas, gráficos e séries temporais que auxiliam produtores, técnicos, instituições e gestores públicos na avaliação das condições climáticas e de seus impactos sobre a agropecuária. Com um banco de dados histórico desde janeiro do ano 2000, construído a partir da integração de produtos de sensoriamento remoto e observações de estações meteorológicas, além da atualização operacional contínua, a plataforma disponibiliza informações em grade espacial de 5 km, permitindo acompanhar a dinâmica das águas no solo em todos os municípios gaúchos. Segundo Flávio Varone, meteorologista-chefe e coordenador técnico do Simagro, a plataforma integra diferentes fontes de dados para oferecer uma visão contínua do comportamento hídrico do solo, permitindo decisões mais qualificadas no campo quanto na gestão pública. A plataforma disponibiliza dados da água armazenada no solo, chuva observada em relação à média histórica, evapotranspiração potencial, variação do armazenamento de água no solo, déficit hídrico acumulado e índices históricos de seca. A plataforma é gratuita. O usuário deve selecionar o local de interesse no mapa e período desejado para consultar os indicadores. A Cooperativismo Gaúcho ultrapassou pela primeira vez a marca de 100 bilhões de reais em faturamento. As 375 cooperativas nos diferentes ramos vinculados ao sistema Ocergs movimentaram 103 bilhões de reais em 2025, uma alta de 10% em relação ao ano anterior. O volume equivale a cerca de 14% do produto interno bruto do Rio Grande do Sul. É um parâmetro, embora PIB ou faturamento sejam grandezas diferentes. Os dados integram a expressão do cooperativismo gaúcho em 2026, divulgado nesta quinta-feira. Além do faturamento recorde, o sistema registrou 6,2 bilhões de reais em sobras, 24% a mais. 248,9 bilhões em ativos, 14% positivo, e 45,8 bilhões em patrimônio líquido, 17% positivo. O resultado consolida uma trajetória de crescimento sustentado. O faturamento passou de 86,3 bilhões em 2023 para 93,2 bilhões em 2024, até atingir o recorde de 103 bilhões no ano passado. E a soja subindo mais uma vez, hein? Mais uma alta na soja ontem, fechou na Coperval em R$ 127,00 a saca. Veio para R$ 126,00 na quarta, agora ontem fechou em R$ 127,00. O milho se mantendo em R$ 64,00 a saca e o trigo também se mantendo em 1.350 tonelada. O levantamento semanal dos preços do gado gordo e gado de reposição, feitos pela Nespro URGS, mostram que o gado gordo se manteve igual nessa semana. R$ 12,50 até R$ 13,50, média de R$ 13,00 o quilo vivo do boi. No aproveitamento de R$ 24 a R$ 26,00 o quilo, média de R$ 25,00. E a fêmea de R$ 11 até R$ 12,00 o quilo, média de R$ 11,50. No aproveitamento de R$ 20,50 até R$ 23,50, média de R$ 22,00 o quilo. O gado de reposição, terneiras fecharam em baixa, R$ 15,37 o quilo. O terneiro macho fechou em alta, R$ 15,12 o quilo. A novilha de sobreano fechou em alta, R$ 13,33. E o novilho de sobreano fechou em baixa, R$ 12,43. Vaca prenha, R$ 11,02 o quilo. Vaca de invernar, R$ 10,51. Vaca com cria, R$ 10,45 de média. Então os preços seguem se mantendo estáveis, um pouco baixo, um pouco levanta, no preço do gado gordo e de reposição. 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Um bom dia a todos e o Diário Rural volta segunda-feira.
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0: Ok, 8h14, 8 horas da manhã com mais 14 minutos, 3 graus a temperatura aqui em Vacaria, nos estúdios da 96,5 Esmeralda, mais popular, até as 10h30, né? Até as 10h30 da manhã. 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Meu amigo Leonardo Silveira, frio anunciado, próxima semana, geada de novo. E vamos lidando, não tem jeito não, né? Bom dia.
1: Bom dia, para quem gosta, que aproveite.
0: Aproveite bem.
1: Mas sabe que eu estava vindo para cá hoje e pensei, isto não vai durar para sempre.
0: Então... não, que não vai, não vai. Isto é bem verdade. Isto é bem verdade. Porque uma hora finda, né? Tudo passa, tudo passa. E esse frio vai terminar, mas só que enquanto ele não termina, meu amigo, vamos ter que conviver com o friozinho aí. Você ouviu o Coutinho dizendo que lá para o norte, nordeste, cidades aí que fizeram muito frio, estão tá fazendo, porque 12 graus lá é frio, né?
1: Sim.
0: 12, 13 graus, Mato
1: Sim,
0: Grosso.
1: Se tivesse 12, 13, estava ótimo.
0: Nós aqui com 12, 13 estamos grandão.
1: Sim.
0: Agora eles lá com 12, 13 estão batendo o queixo de frio, né? Coisas da nossa...
1: Quem não é acostumado, é isso aí, né?
0: É verdade. Mas, enfim, temos que conviver. Nós vamos trazer depois, já trouxe uma parte aí no Jornal Primeira Edição, lançamento ontem que aconteceu da Feira do Livro, 44ª edição e 26ª edição da Feira do Artesanato, que acontece de 16, a data é esta, 16 a 20 de outubro, no Mercado Público Municipal. E o patrono desta Feira do Livro é o Calunga. Ele é gaúcho, viu? É o Carlos Heráclito Melo Neves, pseudônimo Calunga.
1: Nascido em Jaguarão.
0: Jaguarão. E que foi convidado, vai ser o patrono da Feira do Livro aqui de Vacaria. Então já tem data, 16 a 20 do mês de outubro. O lançamento foi ontem na Biblioteca Pública Municipal, um espaço de leitura, um espaço de acolhimento para quem gosta de uma boa leitura, levar livros emprestados para casa, fazer pesquisa na biblioteca que fica junto à Casa do Povo. Uma outra informação que vai acontecer amanhã, Leonardo, a inauguração da Praça de Esportes lá no bairro
1: Municipal.
0: Inauguração do Centro Poliesportivo, tem nome, Deoclésio Francisco da Costa, da família dos peixes aí, né? Deoclésio Francisco da Costa, Peixe, Avenida Presidente Kennedy, ali ao lado do CEMAX. Será amanhã, 2 horas da tarde.
1: Anos, ao lado da antiga UX.
0: Antiga UX. E antes...
1: Faleve.
0: Faleve. Quem não lembra da Faleve? O senhor não lembra muito o guri novo ainda, né?
1: Não, mas eu estudei lá naquelas dependências.
0: Faculdade de Letras de Vacaria. Por isso o nome Faleve. Que depois se tornou campus da UX. Antes do campus novo...
1: Tinha um hospital lá.
0: É, teve um hospital. Mas antes de Faleve ainda, eu acho. Né?
1: Sim, bem antes.
0: E depois, aí a Faleve, depois o campus da UX. Até ir o campus da UX para lá.
1: É, os antigos estúdios da Rádio UX ficavam lá na sala onde faziam as dissecações dos... cadáveres e tal.
0: É?
1: Diziam que era, né?
0: Você ouviu alguma coisa?
1: É, às vezes as portas batiam assim, com força à noite.
0: É, mas era o vento, né?
1: Não sei. Não tinha muita janela lá dentro.
0: Então o senhor não ficava à noite lá?
1: Ah, uma vez eu fiquei.
0: Nossa senhora, apertou.
1: Não. Tem que ter medo dos vivos. É, os mortos não fazem nada.
0: Não. Só você não fazer nada para eles, que eles não fazem nada.
1: Aliás, fora de brincadeira, eu quero deixar as condolências aqui ao prefeito Frederico Arcari Becker pela perda da professora Janete, que é sua mãe e uma pessoa muito querida aí pela comunidade de Bom Jesus. Inclusive, tive a oportunidade de conviver com ela um bom período. E ela trabalhei com ela na Secretaria de Assistência Social. Depois ela trabalhou também na Secretaria da Educação em Bom Jesus, contribuiu com várias administrações municipais e uma pessoa realmente muito querida aí da comunidade que vai fazer falta. Nossos sentimentos aí a toda a família, ela que deverá ser sepultada na manhã de hoje.
0: Bom Jesus.
1: Isso.
0: Sentimentos aí. Há poucos dias entrevistei o Lico. Semana passada?
1: Sim.
0: Sexta.
1: Segunda-feira.
0: Hã?
1: Essa segunda-feira.
0: Semana passada. Essa semana, segunda-feira. Entrevistamos ele aqui no programa. Mas ela já vinha doente há um tempo,
1: sim,
0: né?
1: Sim, ela já estava no hospital, aí, entre indas e vindas. Até eu tive um dia que me encontrei com ela aqui no laboratório. Mas ela nunca perdeu, assim, a alegria de viver. Sempre foi uma pessoa muito alegre, muito disposta.
0: Sabe que o que mantém muitas vezes a pessoa com uma certa qualidade de vida, mesmo enfrentando a doença, é a vontade de viver, né?
1: Exato.
0: A vontade de viver. Isso ajuda bastante na recuperação também.
1: Ontem, então, nós tivemos o lançamento da Frente Parlamentar em defesa da produção de maçã e das pequenas frutas na Câmara de Vereadores, com a presença então, do deputado estadual Marcos Vinícius do Progressistas, que foi o propositor, né, desse trabalho. Nós conversamos com ele e daqui a pouco no Comando Geral vamos trazer aí mais detalhes dessa entrevista. Estiveram lá também representantes da BPM, né, vereadores, secretários, autoridades aí que aproveitaram o momento para levar as reivindicações, né, inclusive do pessoal aí da maçã e das pequenas frutas. E o deputado estadual Marcos Vinícius disse que essa frente vai ser um espaço de diálogo entre os produtores e também o parlamento. Daqui a pouco, dentro do Comando Geral, nós vamos ouvir mais aí a respeito das falas do deputado que então propôs esta frente parlamentar. O que mais que temos para dizer aí, além do lançamento da Feira do Livro também, amanhã vai acontecer aqui em Vacaria uma ação de saúde. também com a vacinação contra a gripe e outros testes de prevenção à saúde. No centro da cidade, junto à prefeitura, certo? E hoje estamos com um índice bastante expressivo de vacinados aí contra a gripe, mas é preciso avançar ainda mais, né, para que as pessoas façam realmente a imunização. Claro, a gente sabe que não imuniza contra todos os vírus que existem, mas uma boa parte já é bastante importante que as pessoas se vacinem, então. Aqui já temos também a informação do patrono da Feira do Livro, como você já destacou, e a inauguração aí do Centro Poliesportivo, né, lá no bairro municipal, que será amanhã às 14h. A comunidade está convidada a participar. É uma obra bem interessante, né, com muito espaço aí e pensada para atender a comunidade. A primeira quadra pública de futebol 7 com grama sintética aqui do município, inclusive com iluminação, né, para atividades noturnas. Então, um espaço aí de prática do esporte que é importante também ser incentivado aqui em Vacaria.
0: Ficou muito bonito aquele espaço lá, viu?
1: Sim.
0: Vai ter um espaço, acho que hoje é um dos melhores espaços de, em termos de praça aberta, porque
1: sim,
0: é um local aberto.
1: Espaço público novo, né?
0: Novo, ficou muito bacana mesmo.
1: Ó, nós falamos dias atrás aí da Semana da Pátria, né? Piscou o olho, já está aí também. A Semana Farroupilha também, né? Logo estará chegando. E como falei dias atrás com o presidente da comissão aqui, o Felipe Pires, nós teremos então a geração da chama crioula lá em Rio Pardo, tá? E a distribuição será no dia 15 de agosto, que vai ser um sábado. E a oitava região tradicionalista vai buscar a centelha que virá até Lagoa Vermelha. Então, pelas informações que nós recebemos aqui, o Anderson me passou um cronograma aqui do acendimento da chama, que tem esse trajeto aí de Rio Pardo até André da Rocha, né?
0: Então, que dia vai ser acesa, não?
1: Na verdade, a distribuição será no dia 15 de agosto. Certo? Aí depois aqui tem toda a programação da oitava região para o Parque do CTG Tropeiro Lagoense, que será feita então a distribuição da centelha. André da Rocha que será feita a distribuição. Quem passou aqui foi o pessoal da oitava região, é que o Olavo Jacques da Fonseca e o Josina Cunha, que também é o diretor de cavalgadas, né, da oitava região tradicionalista. Então, a partir do dia 13 de agosto, já começa a movimentação, porque tem o deslocamento, né, até lá em Rio Pardo para geração da chama e posterior a vinda até André da Rocha para a distribuição aqui para a nossa região.
0: Muito bem. Está aí, né? Vem a Semana da Pátria e já na sequência a Semana Farroupilha.
1: E depois, Feira do Livro.
0: Balonismo.
1: Eleições.
0: Acabou o ano.
1: Eleições segundo turno, né? Porque o primeiro é antes.
0: Exato. É, dia 4 de outubro?
1: É.
0: 4 de outubro.
1: É.
0: Ainda sobre a Semana Farroupilha, vai ser. Você entrevistou
1: aqui. Nas entidades.
0: É nas entidades?
1: Isso. Tanto o Porteiro do Rio Grande como o Rancho da Integração farão um rodízio. Será 2 dias de programação em cada entidade.
0: Porteira aí.
1: E aí nós teremos o Candeeiro Farrapo para o Edson Dutra. Aliás, o senhor nos pediu para escolher uma música aí para as 9h. Nós escolhemos uma do Serranos, que fala do inverno.
0: Muito bom.
1: Já para lembrar que nós teremos essa homenagem, então, no dia 16 de setembro, se não me falha a memória, lá no CTG Porteira do Rio Grande, inclusive com um show dos Serranos, né, que há muito tempo não vinham aqui para a Vacaria. E teremos também o Pouso Regional, o Festival da Canção, aí, que será realizado também no Porteiro do Rio Grande. E a Comenda Araucária, que é entregue pela Comissão da Semana Farroupilha. Agora me ajude aí o seu Pedro Vanaz, a dona Maria Hilda Denco. E tem mais um homenageado aqui que eu não lembro agora. Mas deixa eu buscar aqui notícia.
0: Lembrado.
1: Que nós teremos 3 homenageados então com a Comenda Araucária, que será realizada também pela comissão organizadora, né, da Semana Farroupilha.
0: A Comenda Araucária não tem nada a ver com O troféu Candeeiro Farrapo.
1: Não. Essa é uma homenagem que a comissão da Semana Farroupilha faz.
0: Uhum. E esse do...
1: Aqui, ó, Raul Vieira.
0: Grande Raul, merecido, viu?
1: Merecidamente.
0: São
1: três pessoas que trabalham aí pela nossa cultura, pela nossa tradição, e vão receber, então, no dia 17 de setembro.
0: Tem Raul, o Raul Vieira, a
1: Pedro
0: Dona Hilda.
1: Vanaz e a Dona Hilda.
0: Pedro Vanaz. Tudo bem.
1: Desfile temático em 19 de setembro também, né? Mas no dia 15 de julho, que está aí também, vai ser a data para o lançamento oficial da programação completa aí na Semana Farroupilha.
0: Muito bom. Já vamos preparando aí, gente, a pilcha, viu?
1: Te dá antes que vai botar uma bota e uma bombacha.
0: Ah, vai ficar lindo. Entidão, já vestiu alguma vez bombacha ou não? Já? Cara que é músico, né? Não rodei.
1: Olha que ótimo, só um aviso. Portugal continua.
0: Portugal.
1: Tá. Quando todo mundo pensou que estava perdido.
2: Mais um jogo só.
1: Então veremos.
0: É contra a Espanha. Eu acho que mais
1: será um bom jogo.
0: Mas, ó, sinceramente, se ele sofreu para ganhar da Croácia ontem, viu?
1: Não fale, porque a sua seleção também sofreu para ganhar do Japão. A
0: pois
1: Croácia,
0: é,
1: pelo menos, figurou nas últimas Copas aí.
0: Isto.
1: Protagonizando. O Japão, acho que nem foi para a última Copa que teve antes dessa.
0: Japão?
1: É. Não sei se foi, acho que nem foi.
0: Foi, sim. Mas, na verdade, o seguinte, a Espanha tem muito mais recursos do que Portugal, sinceramente. Então, acho que da Espanha. Domingo da Brasil, contra a Noruega, e aí vamos indo. Amanhã da França. Ah, isso aí,
1: como
0: negado,
1: é que é?
0: Né?
1: O senhor não vai morrer. Vou matar o senhor. Pobre Paraguai.
0: Paraguai e
1: senão,
0: França.
1: Como é que é? Quando ele cair no chão, você espera ele levantar para dar outro golpe.
0: É.
1: Aí. E se o outro cair... Estamos falando sério.
0: Que o outro não vai cair. Pois é. Mas tem alguns jogos mais ou menos que você prevê, mas é que previsão também não é exatidão, querido. Nosso
1: olha
0: colega
1: aqui,
0: Bosque.
1: Ó. Brasil já eliminou o Chile 4 vezes na Copa, Tchecoslováquia 2, Polônia 2, Holanda 2, França 1 vez em 58, Uruguai 1 vez em 70, Dinamarca 1, Turquia 1, Gana 1, México 1 vez em 2018, Japão 1 vez em 2026, a primeira, Suécia 3 vezes, Itália 2, Inglaterra 2, País de Gales 1, Peru 1, Estados Unidos 1 em 94, Bélgica 1 em 2002, Alemanha 1 também em 2002, Colômbia em 2014, Coreia do Sul em 2022. Noruega nunca.
0: Nunca. A única seleção que nós nunca ganhamos. É, exatamente, é a primeira vez.
1: É isso aí, eu gosto da confiança do povo brasileiro.
0: Vai ser domingo. Tem paloco, vai ser domingo a eliminação da Noruega. O ralando lá vai ralar, viu? Pode ter certeza que ele vai. Hã? Marrocos joga com quem aqui? Com o Canadá, né? É com o cara...
1: Passa também.
0: Passa?
1: Passa.
0: É, né? Melhor. Olha, não se surpreendo com o Marrocos de novo.
1: Eu vou torcer pro Paraguai, mas eu vou assistir o jogo com muito pesar.
0: Ô, bota uma sacolinha do lado, tá? Pra ir empilhando ali gols. Coloca uma sacolinha do lado.
1: E pra ir empilhando o lenço. De limpar o choro.
0: É, pra limpar as...
2: Hã? É hoje.
0: Cabo Verde é hoje.
2: E Argentina?
0: Argentina, né? Que tá aqui, ó. É o jogo das. Que horas? 7?
1: E a Colômbia é o último jogo do dia, não é?
0: O último jogo. O último
1: então
0: jogo.
1: Hoje possivelmente será.
0: Colômbia.
1: Dará para assistir.
0: Sim, hoje dá 22h30 aqui, ó. 22h30. Colômbia e Gana. Argentina e Cabo Verde é 19. E às 15, Austrália e Egito. Jogos aí desta sexta-feira. Valeu, senhor Leonardo. Muito obrigado. Agora são 8 da manhã com 34 minutos. Leonardo volta às 10h30 da manhã no programa Comando Geral. E hoje enfocando o lançamento ontem da Frente Parlamentar da Fruticultura. É isso, né? Frente Parlamentar da Fruticultura. Assunto que estará trazendo no programa Comando Geral das 10h30 da manhã. Tidão, vamos fazer o seguinte, 8h34, a segunda hora do programa, para o Clean Laboratório, a sua vida e a sua saúde são o maior motivo para seguirmos em frente. 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Vamos ao intervalo, a gente já volta.
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0: 8 horas da manhã, 39 minutos.
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2: Agora faltam 17 minutos apenas para as 9 horas da manhã. Estamos aqui na Rádio Esmeralda, o programa é o Fala Cidade. Estava vendo aqui ó, um acidente que ocorreu, acho que foi na... Hoje é sexta, foi na quarta-feira, deve ter sido, ali em Santa Catarina, BR-470. 5 trabalhadores saíram de Capinzal, né, seguindo pela 470, e bateram de frente com uma carreta. 5 pessoas morreram neste acidente. As estradas estão muito violentas, né, gente? E ontem aconteceu na RS-122 também um acidente envolvendo um caminhão baú e um veículo Corolla. Felizmente que foram ferimentos leves, segundo que o Bosque já informou no jornal, primeira edição. Chegou a ficar interrompida a RS-122, pessoal que estava vindo ou indo, ficaram alguns minutos aí na fila, esperando, né, para poder seguir viagem. Foi em função deste acidente. Aqui na Serra do Rio Pelotas, um caminhão também incendiou e me parece que foi destruição total. Felizmente, graças a Deus, o motorista não teve ferimentos. Não foi nenhum abatido, não foi nada. Simplesmente o caminhão, talvez superaquecimento de freios, enfim, não se sabe a causa. Mas o caminhão pegou fogo. Era um caminhão carregado de pinos. Estava, me parece que subindo a serra aí do Rio Pelotas. Coisas que acontecem, né, no nosso dia a dia. No próximo dia 12 do mês de julho, que vai ser um domingo, vai acontecer uma promoção em favor aí do André Olibone, Andrezão, que vai passar por transplante de rins, né, André? Dia 12 de julho, na Catedral, no Salão de Festa Catedral Nossa Senhora da Oliveira. O pessoal pode procurar a Casa Canônica ali para adquirir os ingressos, valor de R$50, ou então entra em contato com o André no 99293-0275, 99293-0275. Todo mundo conhece o Andrezão, André Olibone aí, né? Então, quem desejar adquirir os ingressos e pode levar, o pessoal pode levar para casa, viu? Para comer lá ou pode retirar para levar para sua casa aí, perfeito? Então é o recado que nós estamos dando para você que quer ajudar o nosso amigo André Olibone. Agora faltam 14 minutos, exatamente 14 minutos para as 9 horas da manhã. 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

0: De volta, faltando 5 minutos agora para as 9 horas da manhã. Estamos aqui na Esmeralda com o programa Fala Cidade. 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E para ressaltar o quão importante é você ter os dentes perfeitos, né? Não dá para comer direito, você não consegue sorrir, você não consegue. A sua autoestima realmente fica muito prejudicada. E olha aqui, o dia 15 agora de julho te dá o nosso dia, viu? Dia do Homem, exatamente. Tem o Dia Internacional da Mulher, mas tem o Dia do Homem. E o doutor Marcelo quer reforçar, porque há pesquisa, inclusive, dizendo que o homem, acho que é na saúde em geral, se cuida pouco, né, doutor? Bom dia.
1: Bom dia, Miro. Eu achei que fosse o dia de Todos os Santos, nosso dia. Bom dia a todos os nossos ouvintes, bom dia a todos os nossos amigos que nos acompanham aí falando da boa odontologia. É isso mesmo, amigo. Dia 15/7 é o Dia do Homem. E é um dado que a gente tem lá na ponta da clínica. Nós sabemos hoje que 75% do nosso público da Oral Unique são mulheres. Uhum. Então, a grande maioria é mulher. E isso a gente atribui ao fato, buscando esses estudos que a gente está trazendo aqui para conversar um pouquinho sobre isso, que a mulher procura o serviço odontológico, o serviço de saúde, com muito mais frequência e muito mais cedo. Por isso também que a expectativa de vida das mulheres, ela é uma expectativa mais longa do que a expectativa dos homens. É muito comum o homem só procurar o recurso com dentista, com médico, com qualquer coisa relacionada à saúde, quando ele já está sentindo um desconforto muito grande, quando a coisa já não está tão fácil, quando a coisa já está mais feia, quando não tem realmente mesmo como adiar. E a nossa conversa hoje, ela vem muito nesse sentido, porque a gente sabe que em se tratando de odontologia, quanto mais cedo a gente faz o diagnóstico do problema, mais fácil é para a gente resolver. E isso, Miro, nós vamos falar em qualquer área da odontologia. Desde uma criança pequenininha lá que precisa usar o aparelho, quando a gente faz o diagnóstico na idade correta, o tratamento ele é mais fácil, ele é mais rápido, o paciente sofre menos, não precisa ficar todo aquele tempo de aparelho. Até um caso, por exemplo, de um dente que quebra um pedacinho, a gente vai lá e coloca uma massinha simples e resolve o problema. Então, se a gente deixa esse problema ir avançando, cada vez mais fica mais difícil, fica mais caro, fica mais complexo a gente resolver. Um paciente que usa dentadura, por exemplo, há muitos anos, é natural que esse paciente perca o osso, que é mais complexo de resolver o problema. Então, aqui a nossa orientação, ela sempre vai para que os homens em geral, para que toda a população em geral, se conscientize que o problema, quanto mais cedo a gente faz o diagnóstico, mais simples, mais fácil, mais barato é para poder resolver. Quanto antes a gente faz essa intervenção, lá no começo, antes de acontecer todo um problema, a gente consegue evitar isso aí e fazer uma coisa mais simples e chegar num resultado ainda melhor.
0: Exato. Bom, para isso tem que tomar a decisão. O homem, às vezes a mulher tem que estar empurrando, vai fazer. Então isso é um momento agora para lembrar disso também, né?
1: Exatamente. Até porque na odontologia a gente sabe que, por exemplo, vamos falar da coisa mais simples que pode acontecer com o paciente perdeu um dente.
0: Aham. Uhum.
1: Então, a gente sabe que essa perca de um dente, ela influencia em todo o sistema da mordida do paciente. A gente tende a ter dentes vizinhos da ausência, da onde se perde um dente, eles entortam, a mordida, ela entorta também. Os nossos dentes sempre vão tentar buscar aí um contato. Então, se a gente perde o dente de baixo, o de cima desce. Se a gente perde o dente da frente, o de trás entorta. Então, tudo isso a gente consegue evitar tratando no tempo certo, fazendo de uma forma correta.
0: Exatamente. Bom, e para que isso aconteça da melhor forma possível, a Oral Única Implantes está aí na Borges de Medeiros, aqui em Vacaria. Não é só implantes, a clínica tem muito mais, né, doutor?
1: Muito bem lembrado, Miro. Apesar da gente falar bastante do implante e tirar bastante dúvidas do pessoal, a nossa clínica é uma clínica bem completa. Nós atuamos com todas as especialidades da odontologia. Então, não importa o que você precise, se for um tratamento ortodôntico, como eu mencionei aqui, um tratamento de canal, um implante, uma reabilitação com lentes de contato, uma reabilitação com facetas de resina. A gente trabalha com todas as áreas da odontologia, incluindo a harmonização facial e toda a parte aí que a pessoa precisar. Nossa ideia é tratar o paciente desde o começo até o fim, sem que o paciente precise migrar para outros profissionais dentistas e também para outras especialidades. Como, por exemplo, exames, a gente tem tudo ali dentro da clínica, laboratório de prótese, a gente tem tudo ali dentro da clínica para atender o nosso paciente aí da melhor forma. 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Sempre sou eu quem recebo todos os pacientes para poder conversar, tirar a dúvida aí do que está incomodando, e aí, com certeza, colocar uma forma aí definitiva de resolver o problema da forma correta, da forma perfeita, bem feito o serviço que a gente gosta de prestar lá na Oral Unique Vacaria.
0: Isso é muito bom. Então é o seguinte, ó, vai lá, conversa com o Dr. Marcelo, né? Tem uma equipe preparada, tem outros profissionais também, mas geralmente toda avaliação e cirurgias é com o Dr. Marcelo Soares na Oral Unique, né, doutor?
1: É isso mesmo, amigo. E outra coisa que eu lembrei agora, Dia do Homem, né? Nós tivemos no mês retrasado o mês das mães,
0: certo.
1: E nós falamos aqui sobre um concurso que a gente ia fazer e escolher uma mamãe.
0: Exatamente.
1: Pra gente fazer a transformação do sorriso, não sei se você lembra.
0: Tô lembrado.
1: A pessoa escolhida foi a Fabi, e a Fabi realizou aí os implantes dentários lá com a gente, já pegou o sorriso dela. Em breve a gente vai colocar aí como é que ficou o sorriso novo da Fabi. Quem encontra lá na rua hoje já percebe a diferença gigante que deu no sorriso dela. Conversei com a Fabi ainda semana passada no retorno, tá contente, feliz da vida, tá realizada com aquele sorrisão que agora sim combina com a pessoa que ela é. Em breve a gente fala um pouquinho mais disso, mas só para atualizar os ouvintes, que o sorriso aconteceu, tá lindo, lindo, lindo do jeito que a Fabi sempre quis.
0: 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Doutor, muito obrigado, uma grande semana aí, viu?
1: Eu que agradeço o espaço, um grande abraço, um abraço a todos os amigos ouvintes aí, um excelente final de semana e fiquem todos com Deus.
0: 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Depois a mensagem, a música. Hoje foi escolhida pelo Pacheco, é isso? Leonardo Silveira, nosso colega, que escolheu a música especial para a mensagem das 9 da manhã. Eu já volto.
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E é assim o inverno serrano, né? É assim o inverno serrano. Quem nasceu por essas plagas aqui, como se diz, conhece muito bem o que é o nosso inverno serrano. Inverno que tem muitos atrativos, se torna ainda mais atrativo no turismo. Quanta gente que vem para viver esse inverno serrano, né? Nós que vivemos aqui talvez achemos normal tudo isso, e por isso que a gente reclama do frio de novo, inverno e tal, mas ele é atrativo, tem seus benefícios. Além de necessário, tem seus benefícios o frio também. Tem coisas boas do inverno, apesar de eu não gostar, né? Sou do calor. A mensagem do nosso bom dia, obrigado Leonardo pela escolha musical no programa nesta sexta-feira. 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Curtindo o nosso frio serrano, desejo a todos um bom dia, uma ótima sexta-feira para você, amigo da Esmeralda.

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8: Nove horas da manhã com mais 14 minutos, estamos de volta aqui no Fala Cidade. 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A ERS 110 entre Jaquirana e Bom Jesus, pessoal que vai, que sai lá na Rota do Sol, né? É, o Marcos me passava informação, a gente vai buscar mais informações também. Ela permanece bloqueada, segundo que nos disse o colega Fernando, lá da Rádio Nordeste Bom Jesus, ela está agora em meia pista, viu? Ela está em meia pista. Chegou a ficar totalmente trancada em função de uma queda de barreira lá na ERS 110, deslizamento de terra que aconteceu ontem. As equipes do DAER já estão atuando lá desde o momento que foram, que aconteceu o evento, né? Esse sinistro, a limpeza da pista e a avaliação da estabilidade da encosta antes da liberação total do tráfego. Há riscos, segundo o que me disse o Fernando, há riscos de novos deslizamentos lá no local. Então, o pessoal que está indo para pegar aí a ERS 110 entre Jaquirana e Bom Jesus, muito cuidado, vai encontrar meia pista e certamente há orientação de equipes lá que estão trabalhando para o pessoal poder fazer a passagem, né? Mas é bom ter cuidado. Na ERS 110. Uma outra situação que eu estava vendo aqui é que, por razões de segurança, o pessoal está pedindo para evitar a ponte sobre o Rio das Antas no acesso entre Cotiporã e Bento Gonçalves. Devido à elevação do nível do rio, a ponte pode ser interditada a qualquer momento. Para evitar, então, deslocamentos desnecessários e transtornos, a recomendação é que o pessoal procure alternativas. Então são situações da região aí, em função do mau tempo. Essa ponte é entre Cotiporã, no acesso entre Cotiporã e Bento Gonçalves. Nosso programa Fala Cidade aqui na Rádio Esmeralda, 3 graus, a temperatura não mudou, viu? A temperatura não mudou desde que iniciamos o programa. 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
0: Bom dia, Miro. Muito bom dia aos ouvintes da nossa querida Rádio Esmeralda. A gente é sempre recepcionado com muita alegria. O frio é lá fora, né, Miro?
8: Tava bom o cafezinho hoje?
0: Tava muito bom. Bom. Aqueceu o nosso coração.
8: Eita, coisa boa.
0: 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Uhum. 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
8: 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Cris, muito obrigado mais uma vez aí, um bom dia para você, um ótimo final de semana.
0: Muito obrigada, Miro, igualmente, um excelente e abençoado final de semana para ti, para toda a família da Rádio Esmeralda e nossos queridos ouvintes, né? Desejo um final de semana e que domingo a gente possa torcer, vibrar e que o Brasil siga em frente, né?
8: Tomara, é domingo, viu? É domingo. Vamos ver se acontece. Obrigado para você, um bom dia. Agora 9h com mais 25 minutos, 9h25. Estamos na Esmeralda com o programa Fala Cidade. 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Vamos ao intervalo comercial, já a gente retorna no Fala Cidade da Esmeralda de Vacaria.
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0: 9h30 da manhã, 9 horas da manhã, 30 minutos. O programa Fala Cidade na Esmeralda. Bom dia, Rômulo. Tudo beleza? Tranquilo, né? Então vamos que vamos. Vamos que vamos, porque a vida não para. 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

0: 21 minutos faltando agora para as 21 minutos faltando para as 10 horas da manhã. Estamos aqui na Esmeralda com o programa Fala Cidade, a mais popular. Ontem aconteceu o lançamento aí da Feira do Livro, 44ª Feira do Livro, 26ª Feira do Artesanato. Eu estive lá presente na Biblioteca Municipal, na Casa do Povo, e foi anunciado o patrono da feira, que é o escritor Calunga. Ele é gaúcho, e nós conversamos lá com o pessoal que faz parte da organização, a Prefeitura, através da Secretaria Municipal de Educação, também o Rotary Clube de Vacaria e o SESC, inicialmente conversando com a Cibele Verenzuc, a Cibele, que ela está deixando, acabou o seu ano rotariano, mas ainda está na presidência do Rotary Clube, sobre mais uma edição da Feira do Livro. Bom dia, Cibele.
1: Bom dia, é muito emocionante, assim, a Feira do Livro sempre é uma integração de uma expressão da educação, né, para a nossa comunidade, e o Rotary Clube, junto com o SESC, com a Prefeitura Municipal, se sente assim bastante honrado em fazer parte assim dessa expressão autoral e hoje divulgando o nosso patrono.
0: Exato, Calunga, né? Foi uma escolha conjunta?
1: Uma escolha conjunta. O Rotary tem por tradição indicar nomes, né? E também leva para a prefeitura, para o SESC, e a gente, de uma forma conjunta, faz essa parceria na divulgação.
0: Já se começa a trabalhar cada vez mais forte, então, para mais essa edição, Cibele.
1: Cada vez mais forte, a 44ª Feira do Livro se aproxima, de 16 a 20 de outubro, e ela só vai ser uma festa grandiosa se a comunidade comparecer em peso, como sempre faz, porque Vacaria aceita muito bem e Vacaria faz acontecer a Feira do Livro, assim, na grandiosidade que ela é.
0: Então, que essa parceria, mais uma vez, se efetive com o sucesso da feira, né?
1: Ah, é o que nós queremos, sucesso, a imprensa também sempre nos dando maior apoio, então o sucesso da feira.
0: Obrigado, viu?
1: Muito obrigada a vocês também.
0: Obrigado. Secretária Adriana Boeira, que fez o lançamento junto com o prefeito André, mas gostei de toda a apresentação que a senhora fez, da biblioteca também, esse espaço maravilhoso. Bom dia.
2: Bom dia, tudo bem, Miro? Uma alegria recebê-los aqui nesse espaço que é sagrado, a Biblioteca Pública Municipal de Vacaria, um espaço em que acolhe as pessoas, né, e que proporciona, às vezes, até um escape da realidade, né, em que a gente encontra muitas histórias aqui, esperando pelos leitores.
0: Bom, a gente sabe aí da importância que tem a feira, mas principalmente se focou bastante na importância da leitura. E é isso que a biblioteca oferece, né?
2: É isso. E esse é o nosso compromisso, enquanto Secretaria Municipal de Educação, em revitalizar os espaços de leitura das escolas. Não só a biblioteca, mas que os livros estejam ao alcance das crianças em diversos espaços da escola. Nós também levamos os livros para fora da Biblioteca Pública Municipal, que estão disponíveis lá no Centro de Atendimento ao Turista, no CAT, lá no Parque de Rodeios. Quando as pessoas vão na Prefeitura Municipal, também tem livros lá disponíveis para empréstimo, na SMED. Então, é proporcionar e deixar amplo esse espaço para o livro alcançar e que o leitor possa alcançar esses livros, né? Os livros nos constituem. Aquela leitura que a gente faz, ela sempre é marcante e ela vai nos constituindo. O patrono, ano passado, já destacava, né, que a arte, a literatura, a leitura é importante para a vida. E ela nos deixa a vida um pouco mais leve do que a realidade que a gente encontra diariamente, né?
0: E a escolha, a divulgação do patrono para este ano, secretário, Calunga?
2: Calunga, um especialista na literatura infantil e infanto-juvenil. Então, enquanto o ano passado nós abordamos a crônica para um público jovem, adulto, agora a gente está trazendo esse encantamento da poesia para as nossas crianças e para a literatura infanto-juvenil também. A obra do Calunga vai trazer valores com as suas palavras, né? Então, relacionamento, família, aqueles valores que a gente precisa cultivar, a gente encontra nas palavras, na literatura do Calunga. Um grande patrono.
0: Verdade.
3: Parabéns pela escolha. A feira, a data?
2: De 16 a 20 de outubro. Acontece no Mercado Público Municipal, mas fica esse convite, Miro, para que as pessoas... Claro, a Feira do Livro é a grande festa, mas que as pessoas aproveitem o espaço da Biblioteca Pública Municipal, que é um espaço muito... é um diferencial do nosso município. Posso dizer desta forma... Esse espaço aqui está aberto todos os sábados, manhã e tarde. Está aberto uma vez por uma vez ao mês, no domingo, e todas as quintas-feiras à noite. Então, não tem mais desculpa para não frequentar esse espaço e não convidar um livro para um passeio na sua casa.
3: Pode até levar para casa. Tem empréstimo de livros, aliás, foram... quase 5 mil livros nesse primeiro semestre, é isso?
2: Uma grande quantidade de livros. O ano passado nós encerramos, de 2024, em torno de 6 mil empréstimos e 2025, mais de 11 mil empréstimos. E agora, numa média de 800 livros por mês, passeando aqui com os leitores da Vacaria.
3: Bom, parabéns. Parabéns pela escolha do... patrono, e uma grande feira para todos nós.
2: Muito obrigada, esperamos todos vocês então de 16 a 20 de outubro na Feira do Livro no Mercado Público Municipal e nos encontramos aqui pela Biblioteca Pública Municipal também.
3: Sempre, muito obrigado, secretária. Prefeito André Rokoski, Andrezinho, prefeito, diz até que se emocionou, né, com a tamanho da importância que se dá para a educação no município, a leitura, enfim, no lançamento de mais uma Feira do Livro. Bom dia.
4: Bom dia, Miro. Olha, realmente é emocionante, né? Porque quando a gente fala em Feira do Livro, quando a gente fala em educação, a gente lembra das crianças.
3: É verdade.
4: Das crianças, que são quem nós mais devemos proteger, cuidar, acolher e dar para elas uma perspectiva de futuro, né, Miro? E isso se dará através de uma educação de qualidade, através de uma educação que não seja politizada, que seja feito um trabalho sério, transparente e ético, né? Com pessoas que realmente entendam aquilo que estão fazendo, que tenham uma proposta pedagógica como nós temos através do CEP, que nós queremos institucionalizar, né? Que seja um programa permanente da educação do nosso município. Então, realmente é emocionante porque... nós temos um cuidado muito grande com as nossas crianças do nosso município, seja nas escolas, seja nos projetos sociais que nós temos também espalhados pela cidade. Então, a Feira do Livro é o ápice, né, da educação. É onde a gente comemora, é uma festa da educação, do conhecimento, né, onde todos têm a possibilidade... né, de se apropriar do conhecimento, se apropriar de novas histórias, né, de conhecer o mundo através das páginas de um livro, Miro. Então, portanto, eu tenho certeza que essa feira que está sendo conduzida, né, por essa comissão, juntamente com a Secretaria da Educação, Rotary, o SESC, que é o nosso parceiro, né, os nossos feirantes que estavam aqui junto conosco também, tenho certeza que vai ser uma grande festa da literatura, né? E nós vamos também, através da educação, fazendo essa transformação aqui no nosso município. Como eu falei, nós precisamos mudar a pauta aqui da nossa cidade, nós precisamos fazer uma pauta positiva, nós precisamos dizer do orgulho que nós temos de ser vacariano, das coisas boas que nós temos aqui na nossa cidade. Nós vamos comemorar 176 anos de emancipação. Então, Vacaria é uma cidade que cresce, se desenvolve, que tem aqui um povo acolhedor, que tem que ter orgulho de dizer, né, e bater no peito que é vacariano. Então, portanto, é um momento em que a Feira do Livro, ele consegue mesclar tudo isso, né, através das páginas dos livros, onde nós anunciamos, né, Miro, o Calunga como nosso patrono, que é uma pessoa que também escreve, né, as suas autorias é mais voltada para a literatura infantil, né? Então tem tudo a ver com a nossa proposta de cuidado com as crianças.
3: Parabéns, viu, prefeito? Muito obrigado.
4: Obrigado, Mira, e que Deus abençoe a todos nós.
3: Obrigado, prefeito Andrezinho. Deixa eu pegar uma palavra aqui do André, o André Kirsch, que é o diretor do SESC aqui em Vacaria. Mais uma parceria, mais uma Feira do Livro vem pela frente. André, bom dia.
5: Bom dia, sim. Mais uma feira que está vindo aí, né? E com grandes novidades que a gente vai revelando conforme vai acontecendo, né? E essa parceria ela é muito boa, né? A gente tem engrandecido muito junto à prefeitura os eventos e quanto mais parceria a gente puder realizar e quanto mais a gente puder ajudar, a gente vai estar agregando muito mais nessa feira, né?
3: Vocês, aliás, têm feito diversas parcerias, diversos eventos na cidade de Vacaria, né, André?
5: Sim, tanto na cidade de Vacaria quanto na região aqui, né? Uhum. A gente tem feito muitas ações de cultura, de esporte, né, de lazer, e cada vez mais a gente tá conseguindo aí entrar nas prefeituras e engrandecer os eventos, né, da cidade, da comunidade como um todo.
3: Como é que vocês estarão inseridos na Feira do Livro propriamente?
5: É, nós estaremos inseridos, então, com toda a parte, né, cultural, artística, né? A nossa colega, a Daniela Vanas, que está à frente dessa curadoria, né, da contratação desses artistas. E a gente ainda não pode revelar toda a programação, mas conforme a gente vai andando, ela vai estar divulgando aí para o pessoal como é que vai ser a programação.
3: Sucesso, muito obrigado, André.
5: Eu que agradeço a Rádio Esmeralda pela parceria e pelo apoio que está dando para nós e para a cultura da cidade.
3: Valeu, muito obrigado. Portanto, aí, ó, Feira do Livro acontece 16 a 20 de outubro, né, segundo a secretária, no Mercado Público aqui de Vacaria. Calunga é o patrono da feira. E estará, foi até colocado um vídeo dele na apresentação, no lançamento da feira, e assim divulgando então o evento aqui no município de Vacaria, com o lançamento que aconteceu nesta quinta-feira.
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6: 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Deixaste marcado em nós o teu jeito simples de ser e de amar, o teu sorriso em todos os momentos. Por isso e por tudo o que vivemos, te amaremos para sempre e desejamos o reencontro eterno. Descanse em paz. Esposa, Lucimar Souto Machado. 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

0: Faltam 2 minutos agora para as 2 minutos para as 10 horas da manhã. 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Este é o nosso Fala Cidade aqui na Rádio Esmeralda. Já vamos trazer os classificados, primeira edição na sequência. 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Feito? Um minutinho faltando para as 10, convite para a missa de sexto mês de falecimento de Francisco Carlos Brolio, Chico. Nossa lembrança permanece viva e jamais se apagará. Esposa Lourdes, filho Antônio, Nora Stephanie e demais familiares convidam para a missa de sexto mês de falecimento do sempre amado Francisco Carlos Brolio, Chico, que será celebrada hoje na Catedral Nossa Senhora da Oliveira às 18 horas. A família de Francisco Carlos Brolio, Chico, antecipa agradecimentos. A temperatura aqui em Vacaria, será que mudou? Estávamos com 3 graus e permanece, olha que coisa, permanece aí nos 3 graus, sinal de friozinho mesmo, né? Uma pessoa que me pediu o seguinte, para ajudar pessoas que estão em pomar aqui de Vacaria, precisando aí de cobertas, viu? Cobertas, exatamente, para o invernão, né? Vieram trabalhar, são 9... Deixa eu ver aqui, são 9 casais e 11 crianças. E o que eles mais precisam é de cobertas, cobertores, enfim, quem puder ajudar a entrar em contato aí com o telefone 99686-8047, com a dona Maria Nunes da Luz. 99686-8047. 99686-8047, tá bom? Para ajudar aí mesmo, viu? Para essas famílias aí que estão trabalhando em um pomar, mas vieram, inclusive, parece que são argentinos, passando friozão na Vacaria e precisando de cobertas, cobertores, enfim, o que possa agasalhá-los, não é? Nesses dias bem frios que estão vindo aí pela frente. 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
0: Classificados Rádio Esmeralda, começando com os anúncios de empregos. A Agrosserra contrata auxiliar de packing de maçã, embaladora de packing de maçã, tratorista agrícola de pomar, tratorista agrícola de horticultura e assistente fiscal controladoria. Todos os interessados deverão comparecer à empresa munidos de documentos e carteira de trabalho ou entrar em contato pelo fone WhatsApp 9713-3254. Clínica Doutor Hérnia está contratando fisioterapeuta de ambos os sexos. Contratação imediata. É obrigatório formação em fisioterapia e o CREFITO estar ativo. Desejável ter habilidade comercial e boa comunicação. Para maiores informações, entrar em contato pelo fone Whats 9954-5394 com o Rubens. VNB Informática contrata auxiliar técnico de informática. É necessário ter conhecimento básico em informática, CNH categoria B, bom atendimento ao público, trabalho em equipe e proatividade. Interessados em enviar currículo pelo WhatsApp 3232-1692. Um homem procura emprego em sítio ou fazenda, possui experiência com gado de leite, gado de corte, criações em geral, maquinários e lavouras. Tratar com o Nenê no telefone 99399518. Imóveis, aluga-se uma kitnet no bairro Petrópolis, de preferência para uma senhora sozinha, sem animais. Tratar no fone 9196-7291. Vende-se 2 hectares de lavoura com casa de madeira para retirar do local, localizada a 14 quilômetros de Vacaria, na estrada Capela da Luz, em frente ao Pomar Bertolucci. Possui luz e internet fibra, valor R$ 300 mil. Quem se interessar, entrar em contato no telefone 9956-7890. Veículos. Vende-se um trator Agrale 4.200, valor R$ 23 mil. Aceita metade em gado. Tratar pelo fone 8123-4531 ou comparecer na rua Cassiano Ricardo, número 500, no bairro Jardim América. Animais. Desapareceu um cachorrinho da raça Pinscher, na cor marrom, entre o trecho do posto Marasquim até o trevo da Perimetral. Quem souber alguma informação, entrar em contato com Mário Luiz Berdoni no telefone 9937-8885. Gratifica-se. 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

0: 10h13. Estamos aqui na Esmeralda, como fala a cidade, a última hora. 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
1: Bom dia, Miro! Bom dia a todos os ouvintes aí da Esmeralda. 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
0: Valeu, 10h20 da manhã agora, 10h20. O tempo em Vacaria é bom, mas sem sol. Esperança de sair o sol no sábado, as donas de casa aí, né? Loucas para limpar a casa. Só teve chuva nesta semana. Tá complicado, né? Vamos esperar o solzinho para amanhã, quem sabe. 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Bom final de semana também aí pra vocês.
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0: 10 horas da manhã, mais 23 minutos.
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0: Hoje é sexta-feira, 10 da manhã com mais 27 minutos, sexta, sua linda, como dizem, né? Sexta-feira, encerrando mais uma semana com a graça de Deus aí, aqui na Rádio Esmeralda, pois é, e com o friozinho, né, que vem no final de semana, se preparem, ajeitem bem aí o fogão, a lenha, os aquecedores, enfim, tudo que puder para esquentar neste inverno aí, nesses dias frios aí, você deve se precaver, afinal de contas, ninguém aguenta um frio sem ter algum aquecimento aí. Então, um grande final de semana para todos. 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Muito bem. Aqui, ó, o nosso amigo Fábio da Uprade Campos mandou uma foto aqui do fogão a lenha. Dele, bom dia, Miro, aqui até o fogão está com frio. Ah, mas não dá para deixar ele esfriar não, né? Que nem eu digo lá em casa, traca-lhe lenha nesse fogão aí para poder esquentar, senão não vai. É, lenha tem bastante, hein, Fábio? Tem bastante lenha, não é, Fábio?
1: O que tu diz em casa?
0: Ah.
1: Sim, senhora,
0: eu digo sim, senhora, exatamente. Em casa é sim, senhora. E mandou a foto do fogão aqui, mas meta lenha que eu garanto que esse fogão vai já aquece aí. Viu, Fábio? Um abraço, muito obrigado pela companhia. Gente, eu fico por aqui. Obrigado ao Tidão, que esteve conosco na mesa técnica. Ao Romainha aí presente também. Pacheco está chegando. Estamos liberados hoje, Marquinhos. Hoje estamos na boa, né? Tranquilo e sereno. Pacheco chega com o programa Comando Geral na Mais Popular. Forte abraço a todos, bom final de semana e até segunda-feira. Até lá.
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1: Muito bom dia, são 10 horas e 44 minutos desta manhã de sexta-feira, 13 de julho. Iniciamos aí ao som dos Poetas e Boêmios, banda aqui da casa, né, de Vacaria, fundada em 1999 e com o tema Jardim de Inverno. É uma balada romântica que usa a metáfora de um jardim para representar a vulnerabilidade, a cura e a resiliência emocional de uma pessoa que, mesmo após sofrer desilusões, continua capaz de amar e de se renovar. O termo remete a uma estufa, o espaço interno protegido do frio. Na música, a pessoa amada se surpreende ao descobrir que o jardim passou por um período gélido, mas ainda cultiva flores e sentimentos genuínos. É um lembrete poético que, mesmo nas fases frias ou melancólicas da vida, o amor consegue se manter vivo e protegido. Poetas e Boêmios, com um Jardim de Inverno, então, para iniciarmos esta sexta-feira de tempo muito frio, né? Clima gelado em Vacaria, estamos aí com 4 graus agora. Daqui a pouco aí o Coutinho vai nos dizer como fica a previsão do tempo, mas já adiantando aí que agora parece que o sol quer aparecer ainda, mas muito timidamente. 10h45, vamos então ao Clima Terra com a previsão do tempo.
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1: Vamos lá, meu caro Coutinho, informações do tempo. Olha, falei no sol antes, agora ele está de novo aparecendo aqui. E os nossos ouvintes estão perguntando aí, muitos queixosos por causa da situação da umidade, né? Principalmente as donas de casa aí perguntando como vai se comportar o tempo no final de semana. Alguns têm tempo somente no domingo para colocar a casa em ordem. Vai ser possível? O tempo vai ajudar, hein, Coutinho? Bom dia.
2: Bom dia. É, o tempo segue aí no geral, com condições aí de tempo mais para bom na região, né? Com condições aí favoráveis ao campo e atividade ao ar livre em geral na área. E a temperatura permanece bastante baixa, né? Vai ter tempo bom. Hoje começa a melhorar. Aqui baixou, eu estava com 3,7, agora estou com 2,9. Tá um friozinho assim, muito forte.
1: Para essa hora é baixa.
2: Sim,
1: a temperatura.
2: É baixo. É, a máxima aqui hoje é capaz de não chegar a 5, 7 graus. Vocês aí uns 7, 8. É o ar polar, né? O interessante é que está frio desde o Ushuaia até aqui. E para ter uma ideia do tamanho da massa de ar frio.
1: Aliás, no Nordeste está esfriando, né?
2: Ali é polar velha, não é essa. Essa vai também influenciar lá daqui a alguns dias. Onde ela está pegando agora, junto com a gente, é ali no sul de Rondônia. Ali chegou a 13, 14 graus. E ali no Mato Grosso, teve locais ali na fronteira com a Bolívia com 10, 11. Isso é frio para eles. E a tendência é que a gente tenha condições de tempo assim bom na região, com condições favoráveis ao campo e atividade ao ar livre, e a tendência é que a gente mantenha tempo bom com o geado agora à noite. Amanhã, geadão, abaixo de 0, 2, 4 negativo, e à tarde fica agradável, uns 13 graus. No domingo também tem geada, frio, talvez uma chance mínima de alguma chuvinha final da manhã ou à tarde, se tiver. Maior chance de chuva na segunda, com a frente fria passando, e mais frio a partir de terça, quarta e quinta, com tempo bom. Da Climaterra, Ronaldo Coutinho.
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1: São 10 horas e 54 minutos agora. A temperatura segue nos 4 graus em Vacaria, com o tempo encoberto, o sol querendo aparecer aí, mas muito frio. Vai permanecer nesta sexta-feira, segundo Coutinho, entre 7 e 8 graus a temperatura máxima. E será assim também no final de semana, hein, com temperaturas baixas aqui na nossa região. 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Nossos patrocinadores, a quem estamos cumprimentando na manhã desta sexta-feira. Olha o calendário dos aposentados e pensionistas do INSS, que recebem até um salário mínimo, hoje, dia 13 de julho, final 8. Segunda-feira, dia 6 de julho, final 9. E na terça, dia 7, final 0. Já para os que recebem acima de um salário, hoje, finais 13 e 8, dia 6 de julho, finais 4 e 9, e no dia 7 de julho, os finais 5 e 0, quando será fechada, então, o calendário do pagamento para os beneficiários do INSS, tanto aqueles que recebem até um salário, como aqueles que recebem acima de um salário mínimo. Lembrando que amanhã nós teremos aí a inauguração do Centro Poliesportivo Deoclésio Francisco da Costa Peixe, na Avenida Presidente Kennedy, no bairro Municipal, ao lado do CEMAX. Está previsto para acontecer aí amanhã à tarde, né? A inauguração deste novo espaço que será entregue à comunidade a partir das 14 horas. Daqui a pouco, mais detalhes sobre isso dentro do programa Conexão Cidadã, que vai ao ar dentro de instantes. E também vamos falar hoje a respeito do lançamento que aconteceu ontem à noite na Câmara de Vereadores da Frente Parlamentar em defesa da produção da maçã e também das pequenas frutas. Estaremos abordando este assunto daqui a pouco aqui no Comando Geral. Às 10h57, vamos à participação do Marcos, diretamente aí da Via Certa Banking. Fala, Marquinhos.
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1: 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Nossa lembrança permanece viva e jamais se apagará. 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
1: Agora 11 horas e 5 minutos, a temperatura segue nos 4 graus em Vacaria nesta manhã de sexta-feira. Como já falamos há poucos instantes no programa Fala Cidade, aconteceu ontem o lançamento da 44ª edição da Feira do Livro e 26ª Feira do Artesanato. O evento aconteceu na Biblioteca Pública Municipal, lá na Casa do Povo. E homenageado deste ano, o patrono deste ano, é Carlos Heráclito Melo Neves. Ele usa o pseudônimo Calunga aí nos seus livros e músicas. Ele é natural de Jaguarão, aqui no sul do estado, e escreveu 49 livros para o público infantil e também infanto-juvenil. Feira do Livro, de 16 até 20 de outubro, comemorando aí os 176 anos do município. Esse destaque também vem aí dentro do programa Conexão Cidadã, que já está chegando. E lembrando que amanhã haverá ação de saúde para vacinação contra a gripe e vários outros testes de prevenção e proteção à saúde da nossa comunidade. Ações que serão realizadas no centro da cidade. Vamos saber mais detalhes agora no Conexão Cidadã.
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5: Olá pessoal, bom dia, um forte abraço a todos nessa sexta-feira gelada e aqui estamos com as informações do governo municipal. Amanhã haverá ação de saúde para vacinação contra a gripe e vários outros testes de prevenção e proteção à saúde da comunidade de Vacaria. Todas as ações serão realizadas no centro da cidade, junto à Prefeitura Municipal, onde serão instalados serviços com a presença de médico, vacinação, atividades preventivas e de promoção da saúde. Hoje, em Vacaria, já alcançamos um interessante índice de vacinação contra a gripe, mas é necessário avançar mais ainda, como nos explica a Secretária Municipal de Saúde, Aline Soares Salvador.
6: Bom dia, Paulo. Bom dia, comunidade de Vacaria. Hoje, então, passando aqui para convidar a comunidade para participar da ação de saúde que estaremos realizando junto à Prefeitura Municipal de Vacaria no dia 4 de julho, próximo sábado, das 10 da manhã até as 16 horas da tarde, sem fechar ao meio-dia. Então, Paulo, nesse dia estaremos também com a vacinação da gripe disponível para a população. Reforço a importância da vacina. Hoje, Vacaria já tem vacinada 17.357 pessoas do público geral e também do público-alvo. Reforço que precisamos melhorar os nossos dados em

0: Ativa. Teremos também os testes rápidos de HIV e sífilis disponível numa tenda privada, num espaço com atendimento reservado, para que as pessoas se sintam à vontade em estar procurando esse atendimento junto na presença do médico e da equipe qualificada. E teremos também um momento diferente que a gente convida as pessoas que têm o diagnóstico de diabetes, que teremos um espaço chamado Toque de Cuidado. O que que é isso? Isso é a avaliação dos pés dos pacientes diabéticos que podem ter algum machucado, alguma rachadura, alguma pequena lesão nos pés e não percebe. Então, a gente vai ter esse momento de fazer essa avaliação dessas lesões ou de possíveis lesões desses pacientes com diabetes, né? Para que a gente possa vir aí a evitar futuras complicações. Esta ação da Secretaria Municipal de Saúde é uma ação voltada para prevenção e promoção de saúde. Esperamos estar disponibilizando mais momentos assim para a nossa comunidade. Recentemente fizemos uma atividade neste formato junto ao mercado público, no dia da feira, no sábado pela manhã. E tivemos muito sucesso. Também fomos parceiros junto à campanha do Agasalho, onde vacinamos 256 pessoas naquela data. E agora a gente reforça, então, essa ação específica no próximo sábado, dia 4 de julho. Então, reforçando, quem ainda não se vacinou, estaremos lá esperando você. Você que já tem um diagnóstico de diabetes também, venha participar junto conosco. E convidamos aí toda a comunidade de modo geral para estar aí fazendo essa ação de saúde junto conosco.
1: Conhecidos o lema e o patrono da Feira do Livro de Vacaria, evento que, juntamente com o artesanato, movimentarão a programação do aniversário do município. As apresentações aconteceram ontem à noite na Biblioteca Pública Municipal, espaço que vem dando grande contribuição para o crescimento cultural da nossa comunidade. O lema da Feira do Livro desse ano é O Universo Dentro de Cada Livro, e traz como patrono Carlos Heráclito Melo Neves, mais conhecido no mundo literário como Calunga. Escritor, poeta, instrumentista, oficineiro, palestrante, compositor e cantor infantil. Calunga é autor de 40 livros e leva a literatura a vários eventos literários de todo o Brasil. A 44ª edição da Feira do Livro e a 26ª Feira do Artesanato acontece no dia 16 até o dia 22 de outubro no Mercado Público. É hora de celebrar mais uma grande conquista para o esporte e o lazer da nossa comunidade. E você é nosso convidado para a inauguração do Centro Poliesportivo Dioclésio Francisco da Costa, Peixe. O novo espaço conta com a primeira quadra pública do futebol 7 com grama sintética do município, com estrutura moderna e diferenciada, incluindo iluminação para atividades noturnas totalmente gratuita para a população, além de uma quadra de areia para incentivar ainda mais a prática esportiva e a convivência entre as famílias. Esse centro poliesportivo fica na Avenida Presidente Kennedy, bairro Municipal, ao lado do CEMAX, antiga UCLIS. Essa é mais uma importante obra a ser entregue para o uso da comunidade, e o prefeito Andrezinho destaca o quanto esse espaço irá contribuir para a integração e a qualidade de vida da nossa população.
2: Bom dia, Paulo. Bom dia a todos os ouvintes. Bom dia à nossa comunidade de Vacaria. Sempre bom, Paulo, estar aqui falando de tudo aquilo que nós estamos fazendo para melhorar a vida das pessoas da nossa cidade. E obras que estamos iniciando, obras que estão sendo concluídas, obras que estão por iniciar. Mas eu quero falar hoje, Paulo, de uma obra em especial que nós vamos estar inaugurando neste sábado. Quero fazer um convite especial para a nossa comunidade ir conhecer esse novo segmento de área de esportes, de lazer, de convívio que nós estamos entregando para a nossa comunidade através desse projeto piloto lá no bairro Municipal. Trata-se de um conjunto poliesportivo que nós mudamos o conceito E é isso que nós

0: queremos fazer e levar para outros bairros. É um conceito de quadras de grama sintética, de quadras de vôlei de areia, né, já com vestiário, já com toda a estrutura necessária para melhor acolher a nossa comunidade naqueles momentos de lazer, de folga, né, que as pessoas da nossa cidade têm. Então, quero fazer um convite especial para toda a nossa comunidade, em especial a comunidade do bairro Municipal, do bairro Santa Cruz, do bairro Coab, do bairro Vitória, enfim, de toda aquela região que estão sendo contemplados, então, com esse complexo esportivo que leva o nome do seu Deoclésio Francisco da Costa, o Peixe, Peixe Velho, como era conhecido ali da Vila dos Peixes. Então, quero fazer esse convite especial para que toda a nossa comunidade vá conhecer, né? Como eu falei, é algo novo que nós estamos entregando para a nossa comunidade, para a nossa população de Vacaria, e eu tenho certeza que a gente vai, com isso, melhorar a qualidade de vida da nossa população. Então, reforço o convite, sábado, às 14 horas, ali no bairro Municipal, do lado ali do Semax, é um espaço que ficou bonito, remodelado, é um espaço que era somente depósito de lixo, né? Hoje é um espaço de convívio, né? Um espaço onde as pessoas poderão desfrutar. Tá bom, Paulo? Muito obrigado, que Deus abençoe a todos nós e espero toda a nossa comunidade, então, amanhã às 14h, ali no bairro Municipal, para que juntos nós possamos comemorar mais esta obra que nós estamos entregando para a nossa população de Vacaria, como tantas outras, como eu falei no início. Algumas estão iniciando, outras vão iniciar, e algumas nós já conseguimos, né, estar entregando para a nossa comunidade Vacaria.
1: Todos são convidados para participar desse momento especial e conhecer de perto esse novo espaço, pensado para promover esporte, saúde e qualidade de vida para toda a comunidade. Esperamos por vocês amanhã à tarde, a partir das 14 horas, nesse momento especial. E assim fechamos o nosso encontro desta manhã de sexta-feira. Estaremos de volta na segunda-feira, nesse mesmo horário. Até lá, um excelente final de semana a todos.
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5: De volta agora, 11 horas e 24 minutos. O sol está aparecendo aí, mas estamos com 4 graus de temperatura nesta manhã de sexta-feira aqui em Vacaria. 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O governo do estado lançou nesta semana a plataforma Simagro Estiagem, uma ferramenta desenvolvida para monitorar a disponibilidade hídrica do solo em todo o Rio Grande do Sul. A iniciativa integra o sistema de monitoramento e alertas agroclimáticos, que vai completar 6 anos de atuação no próximo dia 20 de julho. A ferramenta reúne mapas, gráficos e séries temporais que auxiliam produtores, técnicos, instituições e gestões públicas na avaliação das condições hídricas e seus impactos sobre a agropecuária. O banco de dados histórico vem desde janeiro do ano 2000 e é construído a partir da integração de produtos de sensoriamento remoto e observações das estações meteorológicas. Além de atualização operacional contínua, a plataforma disponibiliza informações em grade espacial de 5 quilômetros, permitindo acompanhar a dinâmica da água no solo em todos os municípios. A plataforma disponibiliza dados sobre a água armazenada no solo, a chuva observada em relação à média histórica e a variação do armazenamento da água no solo. Basta acessar o site Simagro Estiagem, selecionar o local de interesse no mapa e o período desejado para consultar os indicadores. Portanto, mais uma iniciativa aí do governo do estado para os produtores acompanharem a situação hídrica em diversas regiões, diversos municípios, através desta plataforma. Pois bem, ontem nós tivemos aqui o lançamento oficial da Frente Parlamentar da Maçã e também das Pequenas Frutas, que ocorreu na Câmara de Vereadores. Lideranças em defesa da produção do setor estiveram presentes, representantes da ABPM, também autoridades, convidados, os vereadores, secretários municipais e lideranças da nossa região que estão comprometidas aí com o setor. E nós conversamos com o deputado Marcos Vinícius do Progressistas, que foi o propositor desta frente parlamentar que foi instituída ontem, e ele nos fala justamente a respeito do principal objetivo, os principais objetivos desta frente e por que escolher Vacaria para fazer este lançamento. Deputado Marcos Vinícius do Progressistas, bom dia.
19: Bom dia, eu acho que os números de Vacaria falam por si só. Hoje mais de 40%, quase 50% da produção de maçã e pequenas frutas está concentrado no Rio Grande do Sul e muito especialmente na região de Vacaria. Hoje as pessoas falam que a cada 10 maçãs consumidas no Brasil, pelo menos 3 delas foram plantadas em terras vacarenses. Então, Se tem um lugar que realmente representa a força e a pujança desse setor econômico, é em Vacaria. Assim como nós temos outras regiões do estado. Eu sou da metade sul, nós temos na metade sul um trabalho também muito interessante, expansão da fruticultura, especialmente no entorno ali do município de Encruzilhada do Sul, que tem um clima também frio, interessante para a produção. Mas a metade sul é caracterizada pela produção de oliveiras, a olivicultura tem sido um grande fator positivo, assim como nós temos lá também a questão do arroz, temos a cebola na região mais ao extremo sul, temos na região do Vale do Rio Pardo o setor do tabaco, e a Assembleia Legislativa, quando quer realmente atuar na defesa de setores produtivos, ela tem esse instrumento das frentes parlamentares. E mais do que fazer o lançamento de uma frente parlamentar, começar um trabalho lá em Porto Alegre, distante da realidade que se vive aqui, não me parece a posição mais adequada. Então, assim como a frente parlamentar em defesa do setor do tabaco foi lançada em Santa Cruz do Sul, que é a capital estadual do tabaco, na verdade a capital nacional, como a frente parlamentar do arroz foi lançada no município de Camaquã, que é um dos mais importantes produtores de arroz do Rio Grande do Sul, nós estamos trazendo para a Vacaria esse lançamento para simbolizar a importância desse momento de institucionalização dessa pauta. A frente parlamentar nada mais é do que um observatório, um grupo de parlamentares que atua de forma permanente em defesa ou em vigília de um setor. E o caso da maçã e as pequenas frutas que estão evoluindo muito na produção aqui se tornam, né, mais do que justificadas.
20: Bom, a gente ouviu aqui também, nesta reunião na qual o senhor participou, algumas demandas até dos vereadores ou de produtores aqui da nossa região. Em termos de trabalho efetivo da frente, essas demandas que foram faladas aqui, especialmente na questão do clima, previsão do tempo, estações meteorológicas, isto, a partir da criação da frente, toma um corpo maior para que vire uma realidade, que os produtores recebam um atendimento melhor?
19: De certa forma, sim. O papel da Assembleia Legislativa e dos deputados, basicamente, é aprovar leis e propor projetos de lei, fazer emendas nos projetos e também construir caminhos para destravar, desburocratizar, tornar a legislação um ambiente mais favorável para o empreendedorismo e para a produção. O nosso papel enquanto parlamentar também é o de fiscalizar as ações do governo e as ações do poder público de um modo geral. Mas há uma outra missão que um parlamentar exerce que muitas vezes passa meio despercebido pelas pessoas, que é missão inconstitucional, que é a de formação de opinião. Nós, parlamentares, temos esse dever de ajudar a formar opinião no Estado. Nós representamos uma parte da sociedade. Nós não fomos eleitos, eu falo também por mim, eu não fui eleito para representar 100% dos gaúchos. Eu devo respeito aos 100% dos gaúchos, devo toda a cortesia, toda a condição por ser um servidor público hoje. Mas eu não represento 100% dos gaúchos, eu represento uma parcela da sociedade. Eu sou um deputado do interior do estado, atuo muito forte na questão do agro, na questão do empreendedorismo, do municipalismo. Então, o nosso papel, dentro daquilo que é uma prerrogativa constitucional de formar opinião, é formar opinião sobre as cadeias produtivas que eu represento. Não sou vinculado a ONG, a movimento coletivo, sindicato, essas coisas, não. Eu sou um cidadão do interior do estado, que tem os pés calçados nos municípios, na produção, então venho também com esse sentido. E aqui criar uma frente parlamentar ajuda também a despertar a consciência na população gaúcha do quanto esse setor é importante, do quanto os produtores precisam de mais respeito, protagonismo, de quanto a indústria também precisa ser protegida no Rio Grande do Sul e no Brasil. A gente já viveu uma época em que nós estamos vivendo uma crise, né? Isso é importante ser. O setor da maçã, assim como todas as outras culturas agrícolas, estão vivendo crise. E nós vivemos um período onde o desafio dos governos era proteger as indústrias, né? Criar competitividade para a indústria. Hoje a situação está completamente diferente. Nós já nem estamos mais falando em competir com a indústria. A China, outros países menores já conseguiram tomar conta de segmentos industriais e nós ficamos muito para trás.
0: Hoje chega na Assembleia Legislativa muitas pautas de setores produtivos pedindo ajuda da Assembleia para ajudar a proteger. Eu mesmo fiz uma audiência pública agora em São Marcos com o setor do alho. O alho do Rio Grande do Sul era uma referência aqui na região. Aqui o município de Vacaria, o Serginho ali da Fazenda do Socorro, é um grande produtor de alho, tem terras arrendadas, talvez seja um dos maiores hoje do estado. E eu recebi lá em São Marcos uma comitiva de produtores aqui da região muito preocupados com a entrada do alho chinês. A China está vendendo alho para a Argentina se valendo da imunidade tributária do Mercosul, está trazendo o alho para cá com um preço muito abaixo do mercado. E esse preço, inclusive, é abaixo do custo de produção, o que mostra que o governo chinês está estimulando a produção desta commodity agrícola para entrar no Brasil por um país vizinho que tem imunidade tributária, para desestimular os nossos produtores e afastar os nossos produtores daqui. Se acontecer 2-3 anos com essa prática chamada de dumping, que é uma concorrência desleal, os nossos agricultores vão abandonar essa atividade agrícola. E o que é que acontece? Aí depois que todo mundo larga de mão, para de plantar, a China simplesmente recalibra os preços, nós vamos ficar dependendo de um produto com um valor muito mais alto do que o de mercado. Então o Brasil está numa fase assim que a gente está precisando defender produção primária, isso é quase surreal, mas é isso que a gente está vivendo. Mas se nós não fizermos nada, vai chegar um momento que nós vamos ter um fracasso muito grande. Não podemos perder espaço para a maçã da Argentina, não podemos perder espaço para a produção de outros países e precisamos encontrar protagonismo. O que a Assembleia Legislativa pode fazer? Votar leis que fortaleçam o setor, desburocratizar o setor, ajudar nas questões ambientais, estimular a construção de linhas de crédito, de fomento. É isso que uma frente parlamentar nesse sentido pode fazer.
21: Bom, aproveitando o gancho, o senhor defende as pautas da agricultura, né? Mais especificamente hoje estamos falando aqui da maçã, mas como o senhor citou aí, vários problemas, o produtor está enfrentando dificuldades. Que avaliação dá para se fazer aí da relação do governo com o produtor hoje, num ano tão importante, que é um ano onde as coisas poderão tomar outros rumos, porque nós temos a eleição aí à frente?
0: Bom, eu vou trazer aqui a minha posição pessoal, né? Eu sustento isso com toda tranquilidade. O atual governo federal, ele não gosta do agricultor, ele não respeita a produção primária e ele tem um certo ranço político com o sul do Brasil. Dá para ver pelas declarações do presidente Lula recentemente, quando estava, né, falando que o estado de Santa Catarina precisava ser mais humilde, que se achava melhor do que os outros, que tinha que respeitar o resto do Brasil, e comparando as ações de Hitler. Então a gente percebe isso, né, que não há um interesse do governo federal pelo sul do Brasil como há por outras regiões brasileiras. Segundo, não há um interesse do governo federal em cuidar da produção primária como há, por exemplo, de prestigiar cidadãos com políticas sociais, que isso é muito importante, mas é uma prioridade do Brasil hoje estimular crédito, ajudar os bancos a vender mais juro, vender crédito, né, para ganhar dinheiro com juro, do que realmente estimular a produção. Eu não percebo outra maneira, sinceramente, assim, estou falando aqui como deputado, Marcos Vinícius, né, deputado do sul do Brasil, né, que tem os pés no agro, não há outro caminho para mudança econômica, senão uma mudança também do processo político no país. Mais quatro anos de um governo que não respeita o sul do Brasil, que não trata o sul do Brasil com o mesmo respeito, com a mesma consideração que trata o resto do país, que estimula uma briga entre irmãos de uma mesma nação e que trata o agronegócio como um setor privilegiado, como um setor que reclama de barriga cheia e muitas vezes faz acusações chamando de fascista, certamente nós vamos viver um processo de fracasso econômico muito grande. Então a reação também tem que ser política nesse sentido. A mudança passa também pelas urnas agora em outubro.
21: Obrigado, deputado. Seja bem-vindo à Vacaria. Cumprimentos em nome da Rádio Esmeralda.
0: Muito obrigado à Rádio Esmeralda. Um prazer estar com vocês aqui. Agradeço, né, o vereador Pim, que hoje nos abre a Câmara para promover esse encontro, e como eu disse, não poderia ser em outro lugar. Se nós estamos falando de maçã, nós temos que vir para a capital da maçã. Agradeço também o vereador Jorge, parceiro, que está nos dando esse suporte aqui hoje, né? Da mesma forma, o Marcos Duarte Babal, que é nosso amigo, hoje representa aqui também o deputado Hernani Polo, e de modo também muito especial aqui fazer o registro de agradecimento de amigos aqui, o Casaroto, que está representando o Afonso Hã, que é um deputado muito atuante no município de Vacaria, e o Valério Marcon, ex-prefeito do IP, ex-presidente da Muxer, que é o nosso assessor e trabalha aqui na região em defesa também dessas pautas.
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6: Agora 11h46, temperatura segue aí nos 4 graus aqui em Vacaria, com o sol aparecendo. Vamos chegando ao final do Comando Geral nesta manhã de sexta-feira, também mais uma semana, agradecendo aos nossos patrocinadores. Obrigado aos trabalhos técnicos do Arthur, a nossa equipe que esteve reunida aí para mais uma manhã de trabalho, fechando a semana. Você fica agora com o Alexandre Garcia, tem também a segunda edição dos classificados e o Jornal do Meio-Dia. Comando Geral volta na segunda-feira, às 10h30, desejando a todos uma ótima sexta-feira e um bom final de semana. Até lá.
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7: Bom dia. Eu fico impressionado com a violência. Né? O sociólogo lá, o Holanda, né? Diz, olha, o Brasil, o brasileiro é muito cordato. E depois parece que explicam que esse cordato vem de coração, que ele age muito com o coração e pouco com o cérebro. Né? Cor, né? Cor é coração em latim, que deu a palavra coração. Mas aí eu vejo essa violência de uma estudante de medicina em Porto Velho, 29 anos, como é o nome dela, Vitória Caroline. Gente, ela discutiu lá numa casa, dizem que foi por causa de conserto de lataria do carro. Ela, depois de bater boca e de se pegar com a pessoa, ela entra no carro dela e dá uma ré para adquirir velocidade e força e derrubar as portas da casa e invadir a casa com o carro e matar um senhor Bertolin, Odair Brustolin, de 68 anos. E depois ela vai embora. Vai embora, está sentada na varanda de uma casa lá conversando, contando que se envolveu numa briga, a polícia chega, ela distrata a polícia aprende e a polícia já devia ter notícia do homicídio, leva ela presa. Eu vi imagens dela dentro da prisão, batendo a cabeça nas grades, num surto maluco, estudante de medicina. A gente vê de tudo. Lá no Rio agora, né? Prisão de um pastor. Parece que tem uma filha deputada ou vereadora, a filha está lamentando. Pastor Márcio Ponce. Foi preso numa operação da Polícia Federal que tem mais dois mandados de prisão de gente que já está presa. O Adilcinho, o bicheiro, que parece que comanda o bicho no Rio de Janeiro, e o ex-presidente da Assembleia Legislativa do Rio de Janeiro, Rodrigo Bacelar. Foram levados para a Polícia Federal, do presídio para a Polícia Federal. E também houve busca e apreensão de um filho de Sérgio Cabral, Marco Antônio. Esse Adilcinho parece que é o rei do contrabando de cigarro também. A origem no Rio de Janeiro, Barão Drummond, né? É o jogo do bicho, que começou com uma contravenção, depois virou crime, aí ficou domínio, assassinatos, domínio sobre o carnaval, aí se adaptou à cultura carioca ou vice-versa. E aí o passo seguinte foi perder regiões inteiras, soberania nacional. Então, o noticiário diz que o PCC é a maior organização criminosa hoje no mundo. Será que já ultrapassou os colombianos e mexicanos? É um brasileiro se projetar pelo crime, é incrível. Já houve outras projeções aí vergonhosas para a gente, né? Bom, ainda falando de Rio de Janeiro, Marcelo Crivella não está mais inelegível. A Justiça Eleitoral Regional o tornou inelegível por 8 anos. Aí a defesa dele argumentou com o Tribunal Superior Eleitoral que tem recurso, ele não pode esperar o julgamento final até transitar em julgado, enquanto estão sendo realizadas as convenções. Aí realiza a convenção, ele não entra na convenção do partido, ele quer ser candidato ao Senado, né, pelo Republicanos. Não entra na convenção, depois ele é absolvido pelo Tribunal Superior Eleitoral. Então, diante dessa possibilidade, o ministro André Mendonça aprovou um pedido de liminar e ele não está inelegível. Pode ficar inelegível mais tarde no julgamento final. Mas ainda não transitou em julgado. Marcelo Crivella é candidato a Senado. Coisa que Michele parece que não é mais, estando praticamente eleita, né, segundo as pesquisas. Né. Enquanto a Transparência Internacional põe no ar, né, no mundo inteiro, dizendo que é estarrecedor, que a Procuradoria-Geral da República do Brasil não faz nada em relação ao contrato de 129 milhões do Vorkar com a família Moraes, né, está na Comissão Internacional, com o Conselho Interamericano de Direitos Humanos, uma reclamação da Associação Nacional de Educação Domiciliar sobre a perseguição a famílias que estão ensinando em casa os seus filhos. O que acontece em 65 países do mundo, na Rússia, nos Estados Unidos, no Chile, na Colômbia, no Equador, na Austrália, na França, África do Sul, aqui no Brasil, lá, essa perseguição. Então, chega um ponto em que as pessoas começam a reclamar para o mundo. Como está evidente agora no segundo julgamento, anulando, considerando nula o processo de extradição da Zambelli, porque vem de um inquérito, de um processo que está intrinsecamente nulo. Uma vergonha para o Brasil. De Brasília, Alexandre Garcia.
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10: 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Classificados Rádio Esmeralda, começando com os anúncios de empregos. A Agrosserra contrata auxiliar de packing de maçã, embaladora de packing de maçã, tratorista agrícola de pomar, tratorista agrícola de horticultura e assistente fiscal controladoria. Todos os interessados deverão comparecer à empresa munidos de documentos e carteira de trabalho ou entrar em contato pelo fone WhatsApp 9713-3254. Clínica Doutor Hérnia está contratando fisioterapeuta de ambos os sexos. Contratação imediata. É obrigatório formação em fisioterapia e o CREFITO estar ativo. Desejável ter habilidade comercial e boa comunicação. Para maiores informações, entrar em contato pelo fone WhatsApp 9954-5394 com o Rubens. VNB Informática contrata auxiliar técnico de informática. Informática, é necessário ter conhecimento básico em informática, CNH categoria B, bom atendimento ao público, trabalho em equipe, proatividade. Interessados em enviar currículo pelo WhatsApp 3232-1692. Um homem procura emprego em sítio ou fazenda, possui experiência com gado de leite, gado de corte, criações em geral, maquinários e lavouras. Tratar com o Nenê no telefone 99399518. Imóveis, aluga-se uma kitnet no bairro Petrópolis, de preferência para uma senhora sozinha, sem animais. Tratar no fone 9196-7291. Vende-se 2 hectares de lavoura com casa de madeira para retirar do local, localizada a 14 quilômetros de Vacaria, na estrada Capela da Luz, em frente ao Pomar Bertolucci. Possui luz e internet fibra, valor R$ 300 mil. Quem se interessar, entrar em contato no telefone 9956-7890. Veículos. Vende-se um trator Agrale 4.200, valor R$ 23 mil. Aceita metade em gado. Tratar pelo fone 8123-4531 ou comparecer na rua Cassiano Ricardo, número 500, no bairro Jardim América. Animais. Desapareceu um cachorrinho da raça Pinscher, na cor marrom, entre o trecho do posto Marasquim até o trevo da Perimetral. Quem souber alguma informação, entrar em contato com o Mário Luiz Berdoni no telefone 9937-8885. Gratifica-se. Esta foi a segunda edição dos classificados Rádio Esmeralda para Peixaria Rio e Mar, Edriva Imobiliária e o Atacado Vitória. Na sequência, Jornal do Meio-Dia.
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14: Agora são 12 horas e 2 minutos e o tempo, olha aí que coisa de louco. A gente parece, dá uma impressão que a gente fica mais jovem, mais novo, mais vontade de trabalhar. Hoje de manhã estava danado, hein, Arthur? Estava danadinho. Quando eu saí de casa, não tinha vento nenhum, mas tinha uma espécie de uma serraçãozinha, mas uma serraçãozinha que você fosse meio distante o trecho, você ficava bem molhado. Eu vim tranquilamente aqui, não me molhei, mas claro que aquele serenão me pegou. Agora, depois começou a vir o vento, aí o bicho pegou para valer. E a temperatura, vamos ver como é que se comportou. Como é que se comportou aí o tempo? Vamos lá. Vamos de veredinha aqui nos encontrar, a ver como é que tá. Ah, tá. Isso aí. O tempo é bom por enquanto e a previsão é essa aqui, ó, que nós vamos divulgar agora bem tranquilo. Hoje, tempo bom, ensolarado, o sol está aí, 1 grau negativo foi na madrugada, pode até chegar aos 7, estamos com 5, não está muito longe não, chegar aos 7 graus. Amanhã o tempo é bom de manhã, mas à tarde, para tristeza de alguns que não gostariam de ver a chuva à tarde, amanhã sábado, 5 a mínima, aí já fica um pouco mais agradável. E 13 a máxima. Aí no domingo o tempo fica bom o dia inteiro, mas à tarde mais encoberto do que sol. 11 a mínima, 18. Bom, ter 18 para nós aqui, tu já é praticamente saída do verão. Na segunda-feira, 2 graus na madrugada. 2 graus na madrugada. Eu estava esperando a neve hoje. Deu tudo para acontecer o fenômeno neve, mas ela se mudou para outro lado. Na segunda, 13 a máxima. E aí domingo que vem chuva, com 2 graus, não sei o que pode acontecer, mas tudo bem. Na terça-feira, quarta e quinta, o tempo fica bom. Na terça-feira, 1 negativo, 11 a máxima. Na quarta-feira, 4 positivos, 16 a máxima. E na quinta-feira que vem, 8 a mínima, 19 a máxima. E a umidade relativa do ar pela parte da manhã era de 90% e poucos, 96% agora, baixou 63%. O vento agora está soprando uma velocidade de 15 km por hora, pela madrugadinha era menos, sol nasceu 7h16 às 17h39, é o pôr do sol. Não há, Luciano, índice de pólen, também com essa umidade é impossível. 5 graus é a temperatura.
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14: A Guarda Municipal atendeu 4 acidentes, todos eles com danos materiais, e emitiu 4 notificações, a maioria na zona azul. Homem resgatado após ficar ilhado durante a elevação do rio, água muito forte, São José do Ouro e Barracão. Ele ficou ilhado ali, não podia sair. Tiveram que salvá-lo. Sobe para 2.595 o número de mortos lá na Venezuela devido ao terremoto. Rio Grande do Sul entrega 196 máquinas e equipamentos agrícolas para 147 municípios. Suspeita de participar de execução em estabelecimento de supermercado em Canoas, acabou sendo preso pela polícia. Polícia Civil, 25ª Região Policial aqui de Vacaria, participou da primeira edição de treinamento da Cadepol. Boa, boa também. Temos ainda, governador Eduardo Leite diz que 10 homicídios em 5 dias é um caso que pode ser considerado, segundo o governador, isolado. E os destaques do esporte, tudo isso e mais a partir de agora no Jornal do Meio Dia, que é para a IMEC, tem tudo o que você precisa. 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Trazendo ele, Marcos Duarte, com o Esporte.
16: Vamos lá então. trazendo as informações para você, trazendo as informações do esporte em nome de Point Car Automóveis. 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Então, dá um pulinho lá. Vamos falar um pouquinho mais das informações da Copa do Mundo. E olha que ontem tivemos Portugal, emoção no jogo contra a Croácia. Tivemos aí jogos realmente bem interessantes, né? E que ainda repercute. A imprensa croata diz que foi roubado. Aquele gol de empate era para ser validado, né? Mas, enfim, o jogador croata admite contato no cabelo em gol anulado. Muito azar, segundo ele, porque hoje a bola tem um chip e demonstra que isso, né, acaba sendo crucial. Hoje tem continuidade, a Copa do Mundo vai ter mais alguns jogos que vão definir aí quem estará logo ali na frente. E nessa definição, o importante é a gente destacar, né, também todos os detalhes para você. Nesses detalhes, eu destaco o jogo da Argentina. É um jogo fundamental hoje também. Talvez a gente possa até dizer que nesse confronto contra que a Argentina vai ter, é para definir apenas.

0: Marrocos, né? Teremos Paraguai e França, teremos na sequência México e Inglaterra, né? Temos o Brasil neste domingo contra a Noruega e vai ser assim. Destaco para você a dupla Grenal, quero falar do Internacional que está movimentado nesta semana. Também teve novidades, Guillermo Maripán já reforço do Internacional, já está anunciado, já vai vestir a camisa número 3. E o Internacional acertou a contratação de Caleb, a princípio ele vem por empréstimo, mas talvez com opção de compra, para ser jogador do Internacional na sequência. Colorado que agora quer contratar também o centroavante, já que Borré não está aí nesta condição de permanecer no Internacional, já vai para o River Plate. O Grêmio também tem movimentações intensas, né, para as contratações, as saídas. Talvez possa se dizer que a melhor condição até agora do Grêmio é ter vendido o Vieri, né, que dá um alívio na folha salarial, com certeza. E o Grêmio que ontem anunciou que teve a assinatura de um pré-contrato com Mandaka, volante do Juventude. Com isso, para alguns, acreditam que ele venha com antecedência para o Grêmio. O Juventude já disse, libero somente no final do ano. Caso contrário, você paga 4 milhões de reais e agora ele vai nesta janela. Então, tem alguns imbróglios a serem decididos nesse sentido para saber quando virá Mandaka para o tricolor. Mas é mais um reforço que chega para vestir a camisa tricolor. E assim será ainda, né, nos próximos dias, mais chegadas, mais saídas na dupla Grenal. Quero destacar também para você algumas outras informações. Dentre essas informações, trago agora o Glória. Glória que já está naquele fase final para estar iniciando a sua pré-temporada. Tem alguns detalhes, né, que estão sendo vistos para segunda-feira iniciar todo esse trabalho da pré-temporada. O técnico William Campos vai ajustar detalhes importantes, né, com alguns jogadores que estarão nesse início de trabalho, outros chegarão no decorrer dos próximos dias. Glória, que ontem contratou mais um goleiro. Com o Gabriel, não pôde vir para o Altos da Glória, viria esse jogador que pertence ao Caxias, viria por empréstimo, o Glória contratou. A informação que a gente conseguiu colher é que é um jogador que estava atuando na Série C do Campeonato Brasileiro e vem por empréstimo também para o Altos da Glória. Né? A gente está buscando mais detalhes para trazer para o nosso amigo ouvinte, então, na sequência também, quem é esse goleiro. Mas, ainda dentro do dia de hoje, com certeza, a gente deve já ter mais informações para destacar para você. Além dele, o Glória está buscando aí mais um volante, mais jogador de meio de campo e, quem sabe, até mais atacante também. Tá certo, gente? Quero destacar algumas informações para você com respeito à movimentação que temos com a Taça Cidade de Futsal Feminina. Tem jogos acontecendo nesta sexta-feira, Arsenal Futsal jogando contra o Atlântida, Águias Futsal e Barcelona, jogos que acontecem aí no ginásio do DMD. Também lembro para você, Campeonato Amador de Futebol de Campo, Série B, última rodada da fase classificatória, nesse domingo no campo do Simva, Santa Fé enfrentando Leicester, União PDC jogando contra o Atlético Guerreiros e Resenha e Planalto. No campo do Cristal tem Vila Nova e Bayer, Santa Cruz e PCV, Vila Real e Academos. Campo do Guarani, somente pela manhã, 9h30, tem Tempestade e Ferroviário. À tarde, os jogos serão no campo do Brasil. No primeiro jogo, às 12h30, São Caetano B jogando contra o Boca Juniors, logo após tem Sporting e Morgueados. Também, neste sábado, teremos em Jaquirana as equipes aqui de Vacaria jogando pela Copa Amuxer de Futsal na segunda rodada, na Sub-11, Sub-13, Sub-17, no Feminino e na Sub-20. Tá aí as informações do esporte. Segue no seu rádio José Valdir Bosque, sequência do Jornal do Meio Dia. Todos uma ótima tarde.
1: Boa tarde, Marcos. Agora são 12 horas e 13 minutos. O tempo aqui em Vacaria permanece bom, sol brilhando, mas há muitas nuvens no céu. A Polícia Civil prendeu preventivamente na manhã de hoje um dos suspeitos de participação da execução de Jolair Lourenço Gomes Siqueira, conhecido como Lila, morto a tiros no estabelecimento de um supermercado em Canoas no dia 28 do mês de maio. A prisão ocorreu durante a operação Migração, que também

0: cumpriu 6 mandados de busca e apreensão na cidade de Sapucaia do Sul. Ao todo, foram expedidas 8 ordens judiciais. A ação mobilizou cerca de 70 policiais civis com apoio da Coordenadoria de Recursos Especiais, CORE, e do Departamento de Aviação. O crime ocorreu no estabelecimento de uma rede atacadista em horário de grande movimentação, colocando em risco clientes e funcionários do estabelecimento também. Conforme as investigações, Lila, de 44 anos de idade, foi atingido por diversos disparos de arma de fogo. Ele possui antecedentes por tráfico de drogas, homicídio, porte ilegal de arma e estelionato, e era apontado como uma das principais lideranças de uma facção criminosa na região metropolitana. Segundo a Polícia Civil, a principal linha de investigação indica que o assassinato foi motivado por disputas entre grupos criminosos. A suspeita é que a vítima tenha sido morta após migrar de uma facção para outra, circunstância que deu o nome da Operação Migração. Policiais civis da 25ª Região Policial participam da primeira edição do treinamento da Acadepol. Dias 1º e 2 de julho, policiais civis da 25ª Região Policial em Vacaria participaram da primeira edição do treinamento promovido pela Acadepol, voltado ao aprimoramento técnico-operacional em cenário de enfrentamento e sobrevivência policial. A capacitação reuniu conteúdos teóricos e práticos como foco em porte velado, tiro aproximado, pensamento de combate, prevenção de vitimação, controle de hemorragias no stop de brick e também desenvolvimento de habilidades voltadas à atuação policial segura e, claro, eficiente. O treinamento reforçou conceitos fundamentais de preparo mental, tomada de decisão sob estresse, técnicas de saque e resposta operacional, buscando elevar continuamente o nível de qualificação dos policiais civis da região, 25ª Região Policial, com sede aqui em Vacaria, segundo o delegado regional Carlos Alberto de Favre. A Guarda Municipal de Vacaria, segundo a Munique, que estava de plantão nessa madrugada fria, nas últimas horas, atendeu a 4 acidentes de trânsito com danos materiais, emitiu 4 notificações, a maioria, no caso, foi na Zona Azul. Encontra-se na sede da Guarda Municipal, carteira de trabalho de Edson Santos de Jesus. Autoridades estão alertando novamente motoristas que trafegam pela RS-110 Jaquirana, que nos quilômetros 78 e 79 o trânsito está prejudicado parcialmente devido a deslizamento de terra com pedras por causa do grande volume de água naquela região. Polícia Rodoviária Federal registrou também ontem à noite uma ocorrência. Foi na BR-116, Serra do Rio Pelotas, onde um caminhão possivelmente devido, mas só a perícia poderá confirmar com exatidão, superaquecimento no rodado acabou pegando fogo. Felizmente, ninguém se machucou. Comercial? Já almoçou, Arthur? Já? Ah, então tá tranquilo. Hoje vai que é uma beleza. Por isso, como sempre, né? Vai melhor ainda. Vamos então ao comercial.
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0: Obrigado, Arthur. Agora são 12 horas e 21 minutos. O que diz ali a CNN? Vamos lá ver. Análise. Presidente da República e Flávio travam embate sobre tarifaço. O que diz a outra aqui? Aqui é a Record News. Mulher que morreu após parto será enterrada. Ah, mas isso aqui não cabe aqui para nós. Ah, isso foi lá em São Caetano, São Paulo. Vacaria sediou nessa última quinta-feira o lançamento da Frente Parlamentar de Defesa à Produção da Maçã e Pequenas Frutas, iniciativa que reuniu produtores, entidades e lideranças políticas para fortalecer a fruticultura gaúcha e buscar soluções para principais desafios desse setor. Representando as produtoras ou os produtores de pequenas frutas, Jair Vargas destacou a importância da atividade para a permanência das famílias lá no campo. As pequenas frutas movimentam muitos jovens e famílias do meio rural, garante ela, gerando renda de qualidade de vida. Precisamos de mais pesquisa, tecnologia, seguro agrícola e apoio para manter esse setor forte. O diretor executivo da ABPM, Moisés Albuquerque, ressaltou a relevância econômica da produção da maçã aqui em Vacaria e também, por que não dizer, em toda essa região. Vacaria é um dos maiores polos produtores de maçã do Brasil. O setor gera milhares de empregos e precisa de políticas que garantam competitividade, inovação e segurança para continuar crescendo ainda mais. Autor da proposta, deputado estadual Marcos Vinícius, explicou que a frente parlamentar será um espaço permanente de diálogo entre produtores e também os parlamentares. Nosso objetivo é construir uma pauta de prioridades e levá-las aos governos, transformando as demandas do setor em ações concretas. O presidente da Câmara de Vereador de Vacaria, Pingo Rezende, avaliou o encontro como importante passo para a fruticultura regional. A participação das lideranças demonstra a força desse setor. Agora, o desafio é levar essas reivindicações à Expo Inter e buscar avanços concretos para produtores. A Frente Parlamentar defenderá políticas públicas voltadas ao fortalecimento da produção, na comercialização, na pesquisa, da inovação e sustentabilidade da cadeia de maçã e das pequenas frutas no Rio Grande do Sul. Meio-dia, 24 minutos. A Brigada Militar apresentando balanço das ações desenvolvidas durante o mês de junho deste ano nos 20 municípios de sua abrangência. Durante o período, a Brigada Militar realizou 1.043 barreiras policiais que resultaram na fiscalização de 4.830 veículos e também na abordagem 8.124 pessoas, intensificando a presença policial e ações preventivas em toda a área de atuação. As ações operacionais também resultaram em 118 prisões, sendo 64 em flagrante, 4 capturas de foragidos do Poder Judiciário. Além disso, foram apreendidas 4 armas de fogo, 7,7 kg de droga, reforçando o enfrentamento à criminalidade e ao tráfico do entorpecente. No mesmo período, segundo o 10º BPM, foram atendidas 584 ocorrências, além da fiscalização de 402 estabelecimentos comerciais, 163 propriedades rurais, fortalecendo assim a segurança tanto nas áreas urbanas quanto no meio rural. Os resultados evidenciam, segundo a Brigada Militar, o trabalho permanente da Brigada na proteção da sociedade por meio de ações preventivas, ostensivas e repressivas qualificadas. As ações foram desenvolvidas por policiais militares do 10º BPM. Um homem precisou ser resgatado após ficar ilhado em decorrência da elevação do nível das águas sobre a Ponte Ferrari, em São José do Ouro e também no município de Barracão, na manhã desta quinta-feira. O caso aconteceu por volta das 8 horas e 30 minutos da manhã. De acordo com os bombeiros voluntários de São José do Ouro, que atenderam a ocorrência, a vítima operava um trator agrícola quando ficou isolada pela água. Ao chegarem no local, os bombeiros constataram que o homem já havia conseguido deixar o maquinário e estava em segurança sem necessidade de atendimento médico. O trator permaneceu em uma área alagada. A corporação orientou que nenhuma tentativa de retirada do veículo seja realizada enquanto o nível da água não baixe e as condições não forem boas para que deixasse o local. Olha aqui, eu estava olhando ali na internet, ficou pendurado no meio lá, só olhando o tratorzinho ali. Um delegado e um agente da Polícia Federal foram baleados durante cumprimento de mandado na manhã dessa quinta-feira em uma operação contra os crimes de contrabando de escaminho realizado em Passo Fundo e outros municípios da região. Os dois policiais são de fora da cidade. A operação é coordenada pela Delegacia de Polícia Federal de outra região, com apoio dos policiais da delegacia lá de Passo Fundo. A investigação tem como alvo grande grupo suspeito de envolvimento com crimes de contrabando e descaminho também. O ataque aconteceu em uma residência na Vila Rodrigues, em Passo Fundo, durante o cumprimento de um mandado de prisão. Segundo as informações, quem efetuou os disparos contra os policiais foi um policial militar que está afastado de suas funções. Ele seria namorado de uma das investigadas na operação da Polícia Federal. O delegado da Polícia Federal foi atingido por disparos no ombro e no abdômen. Ele recebeu os primeiros atendimentos dos próprios colegas no local e foi encaminhado ao Hospital São Vicente de Paula, onde passou por uma cirurgia. O estado de saúde dele era muito grave. O agente da Polícia Federal foi atingido de raspão e não corria risco de morrer. O governador do estado do Rio Grande do Sul, Eduardo Leite, classificou como pontual a sequência de 10 municípios que registraram 10 homicídios ocorridos na Grande Porto Alegre entre os dias 23 e 29 do mês passado. Durante a agenda em Alvorada, na região metropolitana, nesta quinta-feira, Eduardo Leite lembrou que em todo o primeiro semestre do estado registrou redução no número de homicídios na comparação com o mesmo período do ano passado. Você não pode pegar uma situação pontual e dizer que há um problema grave. Mesmo que o episódio que tivemos na semana passada, que aparentemente ainda está sendo investigado e cuja a correlação entre os crimes também é apurada, o mês de junho deste ano terá registrado algo entre 15% e 20% menos homicídio do que o ano passado, mesmo considerando esse episódio isolado, disse Eduardo Leite. Os homicídios ocorreram em diversas regiões da capital e também a suspeita é de que estejam ligadas a uma guerra entre facções criminosas. Claro que esse episódio preocupa o Estado, age sobre ele. Colocamos imediatamente em prática protocolo de medidas para situações como essa. Os grupos criminosos sabem que o Estado está agindo e nós buscamos restringir a sua possibilidade de atuação. Ainda estamos avaliando quais foram as condições que levaram a isso, mas não dá para isolar essa situação de alguns dias e tentar construir um contexto geral de agravamento da criminalidade no Estado, porque essa não é a realidade, afirmou Eduardo Leite. Essa é uma questão isolada, segundo Leite. Comercial, vai lá que é contigo, Arthur.
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0: Obrigado, Arthur. Agora são 12 horas e 34 minutos. O nosso muito boa tarde para o Torrezão, da Ladan Bros, também para o Miguel Graziotin, o Vermelho, Dona Kika, enfim, a todos que nos acompanham, nos dão a honra com suas sintonias. O nosso grande abraço, uma boa sexta-feira e uma boa tarde também. Também o Raul Vieira. Raul Vieira, bombeiro já aposentado já há algum tempo. O seu Darcy Sganzella sempre nos acompanha. Obrigado, viu, Darcy? Continue firme aí. Sérgio Lemos, irmão do presidente do Barrisul, doutor Fernando Lemos. Um grande abraço a todos. Ar polar avança sobre o estado do Rio Grande do Sul hoje, congelando, e chance de neve, que eu queria ver, mas não pude. Ela acho que foi embora, se mudou. Mas não sei se aí nas localidades, por exemplo, de São José dos Ausentes, aquelas regiões, não apareceu. Sobe para 2.595 o número de mortes na Venezuela, anunciada interinamente e internamente, mas esses números podem, consequentemente, aumentar, porque ainda há muita gente que deve estar embaixo dos escombros. Pelo menos 2.595 pessoas morreram em decorrência de dois terremotos em 24 de junho na Venezuela, anunciou ainda ontem o presidente interino, Darcy Rodrigues. Assegurou que todas as vítimas serão devidamente identificadas. Eu, desde o início, disse, ninguém vai para a vala comum, declarou Darcy em coletiva imprensa de lá. A primeira coisa é o reconhecimento por impressão digital, afirmou, ou por fotografia. E nos casos em que isso não for possível, recorreremos à arcada dentária forense, disse o presidente. O governo venezuelano não informou o número de pessoas desaparecidas, embora as Nações Unidas estimem que possam chegar a 50 mil. Barbaridade. É uma cidade quase do tamanho do Vacaria, um pouquinho menor, meu Deus do céu. Um homem de 43 anos foi resgatado ainda nesta quinta-feira, depois de sobreviver 8 dias sob os escombros de um prédio lá na Venezuela, onde ele estava em 24 de junho, quando dois terremotos afetaram aquele país. O governo do Rio Grande do Sul entregou nesta quinta-feira, ontem, portanto, 196 máquinas e equipamentos agrícolas para 147 municípios gaúchos. Os itens foram adquiridos com recurso de emendas da bancada federal gaúcha com contrapartida do governo do Rio Grande do Sul. O ato ocorreu no Parque Estadual de Exposições Assis Brasília em Esteio e teve a presença do secretário da Agricultura, Pecuária, Produção Sustentável e Irrigação, SEAP, Márcio Madalena. Paralelamente, e também parlamentares e representantes de municípios estiveram presentes ao ato. As máquinas são oriundas das emendas parlamentares 2025 e 2023. Investimento total desse lote de equipamento é de R$ 27.447.227, contrapartida do governo gaúcho com R$ 2.501.000. Para o secretário Márcio Madalena, os investimentos públicos em máquinas e equipamentos fortalecem a produção agropecuária e ampliam a capacidade de atendimento dos municípios. Essa é uma entrega muito importante de equipamentos agrícolas para os municípios do Rio Grande do Sul, diz ele. Temos a convicção de que esse investimento fortalecerá o trabalho das secretarias municipais de agricultura, contribuindo para a manutenção das estradas vicinais, para a execução de políticas públicas de apoio à agricultura e à pecuária e para impulsionar também o desenvolvimento regional em todo o estado, ressaltou. Madalena também destacou o empenho da equipe técnica da Secretaria da Agricultura na viabilização da iniciativa. Agradeço o trabalho qualificado de toda a equipe que torna possível a concretização e entrega como essa. Mais do que um ato simbólico, essa iniciativa representa um investimento de longo prazo com resultados permanentes para os produtores rurais e também para os municípios gaúchos, finalizou ele. As prefeituras receberão as máquinas por meio de contrato de cessão de uso com a SEAP. Entre os equipamentos que vão beneficiar os municípios estão trator 145 CV, trator 110 CV, trator 80 CV, trator 75 CV, retroescavadeira, escavadeira hidráulica, carreta agrícola basculante, plantadeira, caminhão basculante 4x2, caminhão truque 6x4 e pá carregadeira. Boa, boa. Comercial já de vereda. Vamos lá então.
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0: Obrigado, Arthur. Olha o que tem a manchete ali na Record News. Sistema Cantareira entra em faixa de alerta na Grande São Paulo. Está faltando chuva lá. Mandar um pouco dessa nossa chuva para ele lá. Esse Sistema Cantareira sempre dá problema. Primeiro lugar que é atingido é São Paulo. É que em São Paulo o pessoal toma muito banho e bebe muita água. É. E o que, que tem aí na CNN? Vamos lá então. A manchete ali, ó. Flávio é aconselhado a formar chapa com evangélica. Boa, boa. Receita sobre a consulta cashback do Imposto de Renda, dia 8 de julho. O programa é destinado a contribuintes que não eram obrigados a entregar a declaração do Imposto de Renda no passado, mas tiveram imposto retido na fonte 2024 e têm valores a receber. Boa. O programa é destinado a contribuintes que não eram obrigados a fazer declaração do Imposto de Renda. A Receita Federal abre dia 8 de julho, às 9 horas, a consulta ao primeiro lote especial da restituição automática do Imposto de Renda da Pessoa Física, iniciativa piloto chamada de Cashback do Imposto de Renda. Pagamento será realizado em 15 de julho diretamente na conta vinculada chave PIX do tipo CPF. O Miro está por aí. Já está escolhido o patrono da próxima Feira do Livro. É isso, Miro? Vai lá.
20: Feito o lançamento de mais uma edição da Feira do Livro, Feira do Artesanato na Casa do Povo, na Biblioteca Pública de Vacaria, nesta quinta-feira. Parceria de Rotary Clube, Secretaria Municipal de Educação, Sesc Vacaria. E eu converso inicialmente aqui com a Cibele Verenzuc. Está praticamente deixando o cargo aí do Rotary, mas o sentido de mais uma edição da Feira do Livro, Cibele. Bom dia.
21: Bom dia, é muito emocionante, assim, a Feira do Livro sempre é uma integração de uma expressão da educação, né, para a nossa comunidade, e o Rotary Clube, junto com o Sesc, com a Prefeitura Municipal, se sente, assim, bastante honrado em fazer parte, assim, dessa expressão autoral e hoje divulgando o nosso patrono.
20: Exato, Calunga, né? Foi uma escolha conjunta?
21: Uma escolha conjunta, o Rotary tem por tradição indicar nomes, né? E também leva para a prefeitura, para o Sesc, e a gente de uma forma conjunta faz essa parceria na divulgação.
20: Já se começa a trabalhar cada vez mais forte, então, para mais essa edição, Cibele.
21: Cada vez mais forte, a 44ª Feira do Livro se aproxima de 16 a 20 de outubro e ela só vai ser uma festa grandiosa se a comunidade comparecer em peso, como sempre faz, porque Vacaria aceita muito bem e Vacaria faz acontecer a Feira do Livro, assim, na grandiosidade que ela é.
20: Então que essa parceria, mais uma vez, se efetive com o sucesso da feira, né?
21: Ah, é o que nós queremos, sucesso, a imprensa também sempre nos dando maior apoio, então o sucesso da feira.
20: Obrigado, viu?
21: Muito obrigada a vocês também.
20: Obrigado. Secretária Adriana Boeira, que fez o lançamento junto com o prefeito André, mas gostei de toda a apresentação que a senhora fez, da biblioteca também, esse espaço maravilhoso. Bom dia.
22: Bom dia, tudo bem, Miro? Uma alegria recebê-los aqui nesse espaço que é sagrado, a Biblioteca Pública Municipal de Vacaria, um espaço em que acolhe as pessoas, né, e que proporciona, às vezes, até um escape pra, da realidade, né, em que a gente encontra muitas histórias aqui, esperando pelos leitores.
20: Bom, a gente sabe aí da importância que tem a feira, mas principalmente se focou bastante na importância da leitura. E é isso que a biblioteca oferece, né?
22: É isso. E esse é o nosso compromisso enquanto Secretaria Municipal de Educação em revitalizar os espaços de leitura das escolas. Não só a biblioteca, mas que os livros estejam ao alcance das crianças em diversos espaços da escola. Nós também levamos os livros para fora da Biblioteca Pública Municipal, que estão disponíveis lá no Centro de Atendimento ao Turista, no CAT, lá no Parque de Rodeios. Quando as pessoas vão na Prefeitura Municipal, também tem livros lá disponíveis para empréstimo, na SMED. Então, é proporcionar e deixar amplo esse espaço para o livro alcançar e que o leitor possa alcançar esses livros, né? Os livros nos constituem. Aquela leitura que a gente faz, ela sempre é marcante e ela vai nos constituindo. O patrono, ano passado, já destacava, né, que a arte, a literatura, a leitura é importante para a vida. E ela nos deixa a vida um pouco mais leve do que a realidade que a gente encontra diariamente, né?
20: E a escolha, a divulgação do patrono para este ano, secretário, Calunga?
22: Calunga. um especialista na literatura infantil e infanto-juvenil. Então, enquanto o ano passado nós abordamos a crônica para um público jovem, adulto, agora a gente está trazendo esse encantamento da poesia para as nossas crianças e para a literatura infanto-juvenil também. A obra do Calunga vai trazer valores com as suas palavras, né? Então, relacionamento, família, aqueles valores que a gente precisa cultivar, a gente encontra nas palavras, na literatura do Calunga. Um grande patrono.
20: Portanto, aí, ó, a Feira do Livro acontece 16 a 20 de outubro, né, segundo a secretária, no Mercado Público aqui de Vacaria. É, Calunga é o patrono da feira e estará, foi até colocado um vídeo dele na apresentação, no lançamento da feira, e assim divulgando então o evento aqui no município de Vacaria, com o lançamento que aconteceu nesta quinta-feira.
0: Muito bem, Miro Santos, agora são 12h49, o comercial chegando à sua casa, foi encontrada uma chave aqui em frente a Efeito Móveis, bem aqui, que eu estou olhando para lá, só que a Palmeirinha me atrapalha para enxergar completamente o nome da loja ali. Palmeirinha era bem pequenininha, está crescendo, que nem a gente. Foi pequenininho, estamos grandinho e depois nós vamos ficar pequenininho de novo. Ah, e uma outra coisa, aquele negócio, eu não sei se foi encontrado, não foi encontrado, aquela dona daquela bateria, não sei, de repente aquela bateria ali já era usada, não quis nem fazer questão em procurar uma bateria que caiu aqui bem quase em frente aqui a Efeito Modas aqui, na frente aqui na rádio. Uma bateriazinha me disse, foi você que me disse? Ah, não, foi o Jonas. O Jonas que disse que ela é uma bateria para furadeira e parafusadeira, é isso, né? Bateria, acharam. Aqui caiu quase aqui um motorista numa caminhoneta, possivelmente uma caminhoneta linha Chevrolet, branca. Caiu de dentro da caminhoneta, ali encontraram, eles guardaram, está ali na loja. Se de repente aquela bateria, deve ser uma bateria cara, não é? Mas é uma bateria pequenininha, de parafusadeira, me disse o Tidão. Eu, sinceramente, nem sabia que existia essas bateriazinhas. Uma bateriazinha pequena, mas se ainda é boa, tenho certeza que barata não é. Hoje em dia, barata é só aquilo que você não compra, que daí fica barato demais. Temos comercial? Não, agora não, né? Vamos trazer quem? Ao Leonardo? Pode ser o Leonardo agora? Então, vamos com a sua participação, Leonardo.
1: Os animais de estimação ganharam um respaldo jurídico histórico no Brasil com a nova legislação federal, que define critérios claros para a guarda compartilhada e a divisão de despesas em caso de divórcio ou dissolução de união estável. O texto legal reforça a proteção ao bem-estar dos animais dentro das famílias. A secretária-geral adjunta da OAB Subseção Vacaria, Cristine de Lemos Jacuniak, explica que antes da mudança, os conflitos colocavam os animais na condição de meros bens móveis ou objetos de partilha de patrimônio. Segundo ela, essa falta de amparo gerava decisões sem critérios afetivos, pautadas apenas em quem comprou o animal. Ela afirma que o aumento dos litígios e a necessidade de proteger o bem-estar dos bichos impulsionaram a criação da nova norma.
2: Não havia um entendimento pacificado sobre esse tema. Foi então quando veio essa lei, que era uma necessária lei, 15.392, que foi publicada então em abril desse ano, que é uma lei bem curtinha, conta com apenas 8 artigos, mas que veio para dirimir muitos conflitos e nos trazer uma segurança jurídica sobre esse tema. E também, acompanhando, né, esse mundo moderno em que vivemos, o direito e as leis têm que acompanhar esse avanço da sociedade. E a realidade de grande parte das famílias brasileiras hoje é ter um animal de estimação, que não trata-se apenas de um animal, e sim um membro da família, né? São os nossos, eles fazem parte da família, esses animaizinhos. Então, essa lei, ela era necessária ante o aumento de conflitos conflitos, quando havia separação, havia uma insegurança quanto à guarda desses bichinhos, com quem ficaria, né? Então, sendo necessários esses critérios legais para solucionar essas disputas e reconhecer a importância do bem-estar dos animais de estimação.
1: A partir de agora, se não houver acordo entre as partes, o juiz pode determinar a custódia compartilhada com base em critérios, como o ambiente adequado para a moradia, a capacidade financeira e a disponibilidade de tempo de cada ex-cônjuge. A divisão de custos também mudou. As despesas diárias ficam com quem está com o animal no período, enquanto os gastos extraordinários de saúde são divididos igualmente. Além disso, histórico de violência doméstica ou cometimento de maus tratos causam a perda imediata da guarda do pet. A conselheira da OAB Vacaria, Ana Caroline Paim Borges, enfatiza que o conceito de família evoluiu para o modelo multiespécie, onde os animais são membros afetivos do lar. Ela ressalta que a adoção exige extrema responsabilidade civil e recomenda que os casais definam previamente como proceder em caso de separação.
3: Que faça consideração em relação à manutenção desse animal, principalmente sobre dispor o tempo, que isso é bem importante. Não adianta você querer ele para você agora e daqui a pouco morar num apartamento que você trabalha 8 horas por dia, não leva ele pegar um ar, né? Ou então é um sítio, não tem condições de ir lá fazer a manutenção. É importante que avalie, o meu conselho é que avalie essas condições de manutenção do animal. Você pode ter recurso financeiro para arcar, isso é importante, é claro, muito importante, é uma responsabilidade, mas em relação ao bem-estar do animal, o casal deve avaliar isso, que tem que prezar pela qualidade, né, de vida do bicho, porque assim, tu pega ele, seja o que for, coloca aí no mínimo 10 anos, né, se não acontecer nada, coloca no mínimo 10 anos de compromisso aí. Então, que pense sobre a manutenção do bem-estar mesmo, no dia a dia. O quanto você está disposto a manter a qualidade de vida dele, né? Independente de não ter mais o companheiro, enfim, para te ajudar ali no dia a dia, mas que você sozinho, então, pense bem nesse sentido.
1: Com a nova lei em vigor, os animais de estimação têm seu espaço e seus direitos protegidos oficialmente pela Justiça Brasileira. Do jornalismo, Leonardo Silveira.
0: Muito bem, Leonardo, agora são 12h55 e a defesa do ex-presidente Jair Messias Bolsonaro pediu ao ministro Alexandre Moraes do Supremo Tribunal Federal que afaste qualquer hipótese de falta grave relacionada a episódio de arma apreendida em uma blitz. O pedido foi protocolado nos autos na quinta-feira. A solicitação é da manutenção de prisão domiciliar para o ex-presidente. E o Departamento do Tesouro americano classificou mesmo de facção o primeiro comando da capital como a maior organização criminosa do hemisfério ocidental. Jornal do Meio-Dia é para a temperatura 6 graus. 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Funerária Sagrada Família, com telefone 3231-1002, informa falecimento de Ana Antonioli. Esposo Raul, enteados Fábio, Júlio, Lidiane, irmãos Jorge e Mário, amigos Eliane e Luiz, cunhados, sobrinhos, amigos, demais familiares da inesquecível Ana Antonioli, com 72 anos, participam do falecimento hoje ocorrido. Homenagens a Ana Antonioli estão sendo prestadas nas capelas da Funerária Sagrada Família, partindo amanhã às 9 horas, seguindo para o cemitério São Francisco, onde será realizado o seu sepultamento. Funerária Sagrada Família, companheiro das horas difíceis, note o falecimento de Ana Antonioli, tinha 72 anos de idade. Convite para missa de primeiro mês de falecimento de Jorge, o Canha Gonçalves. Deixasse marcado em nós o teu jeito simples de ser e de amar, o teu sorriso em todos os momentos. Por isso e por tudo que vivemos, te amaremos para sempre, desejamos reencontro eterno. Descanse em paz. Esposa, Lucimar Souto Machado. Filhos, Josias Machado Ocanha, Camila Machado Ocanha, Keter Fernanda Machado Ocanha. Convido para a missa de primeiro mês de falecimento do sempre amado Jorge Ocanha Gonçalves. Será celebrado domingo, dia 5, na Catedral Nossa Senhora de Oliveira, às 18 horas. A família de Jorge Ocanha Gonçalves antecipa agradecimentos. Noticiamos convite à missa primeiro mês de falecimento de Jorge Ocanha Gonçalves. A Lovato Prêmio Service, juntamente com familiares, participa do falecimento de Valdoir Ferreira Menus, com 74 anos. Esposa, Isamar Barbosa Menus. Filhos, Márcio Barbosa Menus, Mônica Barbosa Menus, Nora, Patrícia Varasquim Chedite. Netos, Denise Marcial Menus, Lucas Antônio Chedite Menus, Gabriel Minúcio Salvador, irmãos, sobrinhos e demais familiares, a noticiar o falecimento desse ente querido, convido amigos e pessoas do seu convívio para participarem das homenagens que são prestadas na funerária Lovato, sala 4, sendo que a cerimônia religiosa, despedida e último adeus, terá início às 15 horas desta sexta-feira. Em seguida, Férito seguirá para Crematório Lovato Prime Service. Antecipam agradecimentos. Funeral Lovato, a vida é um lugar de memórias, participou do falecimento de Valdoir Ferreira Menuso, tinha 74 anos de idade. A Lovato Prêmio Service, juntamente com familiares, participou do falecimento de Almedurino Kellerman Gonçalves, com 86 anos de idade. Esposa, Marilva Bernardo Gonçalves de Memória, filhos Terezinha, Maria de Lourdes, Luiz, Inês, Vilmar e Memória, genros Ari e Rudinei, Nora Sônia, netos Kellen, Nayane, Lucas, Nicolas, Peterson, Isadora, bisnetos Isabela, Bento, sobrinhos, cunhados, amigos e demais familiares, anunciar o falecimento desse ente querido, convido amigos e pessoas do seu convívio para participar das homenagens que são prestadas na funerária Lovato, sala 3, sendo que a cerimônia religiosa despedida de último adeus terá início às 9h30 da manhã. Em seguida, o féretro seguirá em cortejo para sepultamento no cemitério Santa Clara. Funeral Lovato, a vida é um lugar de memórias, participou do falecimento de Almedurino Gonçalves Kellerman, tinha 86 anos de idade. Agora, uma em um, fiquem com o Clube da Alegria, tenham todos uma boa tarde.
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Vamos nessa então, sextou, aquele abraço, quem não gosta da sexta-feira, a gente vai ter 4 horas da tarde, levando alegria para você através do 84186298 aqui na 96.5.

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7: Áries. O seu desafio nesta sexta-feira vai ser manter a positividade, ariano. Ao invés de gastar tanta energia focando no que vai mal, preste atenção nas coisas boas para te animar e te dar motivação. Cor do dia é o preto, número de sorte 34.
8: Touro.
7: Novas oportunidades profissionais prometem surpreender o seu dia, taurino. Elas podem ser grandes como um novo emprego ou bem sutis como uma nova função onde você possa se destacar ou até mesmo uma nova responsabilidade que ajudará você a crescer. Cor do dia é o marrom, número de sorte 23.
8: Gêmeos.
7: Cultive boas relações, geminiano. O céu de hoje diz a você que é preciso deixar as emoções fluírem e que este é o momento para tornar o contato humano mais amoroso e mais íntimo. Cor do dia é o azul, número de sorte 45.
8: Câncer.
7: Se você se sentir entediado nesta sexta-feira, canceriano, o conselho dos astros é que você se reúna com os amigos, mesmo que seja de maneira virtual. As amizades estão favorecidas e você poderá encontrar nas pessoas queridas o alívio para as tensões da semana. Cor do dia é o verde escuro, número de sorte 6.
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3: Ok, vamos nessa pra você também, já se ligando com a gente. Olha o lado bom do pecado pro Lauro Leandro. Olha, mais pedidas, mais tocadas. Boa tarde, queria oferecer uma música aí para meu amigo que tá sofrendo destaque nacional. Aquele super abraço, né? Super abração pra você que tá se ligando com a gente. Boa tarde!

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8: 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Ok, alguém tá oferecendo música pra Marisa lá da Ípica, aquele abração pra vocês, né? Super MA, Super Ventura juntinho com a gente todas as tardes aqui. Olha, Passo do Carro, Monte Alegre dos Campos, Corpo e Alma e Grupo Bailaço nesse domingo, grande almoço, né? E às 14 horas começa a tarde dançante aí, né? Com Bailaço e Corpo e Alma. R. Souza Produções convidando toda a comunidade ali, né? De Monte Alegre, também aqui Vacaria, Bom Jesus, né? Todo o pessoal bacana que curte Corpo e Alma e Bailaço aí na programação, né? Quero mandar você também, já se ligando com a gente, mandando alôzaço para Metalúrgica Cristal.

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7: Ok, tá aí pra você. Alô, Wellington, abração, obrigado pela audiência. Mais tocadas, mais pedidas, garotinho, hoje pra Vera também. Pessoal bacana dos Pomares aí trabalhando, acompanhando a nossa programação, né? Alô, Clauci também, a minha amiga Eliane, pessoal que trabalha nos Pomares, aquele abraço. Olha, corpo e alma e bailação. Aí o pessoal perguntando o seguinte, né? Vai ser no domingo ali, né? No Salão do Passo do Carro, né? Olha, terá o jogo da seleção, né? Jogo da seleção ao vivo no telão. Lá terá um telão grandão aí pra você não perder nenhum lance. Enquanto tá dançando, né? Tá ali, olhando também, né? Aquele abraço, pessoal, bacana, acompanhando esse grande jogo Brasil e Noruega, né? Será no domingo. E ingressos antecipados tem, garotinho? Tem. 996-04-7377. Peça o seu e reserve o seu lugar para corpo e alma e bailaço. Aquele abraço aí pra você também. Alô, Tuti, um abração pra você, Teuvino, também ligadinho com a gente nas mais.

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3: Leão. Um dia de conciliação e paz para você, leonino. Os conflitos tendem a se encerrar e você vai encontrar uma sensação de harmonia. Bons sentimentos vão trazer alegria para sua sexta-feira. Cor do dia é o roxo, número de sorte 19.
4: Virgem.
3: Os estudos estão favorecidos para você nesta sexta-feira, em Virgem. Por isso, hoje é um momento para pensar naquilo que você quer desenvolver e aprender. Troque informações com as pessoas à sua volta e esteja aberto àquilo que eles podem te ensinar. Cor do dia é o marrom, número de sorte 15.
4: Libra.
3: Evite conflitos com amigos próximos para não trazer aborrecimentos para o seu dia, libriano. Faça o possível para manter um clima de paz e o seu dia será muito mais leve. A ordem do dia é paz no coração. Cor do dia é o cinza, número de sorte 7.
4: Escorpião.
3: Coloque empenho em todas as suas tarefas, escorpião. Hoje será um dia de trabalho intenso e você vai ser capaz de ultrapassar qualquer obstáculo no seu caminho. E a força de vontade vai ser a chave para o seu sucesso. Cor do dia é o amarelo, número de sorte 56.
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7: Ok, já em seguida tem Renan e

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13: 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E aí, meu amigo garotinho, manda o cabelo comprido. Nós estamos aqui na chácara comendo uma carne aqui. Tá eu, meu primo, que é o Jefferson de Aguiar. E tá o André Alves de Aguiar também, o meu irmão, que somos gêmeos, eu. Tô pedindo aqui o Chicão, da Imperial.

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5: Ok, boa tarde, garotinho, boa tarde. Gostaria de pedir uma música para meus irmãos que eu amo muito, né? Valdecir, Vanderlei, né? E o Secão. Aí, Deus abençoe todos sempre, né? Tá aí a Michele Ferreira. Deve ser isso aí, né, Michele? Aquele abração para você. Obrigado aí pela audiência. 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E vem aí Bailando Verde Branco, a semana que vem estaremos já comunicando com vocês aqui na programação da mais popular, nas mais pedidas da semana. Alô, alô, meu amigo Aguiar!

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1: Boa tarde, Mirto Ribeiro. É a Fátima. Gostaria de pedir a música Banda Raízes, Quem Apanha Não Esquece. Ofereço minha esposa Horácio Vargas, para minha mãe Maria Wanda lá de Esmeralda, minha irmã Leide, minha irmã Rosalete. Se for atendido, muito obrigado.

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10: Oi, alô! Mais da semana! Olha, já tem um modão de cabeceira aí pra você, né? Olha, você que tá ligando com a gente, quer mandar aquele super abraço, obrigado. Aí, alô, alô, alô, boa tarde!
11: Daí, garoto, boa tarde, mais uma vez, o Rudião ligado aí na 96.5. Esse programa top de todas as tardes, tava meio online, né? Mandar um forte abraço aí pra toda a galera aí do GDP e a galera do Calcário Foscarini aí, todos os espalhadores aí, né, que estão curtindo a 96.5, o pessoal da oficina aí, nosso amigo Jacques aí, nosso amigo Pixerica, o João aí, toda essa galera aí do Trator Peça, o Giovanni, o Cristiano e o Giovanni, né, e mandar um forte abraço aí pro meu amigo Severiano, que tá sempre ligadão na 96.5 aí, né? E um abração aí pra Pretinha, suas colegas aí. E um abração pro tio Micho aí, que nós estamos fazendo uma lidinha aí, bem de boa, e aproveitando essa abertura de sol aí. E hoje larga pra nós aí, x-salada aí, de Bob Robson aí. Forte abraço e garantiu pro Arthur e o Arthur aí, até mais aí.

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1: Boa tarde, Milton Ribeiro. Aqui é o Paulo André. E da Várzea 1. Estou trabalhando uma poda aqui. Queria pedir uma música para tua calcinha preta. Só não sei quem é que canta. Beijo para todos.

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1: Tarde, Milton. Queria pedir uma música aí pro pessoal aqui da Case, a banda ativa Sacada, para o meu amigo Juju e o meu amigo Igor aqui. Estão numa peleia aqui.

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0: lista, nem vai combinar com você hoje. Cor do dia é o dourado, número de sorte 13.
1: Aquário. Aquário.
0: Amor e romance tomarão conta do seu final de semana, aquariano, que faz um momento excelente para conhecer novas pessoas ou um dia especial com seu parceiro. Permita-se viver e sentir o clima de paixão no ar. Cor do dia é o vermelho, número de sorte 55.
1: Peixes.
0: A sexta-feira vai exigir que você faça algumas escolhas, pisciano. Encare de frente aquela conversa importante, pois agora é a hora certa para fazer isso. Preste atenção também nas suas opções e sempre considere os dois lados de uma situação antes de tomar uma decisão. Cor do dia é o roxo, número de sorte 34.
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4: Ok, valendo você também, alô Maria, aquele abraço, obrigado para você, Rudinei, ligadinho com a gente, Everaldo também, sintonizado no Altos da Glória, obrigado para você, Bruno, pessoal lá do Lomba Chata, Massa Corrida, Anjo e Sublime, grande promoção para você, ali, né, ali na Avenida Militar, no Armazém das Tintas, alô!
5: Opa, Milton, tudo bom? Milton, toca aí para nós fofoca! A galera da Sol Química.

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1: Meu boa tarde, meu amigo Milton Ribeiro, e eu, Juliano Ribeiro, aqui da Estante do Banhadal, muitos capões. A música Pegando o Ônibus do JM aí para minha família e para todos os amigos e amigas aí do campo aí da cidade aí. Um abração no Kiko Lalabacari, que sempre está na escuta também, mandando abraço aqui para o amigo aqui da Estante do Banhadal aqui. Um abração a todos aí. Programa do senhor.

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1: E aí, meu amigo Milton Ribeiro, boa tarde. Sextou. Depois de uma manhã fria, um solzinho aí bom pra você trabalhar. Tá ok? Boa tarde pra ti, boa tarde pro Arthur, pro Tidão, pro Juliano Branco, pro amigo Duarte, lá pra Varja, pro Pedrinho, pro Gauchinho do Mercado Trentin, o Alexandre do Mercado Trentin, o seu Adão Santana Livramento. Tá ok? Aí toca pra nós uma do Zezé de Camargo e Luciano, daquelas bem antigonas aí. Tá ok, Milton Ribeiro? O Luiz Pedro e Milton Ribeiro.

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9: 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Alô, bairro Nossa Senhora aí de Fátima, aquele abraço. Brigadão aí, Pedro, brigadão pela audiência, né? Alô, Lomba Chata também quer mandar um alôzaço, e o pessoal ali do Barcelos, um abraço pra vocês aí, obrigado pela audiência nas mais das

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6: 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É mais um sucesso chegando no seu rádio.
7: Boa tarde, por favor, toquem uma música da Terceira Dimensão.

E chegando em terceira dimensão, a gente vai pegando o boné, dando pé. Arthur, brigadão pelos trabalhos durante a semana, né? E tá chegando o showzaço da tarde, Samir e a Giza. Fiquem com Deus, a gente volta na segunda-feira.

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4:03, horário oficial de Brasília. Tá começando, gente, show da tarde. Aqui na nossa Rádio Esmeralda. Abraço aí pro Miltinho, também para o Arthur. O pessoal foi pro descanso merecido e remunerado esse final de semana que tá se aproximando, né? Abraço também pra minha rainha Giza Vitiniz, que é a dama mais linda do rádio. 7 graus a temperatura, dona Giza. Na previsão do tempo, na produção executiva. É, meu filho, tá aqui junto comigo. Todos os dias, né, dona Gina? E tá de noite, meu filho. Estamos 24 horas junto um do outro, não se larguemos de jeito nenhum. Eu sou livre, só quando morrer já dá um dó já de pensar. Quando morrer, vou ter que ficar um pouco longe, né? Até louco especial, né, mano? Abraço aí pro pessoal que tá ligado com a gente. 4:05, horário oficial de Brasília, em nome das melhores empresas e marcas da Vacaria e da região. Hoje é dia 3 do mês de julho, hein? É um dos meses mais bonitos do ano, né? É o julho, meu filho. Bate o queixo, mas fica faceira. Tô de banho aí pra você que tá ligado com a gente. Aqui na nossa Rádio Esmeralda 96.5. Vamos chegando com muita música aí pra você. Meu amigo Arthur, abraço aí pra você. Obrigado pela mão aí, viu? Tô de banho aí pra ti, guri. 4:05, horário oficial de Brasília.

0: Baldir.
1: O tempo se armou de fato lá pro lado do Uruguai.
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4:09 é o nosso show da tarde, 7 graus de temperatura. Vamos trazendo a previsão do tempo aí pra você. Antes, deixa eu mandar um abraço pro fraterno, pro nosso amigo Raul, pela passagem aí da sua esposa, dona Ana, hoje, né? Que Deus conforte seu coração, meu amigo Raul. Deus abençoe você e sua família nesse momento aí de dor, tá bom? Desejamos aí os sinceros sentimentos meu e da minha esposa Giza. E que Deus conforte vocês e dê força para esse momento que só tem uma coisa que pode fazer, é o tempo, né? Só o tempo vai remediando aí quando a gente perde alguém que a gente gosta. Tá bom, meu querido? Abraço aí para você. Olha só, gente, trazendo então aqui a previsão do tempo, 7 graus a temperatura, hoje dia 3 do mês de julho, sexta-feira. Temperatura na Vacaria, né? 7 graus, o céu segue parcialmente nublado, parcialmente ensolarado. É tarde e noite, temperatura baixa, mínima de 2 graus para hoje, hein, gente? Bateu o queixo, hein? Amanhã, dia 4, o dia será ensolarado. Temperatura máxima de 13 graus, mínima de 2. No domingo, Giza, dia 5, o dia será de sol com algumas nuvens. Temperatura máxima de 18, mínima de 7. Já dá uma variadinha boa, né? Vai para 18, já ficamos grandão, né? E na segunda-feira, dia 6, o dia será nublado, com previsão de chuva. Aí, passageira, temperatura máxima de 13, mínima de 3 graus. Aí vai bater gelo na nossa cabeça, né? É, previsão do tempo aí pro final de semana com a Giza Vitinski, a dama do rádio. Esse é o nosso show da tarde, começando os trabalhos aqui na nossa Rádio Esmeralda, a mais popular. Hoje é dia 3, né? Do mês de julho. É, hoje é dia de São Tomé. É o santo que só acredita vendo, né? Também dia dos incrédulos, dia nacional do combate à discriminação racial. E dia do juiz da paz. Dia também de show da tarde até às 6 horas com o melhor da música gaúcha pra você. 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

0: É, rapaz, abraço aí pra vocês. Esse preço aí do Vantajão tá tão baixo que caiu os butiá do bolso aqui, né? Abraço pro pessoal que tá ligado com a gente aí. 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Abraço aí pra gurizada, tá ligada com a gente, né? Aqui no nosso Show da Tarde, na Rádio Esmeralda. E a gente vai, gente, até às 6 horas da tarde, aí na sua companhia, né? E aí tá louco de bom. E você vem junto com a gente aí, Sami Becker e Gisa Vichnitsky, na produção executiva aqui do programa Dama do Rádio. É a nossa Rádio Esmeralda aí na porta do final de semana, né, gente? Hoje é sexta-feira, né? Hoje é o Dia Mundial da Alegria, né? Nem que o peão trabalhe no sábado, mas fica feliz do mesmo jeito na sexta-feira. É incrível isso aí, né? Abraço aí, meu amigo Mikael Bisotto. Abraço aí pra você. Obrigado pela sintonia.
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0: 4:23, é o nosso show da tarde aqui na Rádio Esmeralda. Vamos juntos aí na sua companhia até às 6. 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Abraço aí também, meu amigo lá, o João, né? Tá sempre ligado com a gente. 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
1: Lá cê vai o Fer...

0: restam recuerdos do Feliciano Goulart.
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6: Boa tarde, Samir Giz. Eu queria a música Velho Casarão e queria oferecer para todos que estão escutando o programa. E para vocês aí da rádio, se for atendido, muito obrigada.

4h40, é o nosso Paradão Sertanejo aqui na Rádio Esmeralda. 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É o nosso show da tarde aqui na Rádio Esmeralda. 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Aí meu amigo Mikael Bisotto, tá ligado com a gente? Abraço aí pra você. Pediu aí o Coração de Luto, né? Aí o Fábio também pediu aí o... Pediu a música aqui, Gisele? Ah, Guri dos Serranos, beleza. Alô, Fábio do Kenji. Alô também pro meu amigo Lucas Tuchê, tá na nossa companhia. Ah, pediu a música Não Te Anseia, né? Beleza, abraço aí pra você, Tuchê. Tudo bueno? Tá na escuta aí, quer ouvir a música aí Não Te Anseia com o Carqueja, música bonita, hein? Abraço aí pra você, meu querido.

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8: Boa tarde, Samir Becker. Toca pra nós aí Vaquinha Preta dos Três Churu. Temos aí escutando, se escondendo do frio, escutando a rádio.

5:03 é o nosso show da tarde aqui na Rádio Esmeralda, Supermercado Petrópolis, muito mais para a cidade, para você. 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Meu amigo Sidney Lucas Lima tá lá no Piauí, né, rapaz? Rodando aí o Piauí. Tá pedindo música aí do Sidney Lima, né? Beleza. Aí um abraço aí pra você. Obrigado pela sintonia aí, doutor. 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É o nosso show da tarde aqui na Rádio Esmeralda. 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É o nosso show da tarde. André do Santana pediu aí o que a Rosa... O que tem a Rosa aí com os mirins. Tânia pediu aí depois da lida com os Majadores. E meu amigo Lucas Lima tá lá no Piauí, ligado com a gente, pedindo música aí do Sidney Lima, né? A mais bonita que eu acho é o Mais Um Galo Que Canta, né? Abraço aí pra você, meu querido.

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11: Quero dar meu boa tarde ao meu amigo Samir Beck, a Giz Sputnik. É o Juliano Ribeiro, aqui da Estância do Banhadão, Minhos Capões. Deu um aguaceiro velho de 170, 200 milímetros aqui para nós nesses dias Bad Light. Hoje saiu um solzinho bom para cortar um pasto para a bicharada e ajeitar a bicharada. E vai um abração lá pro meu sogro, lá o compadre Jubino, lá, Minhos Capões, o Oneide Luz, que é maquinista lá em Minhos Capões, lá. Maquinista lá na carregadeira, lá em Minhos Capões. O Eloizinho, lá da Rua do Matadouro, lá, o compadre Mário Velho. E pro Crélio lá também, que é secretário de obra e patrão do CTG de Minhos Capões, o Crélio Oliveira. Gabriel Guanini, o patrão do CTG também, que vai, acho que se despedir agora em julho, de ser patrão do CTG, e um abração para ele, se estiver na escuta aí. A música, um chimarrão vai e outro vem, aquele. Um abraço. Programa do Senhor Nota.

0: 5:26 é o nosso Paradão Santaneiro.
1: Maneira de nego velho.
0: É, meu filho, até às 6 horas da tarde na sua companhia. 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
0: Olha só, gente, Gás Butano ligou, chegou. 3232-0404, 3232-0632.
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0: É o nosso show da tarde aqui na Rádio Esmeralda Mais.

0: 5h29, estamos ao vivo em linha direto com meu amigo querido Wilson do Vantajão Atacado, porque tem muita oferta para você. 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
12: Olá, Samirzão, toca aí uma do Porca Véia, tua escolha, meu amigo Luiz Hamilton Cigueira, meu amigo João do Bar, Teta Raul, meu amigo Adão e o Gervásio. Abraço, meu amigo. O amigo Juliano, à distância.

0: criador. 5h40, é o nosso show da tarde aqui na Rádio Esmeralda. 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
0: É, o nosso show da tarde tá chegando ao seu final. Agradecendo aos nossos patrocinadores, amigos e parceiros da família. Show da tarde, voltamos na segunda-feira com o show da tarde, né, Gisa? Mas à noite tem Paradão Sertanejo aqui na Mais Popular. Meu amigo Paim pediu a música aqui, Inverno Serrano, com os Serranos. A gente vai ficando por aqui. Obrigado, Gisa, pelo trabalho maravilhoso. Obrigado a todos pela audiência. A gente se encontra à noite com Paradão Sertanejo. Bom final de semana, gente. Fui!

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1: 17:59.
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4: A incorporação da vacina pneumocócica 20, valente pneumo 20, ao Sistema Único de Saúde, o SUS, representa um avanço importante na proteção da saúde infantil no Brasil. A nova vacina amplia a cobertura contra 20 tipos da bactéria responsável por doenças potencialmente graves, como pneumonia, meningite, sinusite e otite. A atualização do calendário vacinal reforça a importância da prevenção na infância, especialmente nos primeiros anos de vida, quando o sistema imunológico ainda está em desenvolvimento e mais suscetível à doença. Vai acontecer a inauguração do Centro Poliesportivo Deoclésio Francisco da Costa, Peixe. O novo espaço conta com a primeira quadra pública de futebol 7 com grama sintética do município, com uma estrutura moderna e diferenciada, incluindo iluminação para atividades noturnas, totalmente gratuita para a população, além de uma quadra de areia para incentivar ainda mais a prática esportiva e a convivência entre familiares. Este centro poliesportivo vai ser inaugurado amanhã, 14h, na Avenida Presidente Kennedy, no bairro Municipal, ao lado do CEMAX. A logística da região está prestes a passar por uma transformação histórica. O projeto de concessão da Malha Sul propõe investimento de 14,4 bilhões e um contrato de 30 anos para reconstruir e modernizar as ferrovias que ganharam máxima urgência após os impactos das enchentes no estado. Atualmente, o cenário é desafiador. O Rio Grande do Sul tem apenas 921 quilômetros de trilhos ativos, uma fração da malha original. Para mudar essa realidade, o plano do governo federal e da ANTT divide a estrutura em três grandes corredores regionais: Vacaria, estará no Corredor Mercosul, uma rota estratégica de mais de 1.800 quilômetros que ligará o sul ao sudeste às fronteiras internacionais. O projeto prevê, inclusive, o uso de recursos gerados no trecho do Paraná para viabilizar e reconstruir as linhas gaúchas. O secretário de Desenvolvimento Econômico de Vacaria, Fernando Pedroso, destacou os impactos dessa conquista: redução drástica no custo dos fretes, mais competitividade para escoar a produção local como maçã e madeira, atração de novas indústrias e geração de empregos, abertura definitiva das portas do mercado internacional para a região. A volta dos trens não é apenas uma questão de transporte, é o motor que vai acelerar o desenvolvimento econômico sustentável de Vacaria e dos campos de cima da serra, segundo o secretário. Vacaria sediou ontem, quinta-feira, dia 2, o lançamento da Frente Parlamentar em Defesa da Produção de Maçã e Pequenas Frutas, iniciativa que reúne produtores, entidades e lideranças políticas para fortalecer a fruticultura gaúcha e buscar soluções para os principais desafios do setor. Autor da proposta, o deputado estadual Marcos Vinícius, explicou que a frente parlamentar será um espaço permanente de diálogo entre produtores e o parlamento. A frente parlamentar defenderá políticas públicas voltadas ao fortalecimento da produção, da comercialização, da pesquisa, da inovação e da sustentabilidade da cadeia da maçã e das pequenas frutas no Rio Grande do Sul. Com o tema Universo Dentro de Cada Livro, foi feito o lançamento da 44ª Feira do Livro e 26ª Feira do Artesanato de Vacaria, que acontece de 16 a 20 de outubro, nos 176 anos do município. O evento aconteceu na tarde desta quinta-feira, dia 2, na Biblioteca Pública Municipal, na Casa do Povo. A organização da Feira do Livro e do Artesanato é da Prefeitura, através da Secretaria Municipal de Educação, Rotary Clube de Vacaria e SESC. O patrono escolhido para a feira deste ano é o gaúcho Calunga, que tem como nome Carlos Heráclito Melo Neves, e usa o pseudônimo Calunga em seus livros e músicas. Ele é nascido em Jaguarão, na parte sul do Rio Grande do Sul. Calunga escreveu 49 livros para o público infantil e infanto-juvenil. Vários de seus contos foram adaptados para o teatro, como A Bengala Mágica, de Tia Zuraide, O Sapo Inglês e A Sapa Espanhola e Criança Não Faz de Conta. Antes da Copa, 11% dos brasileiros apostavam. Bastaram semanas de bombardeio publicitário para esse índice saltar para 34,8% da população. Um em cada três brasileiros virou cliente das bets. O valor médio das apostas subiu de R$ 180 para R$ 272 durante a Copa e chegou a R$ 524 após um jogo da seleção brasileira. As bets lucram quando a emoção vence a razão. Os números são alarmantes. Entre 10,9 milhões e 12,7 milhões de brasileiros já apresentaram comportamento de risco relacionado às apostas. No SUS, os atendimentos em saúde mental ligados ao vício em apostas cresceram 140% em 5 anos, dados do Ministério da Saúde, levando o governo a criar uma linha específica de cuidado na rede de atenção psicossocial, CAPS. Mais de 574 mil brasileiros já pediram auto-exclusão das plataformas. Entre eles, 41% afirmam ter perdido o controle sobre o jogo e sofrer impactos na saúde mental. Nos dias 1º e 2 do mês de julho, policiais civis da 25ª Região Policial de Vacaria participaram da primeira edição do treinamento promovido pela CADEPOL, voltado ao aprimoramento técnico e operacional em cenários de enfrentamento e sobrevivência policial. A capacitação reuniu conteúdos teóricos e práticos com foco em porte velado, tiro aproximado, pensamento de combate, prevenção de vitimização, controle de hemorragias e desenvolvimento de habilidades voltadas à atuação policial segura e eficiente. O treinamento reforçou conceitos fundamentais de preparo mental, tomada de decisão sob estresse, técnicas de saque e resposta operacional, buscando elevar continuamente o nível de qualificação dos policiais civis da região. O DENIT prepara a instalação de novos controladores de velocidade na região, nos pontos críticos sujeitos a acidentes. Esses equipamentos estão com os projetos de instalação aprovados. A empresa tem até 3 meses para executar, mas sempre tem a questão orçamentária. Em regra geral, os prazos vêm sendo cumpridos, informa o DENIT. Na BR-116, no quilômetro 64, proximidade do Rio Canabarro. Na BR-285, quilômetro 151, no Rio Saltinho, e BR-285, quilômetro 97, na sequência de curvas antes da entrada para Monte Alegre dos Campos, são alguns dos pontos onde haverá a instalação desses equipamentos. Os quilômetros 74 e 162 da BR-285 são os que têm concentrado acidentes nos últimos tempos, principalmente tombamentos de grandes composições. O Exame Nacional do Ensino Médio de 2026 tem 5.055.818 inscritos confirmados. De acordo com o balanço preliminar divulgado pelo Ministério da Educação nesta sexta-feira, após o fim dos prazos de pagamento da taxa de inscrição e de recursos, o número de inscritos para a edição deste ano representa alta de 5,08% na comparação com a edição de 2025, quando o MEC contabilizou 4.811.338 participantes. A edição de 2014 do Enem mantém o recorde absoluto de inscritos da história do exame, com 8.722.290 candidatos. Neste ano, o exame será aplicado nos dias 8 e 15 de novembro em todos os estados e no Distrito Federal. Um homem foi condenado a 97 anos, 2 meses e 20 dias de prisão pelos crimes de estupro de vulnerável, estupro qualificado e vias de fato praticadas contra as duas filhas em Caxias do Sul. Na sentença, também foi decretada a perda do poder familiar e determinado pagamento de indenização por danos morais às vítimas. A prisão preventiva do réu foi mantida. A decisão da 5ª Vara Criminal do município foi divulgada na quinta-feira, dia 2, pelo Tribunal de Justiça do Rio Grande do Sul. De acordo com o processo, os crimes ocorreram entre 2013 e 2023 no ambiente familiar. Conforme a denúncia do Ministério Público, o réu se aproveitava da condição de pai e da relação de autoridade exercida sobre as filhas para praticar os abusos. Uma das vítimas relatou violências sofridas entre os 8 e os 13 anos de idade, enquanto os abusos contra a outra vítima ocorreram durante a adolescência. O governo do Rio Grande do Sul lançou ontem a plataforma Simagro Estiagem, ferramenta pública desenvolvida para monitorar a disponibilidade hídrica do solo em todo o estado. A iniciativa integra o Simagro, Sistema de Monitoramento e Alertas Agroclimáticos, que completa 6 anos de atuação no próximo dia 20 de julho. A ferramenta reúne mapas, gráficos e séries temporais que auxiliam produtores, técnicos e instituições e gestores públicos na avaliação das condições hídricas e de seus impactos sobre a agropecuária. Notícias da Tarde volta na segunda-feira aqui na Esmeralda. Na sequência, Marcos Cola Duarte apresentando o Esmeralda nos Esportes. A todos, uma boa noite.
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futebol e de emoção, foi legal, viu? Foi muito legal. Por quê? Porque tivemos decisão nos pênaltis. Tá? Decisão nos pênaltis, minha gente. Egito e Áustria. O Egito saiu na frente, até achei que o Egito ia ganhar o jogo no tempo normal. A Áustria foi lá, empatou, depois no final e na prorrogação o Egito pressionou. Mas o goleirão, olha, foi legal, viu, da Áustria. E nos pênaltis passou. Vai ter a Argentina já também em campo, agora às 19 horas. Tem tudo isso, tem mais para nós falar da dupla Grenal, tem informações do nosso campeonato amador, futebol de campo Série B. Fica ligado, informação importante para todos os clubes e atletas da Série B. Fica ligado com a gente. Estamos chegando juntamente com o Jonathan Dutra para mais uma edição do nosso Esmeralda nos Esportes. 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Temperatura, minha gente, agora, nesse instante, ela está aí na casa dos 4 graus, uma sensação menor, né? Não tem como ser diferente. O Tidão até chegou agora da rua e disse, olha, tá frio pra caramba, né? Segundo sites de meteorologia, nós vamos ter hoje uma temperatura aí na madrugada em torno de 1 grau, geada, deve aparecer, sim senhor, por aí. Amanhã, sábado, também deve predominar o sol, que tivemos na tarde de hoje. Para domingo, o tempo deve ser encoberto, possibilidade talvez de alguma pancada de chuva na segunda-feira. E durante toda a semana que vem, a temperatura vai ser baixa até terça-feira, depois sobe um pouco, mas com tempo seco, segundo os sites de meteorologia. Tá bom, gente? Todas as informações para você, então, a partir de agora. Vamos falar um pouquinho desta Copa do Mundo. Para quem gosta de futebol, prato cheio, né? Tá todo mundo vendo e tal. E o jogo da tarde de hoje, com certeza, marcou algo que é histórico para o Egito. Passou a Áustria, 1-1 no tempo normal, 4-2 nos pênaltis, tá? E agora, né, com isso, vai fazer história pela primeira vez jogando as oitavas. Não, com certeza é um jogo que foi muito interessante, foi muito bonito para quem assistiu esse jogo. Para quem estava assistindo o jogo, foi fundamental, foi bonito demais de ver a partida, né? Que realmente chamou a atenção de todos. Né? E agora vai ter, 19 horas, a equipe da Argentina contra o Cabo Verde. Estão no aquecimento neste momento, jogadores. Será que vai ter zebra ou não? Né? Será? O jogo é em Miami. E Miami é a casa do Messi, que ele atualmente joga no clube de Miami. Então, joga em casa, de uma certa forma, né? E com certeza também vai ser algo bem interessante. Ontem nós tivemos um jogo que chamou atenção também para muitos. Foi Portugal passar no detalhe para a Croácia, que está rendendo até hoje o que falar. A imprensa croata dizendo que foi roubado. Só que, gente, o que é? E eu acho que aí a justiça está sendo feita de alguma forma, tá? E aí não tem como a gente dizer que não. A equipe da Croácia no segundo gol, o próprio zagueiro, o jogador da Croácia, disse, a bola pegou em mim. Só que tem um chip na bola que agora, se houve o contato com qualquer coisa, mínimo que seja, ele vai dizer, né? Esse chip diz. E foi ali. Aí até

0: Santos disse no primeiro momento, né, no grupo ali que a gente estava conversando, que estava observando o pessoal conversar também, dizendo assim, tá, mas houve o contato com o jogador português, mas foi nas costas, ele não teve domínio da bola para fazer um passe. E o outro jogador da Croácia estava adiantado, então impedimento muito bem marcado. E Portugal passou no detalhe que realmente chama a atenção. Esse foi um jogo que teve o que falar, né? Já então, para a gente nesta fase dos 16avos, o Paraguai passou, né? Ao vencer nos pênaltis a equipe da Alemanha. A França passou ao vencer a Suécia. O Canadá passou ao vencer a África do Sul. A Holanda e Marrocos, 1-1 no tempo normal, e Marrocos passou. A Portugal, 2-1 na Croácia, Espanha, 3-0 na Áustria, Estados Unidos, 2-0 na Bósnia, Bélgica, 3-2 no Senegal, Brasil, 2-1 no Japão, Costa do Marfim perdeu para a Noruega, placar de 2-1, México 2, Equador 0, Equador deu adeus, Inglaterra 2-1 para a República do Congo, Áustria 1-1 para o Egito, 4-2 nos pênaltis para o Egito, Suécia 2-0 para a Argélia. Foram esses aí os resultados. E você viu que teve alguns que foram nos pênaltis, né? Não todos, mas foram nos pênaltis. Alguns já estão aí, né? Com certeza, prontos, com um desgaste a mais, pode ter certeza absoluta. E a gente já vai ter, hoje tem ainda a Argentina que vai jogar, com certeza, aí é um jogo que movimenta contra o Cabo Verde, que a gente já falou, e vai definir, né, quem passa. E depois, às 22h30 da noite, tem Colômbia e Gana, tá? E é o último que fecha, então, essa fase dos 16avos, para depois passar para as oitavas de final. E quais são os confrontos já definidos? Amanhã tem Paraguai e França, 6 da tarde. Tá? Amanhã, antes disso, às 2 da tarde, tem Canadá e Marrocos. Tá? Canadá e Marrocos, lá no Canadá. E tem no domingo, tá? 5 da tarde, Brasil e Noruega. E depois, às 9 da noite, México e Inglaterra, lá no Estádio Azteca, no México. Segunda-feira vai ter os jogos entre Portugal e Espanha, 4 da tarde, e 9 da noite, Estados Unidos e Bélgica. Agora, tá? O Egito está esperando para saber qual vai ser o seu adversário. Argentina ou Cabo Verde? A Suécia está esperando para saber qual vai ser seu adversário, Colômbia ou Gana. Jogos esses que vai ser na terça-feira para fazer as oitavas, depois já vem as quartas e assim vai. É jogo em cima de jogo. Aí vai chegar um determinado momento que é de quarta e domingo, jogos praticamente, né? Para terminar a Copa do Mundo logo ali na frente. Tá bom? Agora é a reta final. O que tinha de seleções que talvez não tivessem tanta expressão, não fossem jogos tão empolgantes, agora não tem, né? No mata-mata, por mais que a equipe seja limitada de alguma forma, sempre tem alguma questão que chama atenção. E hoje a gente vai ver como é esse Cabo Verde contra a Argentina, que para mim hoje, nesse momento, não que eu queira, tá? Mas é uma das favoritas, tá? Entre aquelas favoritas. Eu coloquei lá Espanha, França, Argentina, Brasil e, se eu não me engano, coloquei Portugal. Foi nesta ordem que eu teria colocado. Então, sei lá como é que vai ser. A gente já teve seleções que poderiam, para muitos, ter permanecido. Holanda, Alemanha e já estão fora, minha gente. Estão fora. Fazer o quê? Faz parte do show, né? Muito bem, agora são 18 horas 23 minutos. A temperatura aqui em Vacaria está na casa já dos 3 graus. Está caindo aos pouquinhos a temperatura. Sensação já deve ser de zero aí na rua. Galera, pode mandar aí. Sensação já está de zero ou não? Manda aí o seu recado no 984-18-6298, nosso parceiro, nosso amigo que está ligado com a gente aqui na Rádio Esmeralda, no Esmeralda nos Esportes. Obrigado pela parceria de vocês. Vamos para o intervalo, depois a gente volta para trazer mais informações. Pessoal da Série B, fica ligado, a gente vai trazer detalhes para você. Campeonato Amador, hein?
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0: Olha aí, gente, são 18 horas com mais 28 minutos. 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Deixa eu mandar um abraço para toda essa galera do nosso esporte amador, que tá sempre ligado com a gente. Alô, Paulinho, lá na Estofaria, tá ligado conosco. O Marcos Vinícius, pessoal do Academos, o Clebinho, né? O Gogo, enfim, toda essa turma aí tá sempre ligado com a gente. Tô esquecendo o nome de muita gente, mas manda aí o recado no 984-18-6298, que o alô vai estar saindo aos poucos. Lembrei de alguns de cabeça aqui, né? Mas tem muito mais gente. Alô... Chutes também, tá no Resenha, treinador, é isso? É o Resenha, né? Grande gurizada, um abraço pra vocês aí. Já que eu falei de amador, minha gente, secretário de esportes do município de Vacaria, Murilo Queiroz, ou Anelka, ele tem um recado pra passar pra nós aqui da Rádio Esmeralda e pra todos os amigos do nosso esporte amador, dos clubes da Série B, é isso, Anelka? Boa tarde.
1: Boa tarde, tudo bem, os ouvintes? A rodada foi cancelada devido às condições do campo, tá? O campo estava muito encharcado, sem condições da bola rolar. E para evitar que tenha alguma lesão com o atleta e fique um jogo feio e estragar os campos, resolvemos cancelar a rodada. A rodada será feita na próxima semana, se assim o tempo permitir, tá? Da Série B. Continuamos com a rodada da Série B. E só deixar informado também para todos que amanhã vai ser a entrega do Centro Poliesportivo aqui no bairro Municipal. Aguardo a todos, um abraço.
0: Valeu, Murilo, obrigado, um abraço para você também. Então tá aí o Anelka trazendo essa informação para os clubes, os atletas da Série B, rodada do final de semana. Está cancelada. A gente até postou no Facebook da Rádio Esmeralda algumas fotos ali que o secretário repassou. Ainda tem acúmulo, um acúmulo grande de água em alguns dos campos que estarão sendo utilizados. Então não tem essa condição, né? E para evitar, né, uma lesão, porque você vai, ó, o campo vai ficar mais pesado, né? Tá? Não vou nem falar em haver um desgaste grande dos campos e estragar o campo. Eu vou falar de lesão, que esse é realmente o que é mais importante. Vamos lá. Você tem a situação de ter um gramado pesado, aí pode vir um estiramento, uma distensão, enfim, e o contato físico, você derrapar, você cair, né? Então, se evita toda e qualquer situação nesse sentido. Então, mais do que nunca, correto, né, que isso aconteça, cancelada essa rodada, que é a 7ª rodada, já é pela 2ª semana consecutiva cancelada, vai ser possivelmente o tempo colaborando, e tomara que o tempo colabore. Então, no dia 12, né, no dia 12, a realização da rodada. E a gente vai aguardar, porque é uma questão de observarmos o tempo, né? Como é que ele se comporta, né? A gente sabe que há sim uma situação de termos para a semana que vem tempo bom, que não vai ter chuva, né? Vai ter frio, isso é fato, né? E segundo sites de meteorologia, hoje estão prevendo lá para o dia 12, quem sabe, chuva. 31 milímetros para lá, mas até lá pode ser que mude, tomara que mude, para ter a rodada, o pessoal está esperando aí, né? Para ter os jogos acontecendo do nosso campeonato amador Série B, a Série A também, que realmente está empolgante no futebol de campo, né? A gente sabe que, além disso, né, a gente tem outras competições, e essas, quando é no ginásio do DMD, na medida do possível, estão acontecendo. Na medida do possível, porque O DMD essa semana também, devido às chuvas, ela teve algum problema ali, né? Tinha o Jergs, não houve a possibilidade de realizar os jogos devido à umidade na quadra. Então também tem esse fator. Mas, segundo o que nos passa também aqui a Secretaria de Esportes do município de Vacaria, temos a Taça Cidade de Futsal Feminino. Neste final de semana, nós tivemos aí os jogos acontecendo no ginásio do DMD, né? A terceira rodada já aconteceu, nós temos ainda mais algumas outras que estarão acontecendo da Taça Cidade. E, por exemplo, neste final de semana aí, né, a gente tem aí jogos acontecendo também, tá certo? Então fica ligado com a gente, a Taça Cidade, tá aqui, ó, Taça Cidade, rodada dessa sexta-feira, dia 3, Arsenal Futsal jogando contra o Atlântida e Águias Futsal e Barcelona a partir das 19h30. Até o presente momento não houve para nós aqui o comunicado do cancelamento. Caso não haja a rodada, então o pessoal pode até nos repassar esta informação, pessoal da secretaria aí, tá bom? E eu quero lembrar também que está previsto para esse sábado, amanhã, portanto, a segunda rodada da Copa Amuxer de Futsal, com a participação das equipes aqui de Vacaria, que representam o nosso município, será os jogos contra o município de Jaquirana, e os jogos serão lá em Jaquirana, nas categorias sub-11, sub-13, sub-17, no feminino e na sub-20. Então, boa sorte para a galera que estará nos representando e muito bem. E como disse o secretário, nós temos a inauguração neste sábado do Centro Poliesportivo lá no bairro, ali no Santa Cruz. Aquele abraço para essa galera que vai estar lá, né, no centro, na inauguração do Centro Poliesportivo Deoclésio Francisco da Costa, o Peixe. Parabéns, merecido, pessoal do bairro municipal Santa Cruz vai utilizar e muito bem, tenho certeza absoluta, desse espaço para prática esportiva, né? E que tenha, com certeza, aí um momento muito bom para todos poderem estarem fazendo a prática do esporte. A gente sabe que no inverno diminui um pouco, porque à noite, o frio e tal, mas durante o final de semana, durante o verão, aí as coisas vão ficar cada vez melhor para todo mundo participar também destas partidas, desse espaço, onde vai poder estar utilizando aí toda a comunidade. Tá bom, gente? Agora são 18 horas com mais 35 minutos. Só lembro mais uma vez para você: rodada do Campeonato Amador Série B cancelada neste final de semana. Não teremos a realização dos jogos. Já com antecedência de 2 dias praticamente, a secretaria já traz a informação, porque na vistoria que foi realizada, constatou que os campos não oferecem condições. Vamos para o intervalo, depois do intervalo eu volto, porque daí eu quero trazer informações da dupla Grenal, do Glória e também demais informações para você. Já voltamos.
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Agora são 18 horas com mais 40 minutos. 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Agradecendo você, nosso amigo ouvinte, obrigado pelo carinho da audiência, pela parceria de estar sempre ligado conosco nas informações esportivas. Tá certo, gente? É bom demais contar com vocês, né, aqui na nossa programação esportiva também. Vamos falar um pouquinho da dupla Grenal. Sabe que está borbulhando informações, mesmo com a Copa do Mundo, aí fica aquela questão assim, não tanto estranha, não acompanha muito direto e tal coisa. Hoje, nas redes sociais, já tem um vídeo do Borré lá na Argentina, né? E ele já não é mais jogador do Internacional, falta só oficializar algumas coisas e tal, mas ele já está lá para fazer os exames médicos, ou fez já hoje à tarde, vai assinar o contrato, o Internacional vai dizer obrigado, porque aí tu aliviou minha folha em 2 milhões por mês, mais algumas as dívidas que eu tinha contigo, que eram em torno de 4 milhões, né? Tudo isso alivia nos cofres colorado, né? Alivia bastante. E o Internacional, por outro lado, está buscando seus reforços, né? O Maripán é o primeiro que foi oficializado, foi apresentado, já deu entrevista, né? Também tem o Caleb, que está já certo, né? Já é jogador que deve assinar com o Internacional por empréstimo, com opções de compra e tal, toda essa condição do Inter. Inter, que também tinha um jogo treino contra o São José de Porto Alegre, acabou cancelando o jogo treino, né, contra o São José de Porto Alegre, e encontrou um novo adversário, né, que é a equipe do Cerro Largo, que disputa a primeira divisão do campeonato uruguaio, um jogo treino que será realizado no CT do Parque Gigante no dia 8 de julho. Antes disso, tem contra o Curitiba, amanhã, o jogo treino também no Beira-Rio, né? E depois vai pegar o São Paulo também no estádio no dia 17, encara o Caxias no centro de treinamento do Parque Gigante. Quer dizer, são alguns momentos que o Internacional vai fazer nessa sua pré-intertemporada, a gente pode dizer assim, né? Internacional que acertou junto ao Bahia, fez um acordo. Os colorados, devem lembrar, a gente falou aqui já, o atacante Kaique passou por uma cirurgia no tornozelo direito lá em Salvador, né? E os clubes não divulgaram o período de recuperação do atleta, né? E com isso, foi na parada. Ele foi jogar alguma coisa, sei lá, o que aconteceu? Não tá bem, né? Não está bem definido isso, mas enfim. E o Internacional disse, pô, para aí, saiu daqui de Porto Alegre, tudo ok, tudo certo, né? E aí me vem lesionado assim, eu vou ter que continuar pagando o salário desse jogador? Não. Não terá prejuízo financeiro, não. Fica livre da obrigação de pagar os salários neste período. Ele que sofreu essa lesão no tornozelo direito durante as férias, né? Como eu disse, as circunstâncias não foram anunciadas, não foram divulgadas, tá? E com isso ele fica possivelmente por lá e vai chegar no final do período de empréstimo e é devolvido, né? E o Inter vai em busca então de mais, quem sabe, um atacante também para repor, né? Porque precisa sim repor um jogador nesta posição. Internacional que não deverá contratar mais zagueiros, pelo menos é o que se indica. Por quê? Porque não deverá ter saída de zagueiros do Internacional agora. Juninho fica, Cleiton Sampaio fica, Victor Gabriel fica, o Mercado e agora o Maripán. Então, Inter não vai contratar. Se algum desses jogadores citados, exceto o Maripán, que chegou agora, tiver uma negociação, aí o Inter pode buscar mais um zagueiro.
Caso contrário, não. Até que se falou que o Inter estaria atrás de mais um zagueiro e tal, já estavam toda uma conversa. Não. Segundo o Wagner Martins, o Inter disse não tem mais. Então, o Colorado é isso aí. Mas que vai ter reforços em outros setores, vai. O Caleb veio para ser um jogador que é um meia atacante. Tá? E aí esse meia atacante é características diferentes que seria o Kaique, mas pode ser para a vaga do Kaique, ou pode ser que venha mais um nesse setor que se tente um jogador de velocidade. Vai se tentar também, né? Quem sabe mais um jogador para meio de campo. O centroavante, o Inter está tentando contratar centroavante. Né? O Inter tá no mercado. Agora, tem até alguns nomes que surgiram por aí. Eu até prefiro nem falar, porque o Internacional, nesse momento, não sei a condição financeira. Se fala, mas estava em Copa do Mundo, mas e jogador que estava em Copa do Mundo não é barato, minha gente. E o Inter não tem dinheiro. Né? Não tem dinheiro. Colorado que volta a jogar oficialmente no dia 22 no Beira-Rio contra o Cruzeiro pelo Campeonato Brasileiro. E vai ter uma sequência difícil. O Inter vai ter Cruzeiro, Atlético Paranaense fora de casa e Flamengo em casa. E o Inter está na berlinda. O Inter volta muito melhor, né, do que terminou o Brasileirão, ou já vai para uma zona de rebaixamento. E até conversando com amigos hoje, me dizia o seguinte: eu estou com medo, estou com medo. Não, mas faz horas que os colorados estão com medo, não tem como ser diferente. A situação do Internacional não é das melhores, não. E aguardar como é que vai ser. Muito bem, o Grêmio tem reforços e houve a apresentação do zagueiro, né? O Wallace também, que vai servir agora o Grêmio. E ele, na sua apresentação, falou que foi procurado, né, por vários clubes e dentre eles o Internacional, e ele optou pelo Grêmio, uma opção dele de ir jogar no tricolor. Ele viu que talvez ele se encaixe melhor nesse modelo que o Grêmio está propondo do que do Internacional, né? E agora fica já, então, quando ele fala, ele traz esse assunto à tona, a rivalidade fica aflorada. Num Grenal, pode ter certeza que a torcida do Inter vai pegar no pé dele. Mas, por outro lado, ele criou uma moral e tanto com o torcedor do Grêmio. Né? Ele criou uma moral e muito grande com o torcedor do Grêmio quando diz: eu preferi o Grêmio. Né? Não resta dúvida. Grêmio que acertou também o pré-contrato e divulgou, tá? Deixou vazar estrategicamente o pré-contrato que assinou com o Mandaca, jogador volante do Juventude. Uma situação bem interessante, tá? Mandaca, ele tem contrato com o Juventude até dezembro. Ele pode, a partir do dia 1º agora de julho, ele podia já assinar pré-contrato com outro clube e sair de graça no final do ano. E é isso que vai acontecer. Mas o Grêmio quer ter ele agora, já nesse segundo semestre. O que que acontece? O Juventude está, beleza? Vamos negociar, já liberamos. E a liberação, minha gente, se dá da seguinte forma: o Juventude exige 4 milhões de reais para liberar o Mandaca. O Grêmio teria oferecido em torno de 2 milhões de reais. Juventude disse, não, é 4 milhões de reais. Senão ele vai ficar aqui. E aí? Eu, particularmente, acredito que o Grêmio vai dar uma outra investida. Te dou os 2 milhões, mais tal jogador, por empréstimo. Existe esta possibilidade, uma condição nesse sentido, de fazer um bem bolado para o Mandaca e para o Grêmio agora. Até porque você ficar com um jogador insatisfeito é difícil. Tá? Eu vou citar, abrir um parênteses aqui, se fala que o Carbonero quer deixar o Internacional. Se isso é verdade, o Internacional vai ter que fazer um bem bolado também para liberar ele.
dentro daqueles valores que o Inter também julga ser necessário para liberar. Se ele tem um outro clube interessado nele, tá bom. Meu valor é de 10 milhões de euros, que o Inter fala. Por 8, acredito eu que venda. Ah, mas eu tenho 4. Tá, e os outros 4, como é que vai ser pago? Assim é o Grêmio também. Eu tenho 2 milhões e tenho um bem bolado ali para ti na frente, um jogador emprestado por um ano. Tenho o passe desse jogador, te libero ele para ti. E o jogador queira ir para o Juventude. E assim vai. O futebol é assim. Hoje não tem como. Uma vez você tinha o passe fixado, o passe era do clube. Independente se você renovasse ou não renovasse. Aí quando tu não renovava, tu ia para a federação, o teu passe ficava lá. Tu não podia ir para outro clube se o clube não comprasse, né? E um dos fatos que aconteceu, que eu lembro muito bem, eu era acompanhando o futebol, né? E era piazão. O Inter tinha um jogador, foi seleção brasileira, Batista. Boa parte dos colorados sabem, os colorados já da década de 80 ali sabem do Batista, que já acompanhavam ali 70, final de 70, 80 principalmente, né? Ali já acompanhava o Batista. E o Batista, se eu não me engano, era 81, 82 por ali. Ele encerrou o contrato com o Inter, não houve acordo para renovação e o passe dele foi para a federação. Era do Inter, mas ficou lá na federação. Aí na federação, alguém ia lá e depositava o valor e ele ia para o clube. E aí a federação passava para o Internacional. Quem foi depositar o valor lá e comprou, Batista? Grêmio. Deu um bafafá na época, né? Mas hoje não tem isso. Hoje a coisa é diferente. Hoje você tem o período de contrato, 2, 3, 4, 5 anos, e depois disso teu passe fica na tua mão se não houver uma renovação. Tu sai de graça para outro clube que tu vai. É o que o caso do Mandaka agora, é o caso de Carlos Vinícius no Grêmio, é o caso do Amuso, o caso do Pavon, que se não houver uma renovação, no final do ano estão livres. É o caso no mercado do Bruno Henrique e de outros tantos no Internacional também, que se não houver uma renovação, estão livres no final do ano. Então tem esta, né? Hoje o futebol está desta forma aí. Falar do Glória para você, minha gente. O Glória, nós colhemos algumas informações já desde ontem. O Glória tem um goleiro contratado e eu confirmei esta, informação. O Glória já tem um goleiro contratado e vem de um clube que está disputando a Série C do Campeonato Brasileiro. Esse jogador deve chegar na próxima semana em Vacaria, lá por quarta-feira. Aí eu pedi, vamos divulgar o nome desse atleta. Não podemos ainda, porque o seu pré-contrato ou contrato de cedência de empréstimo não está pronto. E somente após termos esse contrato assinado vai ser divulgado. Também, hoje à tarde, apurei, o Glória contratou um primeiro volante. A princípio, pelo que eu pude apurar, é um jogador também que já atuou no futebol gaúcho, né? Não está atuando nesse instante no futebol gaúcho, mas se confirmar, vamos ainda apurar um pouco mais, esse volante vem, um jogador experiente que vem para o Altos da Glória. Muitos clubes já estão iniciando a sua pré-temporada, hoje o Passo Fundo iniciou a pré-temporada, né? Vários outros clubes já iniciaram, e outros iniciarão segunda-feira, e dentre eles lá no Altos da Glória, que tem tudo praticamente pronto, né? Está dando uma intensidade maior para o gramado também, né? Vai ter agora nessa semana, para deixar ele em condições totais de jogo para o campeonato gaúcho da divisão de acesso, tá certo? Falando nisso, deixa eu mandar um abraço todo especial para a dona Tereza. Alô, dona Tereza, aquele abraço para a senhora, para a Michele, o Edu. Um abraço para vocês aí, obrigado pelo carinho sempre da audiência também conosco aqui na Rádio Esmeralda, tá certo? Pessoas que torcem, né, direto para o nosso Leão da Serra, seja de dia, de noite, na atividade ou fora da atividade, estão sempre na torcida pelo nosso Leão da Serra. Obrigado pelo carinho da audiência de vocês também, que são nossos amigos aqui. Muito bem, estamos chegando ao final de mais uma edição do nosso Esmeralda nos Esportes, fechando mais uma semana, agradecendo a parceria de todos vocês, obrigado pelo carinho, obrigado, né, por nos acompanhar.
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E já chegando para você, Voz do Brasil, depois Samir Beckert e Giza Vitinski no Paradão Sertanejo, sequência KM93 com Samir Goulart. A todos uma boa noite, um grande abraço.

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2: Olá, boa noite.
1: Boa noite para você que nos acompanha em todo o país.
2: Sexta-feira, 3 de julho de 2026.
1: Vamos ao destaque do dia: educação, saúde e habitação.
2: Novos hospitais, inovação e atendimento especializado terão investimentos de mais de 465 milhões de reais.
1: Inaugurados 10 campi de institutos federais pelo Brasil.
2: Minha Casa Minha Vida entrega mais de 1.600 moradias em 6 estados.
1: Presidente Lula defende investimentos em infraestrutura social e acesso a serviços públicos essenciais.
3: É o dinheiro, que gera mais emprego, que gera mais renda, que gera mais desenvolvimento e que gera conquista para todo mundo. Esse é o dinheiro bom.
2: E ainda, fortalecimento do empreendedorismo.
1: Mais oportunidades para contratação de serviços pelo governo federal.
2: Desenrola MEI. Microempreendedores individuais que estão na dívida ativa poderão limpar o nome da empresa. Gabriela Noronha.
4: A iniciativa vai atender mais de 3 milhões de MEIs que possuem pendências na dívida ativa da União.
1: Você vai ouvir também incentivo à produção aliada à preservação ambiental.
2: Fundo Amazônia vai investir até 230 milhões de reais para fortalecer negócios na Amazônia Legal. André de Barros Lima.
5: O apoio inclui assistência técnica, formação, capacitação, assessoria para gestão e regularização documental.
1: Hoje na apresentação da Voz do Brasil, eu, Mariana Jungmann e Luciano Seixas.
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1: Ambulâncias, unidades odontológicas, inauguração de institutos federais e mais de 1.600 moradias.
2: O governo do Brasil realizou várias entregas nesta sexta-feira na saúde, educação e habitação, com investimentos de mais de 1 bilhão de reais pelo Programa de Aceleração do Crescimento.
1: A entrega foi feita ao mesmo tempo em 12 cidades diferentes.
6: Todas as entregas foram simultaneamente em cidades dos estados de São Paulo, Rio de Janeiro, Pernambuco, Amazonas, Piauí, Alagoas e Sergipe, com participação de ministros e autoridades locais por videoconferência. Na educação, foram inaugurados 10 novos campi de institutos federais, com investimento de 206 milhões e 600 mil reais, sendo 196 milhões de reais do novo PAC. As unidades ampliam a oferta de ensino técnico e profissionalizante, parte do plano de expansão da rede federal, que prevê a construção de 111 novos institutos em todo o país, com potencial para criar 155 mil novas vagas. O ministro da Educação, Leonardo Barchini, destacou que o governo investe em educação de qualidade e oportunidades para os estudantes.
7: Você entra aqui no ensino médio, você pode fazer graduação, você pode fazer licenciatura, você pode fazer curso subsequente, você pode fazer mestrado, doutorado, enfim. Isso aqui abre as portas para todas as oportunidades que os nossos jovens precisam.
6: Na saúde, o governo do Brasil anunciou investimentos de 464 milhões e 800 mil reais para fortalecer o Sistema Único de Saúde. O pacote inclui a entrega de ambulâncias, unidades odontológicas móveis, micro-ônibus para transporte de pacientes, equipamentos para hospitais e unidades básicas de saúde, além da ampliação do programa Agora Tem Especialistas. Também foram inauguradas novas estruturas hospitalares e anunciadas ações para ampliar o atendimento especializado e incentivar a inovação tecnológica no SUS, explica o ministro da Saúde, Alexandre Padilha.
8: É o Brasil ter cada vez mais capacidade de produzir aqui no Brasil os medicamentos, as tecnologias, o conhecimento necessário para cuidar da saúde do nosso povo, para a gente ficar soberano.
6: Na habitação, 1.619 novas moradias do programa Minha Casa Minha Vida foram entregues simultaneamente em 6 estados, beneficiando cerca de 6.500 pessoas. O investimento é de aproximadamente 263 milhões de reais. O ministro das Cidades, Vladimir Lima, disse que somadas as entregas realizadas nessa semana, já são 1.753 novas moradias destinadas a famílias de baixa renda em diferentes regiões do país.
9: Hoje nós temos 2.500.000 moradias contratadas no âmbito do programa Minha Casa Minha Vida. E vamos chegar até 3 milhões no final deste governo.
6: O presidente Lula defendeu investimentos em infraestrutura social e o acesso da população a serviços públicos essenciais.
3: Dinheiro bom é dinheiro investido em obra, em educação, em saúde, em ferrovia, em rodovia. É o dinheiro que gera mais dinheiro, que gera mais emprego, que gera mais renda, que gera mais desenvolvimento e que gera conquista para todo mundo. Esse é o dinheiro bom.
6: Somadas, as ações dessa sexta-feira representam mais de 930 milhões de reais em investimentos nas áreas de educação, saúde e habitação. Reportagem Pablo Mundim.
2: E o presidente Lula sancionou lei que cria a Universidade Federal do Esporte, vinculada ao Ministério da Educação.
1: A universidade vai, em um único local, desenvolver atividades de ensino, pesquisa, extensão e inovação, voltadas ao desenvolvimento da ciência do esporte.
2: Entre as finalidades estão capacitar profissionais para atuar em organizações esportivas e no treinamento de atletas e incentivar a produção de conhecimento científico e tecnológico na área.
1: Com sede em Brasília, a universidade poderá instalar campi em outros estados.
2: Mais fôlego para quem empreende no Brasil.
1: Essa semana, o governo federal anunciou medidas para quem trabalha como MEI.
2: Hoje foram anunciadas mais duas novidades: o Desenrola MEI, voltado para quem precisa regularizar dívidas fiscais,
1: e a expansão do Contrata Mais Brasil, plataforma que conecta os empreendedores que querem prestar serviços a órgãos públicos.
10: O Desenrola MEI vai permitir que microempreendedores individuais de todo o Brasil renegociem dívidas tributárias. A iniciativa vai atender mais de 3 milhões de MEIs que possuem pendências na dívida ativa da União. Serão atendidos empreendedores com débitos de até 20 mil reais. Entre as facilidades inéditas está o parcelamento dos débitos em até 145 meses ou mais de 12 anos. Os descontos sobre juros, multas e encargos legais podem chegar a 70%. Annelise Lenze, procuradora da Fazenda Nacional, explica o objetivo.
11: É um programa de transação tributária customizado para sustentabilidade do pagamento e para a saúde financeira desses MEIs e que vem fechar o ciclo de estímulo a novos créditos, a novos negócios, ao desenvolvimento econômico e social e a proteção também, proteção social de cada um desses MEIs.
10: Outra nova medida é a expansão do Contrata Mais Brasil, que facilita a contratação de microempreendedores individuais. O profissional se cadastra na plataforma e pode prestar serviços para os governos federais, estaduais e municipais, como pintura, manutenção, entre outros. O programa agora terá 141 atividades econômicas contempladas. Antes eram 107. Foram incluídos serviços como alimentação, fotografia, produção cultural, estética e organização de eventos. Além disso, mais instituições estão aderindo à plataforma. Quase 90 novos órgãos aderiram ao sistema, incluindo o Banco do Nordeste e a Fiocruz. O ministro do Empreendedorismo, Paulo Pereira, fala quantos empreendedores podem ser alcançados com as mudanças.
12: Bancos públicos, empresas estatais, serviços federais passam a incluir os seus serviços no Contrata Mais Brasil, ao mesmo tempo que mecanismos de busca ativa desses MEIs farão um esforço para incluir algo como um potencial de 5,5 milhões de MEIs, algo como que pode chegar a 6 milhões de MEIs na plataforma pública. Então, uma plataforma de compras públicas voltada para os MEIs.
10: Os anúncios fazem parte de uma série de medidas anunciadas para os microempreendedores. Na segunda-feira, o presidente Lula já havia enviado ao Congresso Congresso Nacional a proposta de reajuste do teto de faturamento do MEI, de 81 mil para 140 mil por ano. Atualmente, o Brasil possui mais de 16 milhões de microempreendedores individuais. Reportagem Gabriela Noronha.
2: Quem tem interesse em participar do Desenrola MEI poderá acessar o sistema a partir do dia 6 de julho no site www.regularize.pgfm.gov.br.
1: O programa Gás do Povo agora chega a 100% dos inscritos no Cadastro Único de Programas Sociais do Governo do Brasil.
2: São mais de 15 milhões de recargas do botijão de gás de 13 quilos que estarão disponíveis aos beneficiários a partir do próximo dia 10 de julho.
13: Para a dona de casa Maria José de Carvalho, o botijão de gás na cozinha é motivo de alívio. Moradora do Sol Nascente no Distrito Federal, ela recebe o botijão gratuitamente por meio do Programa Federal Gás do Povo. Segundo Maria, foi graças ao programa que ela deixou para trás o fogão a lenha.
14: Quando eu morava no barraco de madeira, eu cozinhava na lenha, porque aqui é uma quadra que ninguém presta nada para ninguém, né? Agora melhorou um pouco.
13: Lançado em setembro de 2025 para substituir o antigo Vale Gás, o programa Gás do Povo é administrado pelos Ministérios de Minas e Energia e do Desenvolvimento e Assistência Social, Família e Combate à Fome. Segundo o governo federal, já são quase 15 milhões de recargas gratuitas realizadas em todo o Brasil desde o início do programa, como explica o ministro de Minas e Energia, Alexandre Silveira.
15: É 100% de cobertura. Já são 15 milhões de recargas. Hoje o país todo está coberto. Onde não tem revenda, as distribuidoras estão chegando com a entrega em veículos móveis e todo o público-alvo, que é o público do Cade Único, já recebe o botijão de gás, essa grande medida de proteção social.
13: Em julho, os beneficiários do programa poderão retirar a recarga gratuita do botijão de gás de 13 quilos a partir do dia 10. O benefício ficará disponível até 9 de agosto. A retirada do botijão pode ser feita diretamente nas 26 mil revendas credenciadas, espalhadas por mais de 4.800 municípios brasileiros. Com locução de Nazi Brum, reportagem de Gabriela Noronha.
1: O Escritório Nacional Antifacção foi inaugurado nesta sexta-feira, no Rio de Janeiro.
2: A nova estrutura, lançada pelo Ministério da Justiça e Segurança Pública, integra o programa Brasil contra o Crime Organizado.
1: O objetivo é apoiar as ações integradas desenvolvidas pelas Forças de Segurança Pública.
2: Além do Rio de Janeiro, o escritório já está presente em São Paulo e estará posteriormente em Foz do Iguaçu, no Paraná.
1: Segundo o ministro da Justiça e Segurança Pública, Wellington César Lima, a medida quer aproximar a União dos principais centros de atuação do crime organizado no país.
16: Visa exatamente que nós venhamos a nos aproximarmos mais das realidades específicas de determinados estados da federação, como no caso do Rio de Janeiro e São Paulo. Também teremos um ponto em Foz do Iguaçu. Fundamental que para a fluidez dessas informações locais, estabelecimento de estratégias customizadas específicas para cada realidade local, o Ministério da Justiça se faça presente.
2: Em 2016, foi sancionada uma nova lei contra o tráfico de pessoas, que virou um marco para o Brasil.
1: Ela aumentou a possibilidade de investigação, a criminalização e as penas, além de garantir maior assistência às vítimas.
2: Para celebrar os 10 anos da lei, novas parcerias foram firmadas para combater esse tipo de crime.
17: Disfarçado de oportunidade de trabalho no exterior, o tráfico de pessoas segue fazendo vítimas no Brasil. Uma nova rota identificada pelo Ministério da Justiça e Segurança Pública tem um destino líder, Camboja, na Ásia. 44 brasileiros foram aliciados no ano passado para atuarem em centros de crimes digitais naquele país, como explica o diretor do Departamento de Migrações da Secretaria Nacional de Justiça do Ministério da Justiça e Segurança Pública, Vitor Semple.
18: Brasileiros estão sendo vítimas de esquemas, os chamados scam centers, que são brasileiros sendo transportados, exportados por meio de aliciamento para o Camboja e para os outros países para dar golpes digitais em brasileiros aqui no Brasil.
17: No ano em que a Lei Brasileira de Enfrentamento ao Tráfico de Pessoas completa 10 anos, o Ministério da Justiça lançou duas parcerias para ampliar as ações de prevenção desse crime no país. A primeira é no campo dos esportes, com a criação de uma cartilha que orienta atletas, familiares, treinadores, dirigentes e demais profissionais sobre os riscos do aliciamento por falsas promessas de contratos e oportunidades esportivas. Para o coordenador-geral de

0: De aviação civil, profissionais que atuam em aeroportos são capacitados para reconhecer situações de risco e denunciar.
1: Por meio dos treinamentos, eles conseguem identificar sinais, né, que algumas, né, possíveis vítimas podem manifestar, como de nervosismo, às vezes não saber responder determinadas perguntas dos agentes, né, eles sabem um canal, por exemplo, para acionar a Polícia Federal ou outro órgão policial que esteja no aeroporto.
0: Os homens já foram maioria nos casos de tráfico para trabalho em condições análoga à de escravo, mas dados recentes do Ministério da Justiça e Segurança Pública mostram que as mulheres passaram a ser as principais vítimas, principalmente quando se refere à exploração sexual. Quanto à faixa etária, a maioria das pessoas identificadas está em idade economicamente ativa, entre 18 e 59 anos. Reportagem Graziele Bezerra.
2: E mais um aliado no combate ao feminicídio.
3: Está em construção uma linha do tempo que mostra o caminho percorrido pelas vítimas de violência desde o primeiro boletim de ocorrência.
2: Com esse histórico, será possível criar mecanismos de alerta para a atuação preventiva das autoridades antes que o crime aconteça.
4: Os casos de feminicídio no Brasil recuaram 11,45% nos primeiros meses após o lançamento do Pacto contra o Feminicídio em fevereiro deste ano. Isso representa 30 vítimas a menos em relação ao mesmo período do ano anterior. Ainda assim, entre abril e maio, 232 mulheres foram assassinadas em razão do gênero. E para fortalecer a luta contra o feminicídio, uma nova estratégia está sendo desenvolvida. Trata-se de uma linha do tempo que cruza dados dos boletins de ocorrência de violência doméstica registrados pelas vítimas. A ideia é agir preventivamente, como explica a idealizadora do sistema, Luana Teixeira, servidora da Secretaria Nacional de Segurança Pública.
5: O feminicídio, ele é o final de toda uma escalada da violência. A partir do momento que essa mulher entrar num ciclo de violência, no primeiro boletim de ocorrência, nós vamos emitir um alerta para todas as autoridades envolvidas, né? Para que ela não chegue no ápice do feminicídio. Como a gente observou, 15% morrem até 12 meses e 18% morrem até 24 meses. Nossa expectativa principal é essa, é salvar vidas em vez de contar as mortes.
4: A ferramenta faz parte do Centro Integrado Mulher Segura, uma estrutura dentro do Ministério da Justiça e Segurança Pública que usa inteligência e integração de dados para proteger mulheres em todo o Brasil. Para a construção da linha do tempo, foram reunidos dados das secretarias de segurança estaduais e do Banco Nacional de Boletins de Ocorrência. Com as informações, também é possível construir um histórico de atuação dos agressores, de acordo com Luana Teixeira.
5: Às vezes ele comete uma violência aqui no estado, mas aí vai para outro estado e lá não consta que ele cometeu essa violência, porque os sistemas não se conversam. E com mulher segura, você vai conseguir olhar tudo isso. Eu consigo ver que esse cara já fez, já praticou violência em vários outros estados.
4: Embora a plataforma ainda esteja em fase de estruturação, já conta com perfis específicos para delegacias e órgãos do judiciário, possibilitando notificações automáticas e a visualização do histórico da vítima e do agressor em diferentes estados. O próximo passo é integrar esses dados ao Sistema Único de Saúde para detectar casos de violência subnotificados. Reportagem Luciana Colares de Holanda.
3: O governo do Brasil finalizou a cessão da área da favela do Moinho para o governo de São Paulo.
2: O terreno na capital paulista era da União e abrigou cerca de 850 famílias.
3: Hoje, no ato de assinatura, a ministra da Gestão e da Inovação, Esther Dweck, destacou o atendimento habitacional às famílias como parte da negociação.
6: Eu acho que esse momento agora ele vai encerrar um capítulo e começar um novo, né? Justamente naquela área que era a favela do Moinho, que agora vai se tornar o Parque do Moinho. Para que a gente pudesse transformar aquela área num parque, a gente precisava garantir a moradia digna para as pessoas que estavam ali naquela região. O governo federal, por meio do Minha Casa Minha Vida, entraria com 180 mil e o governo do estado com 70 mil para permitir que as pessoas pudessem comprar uma casa de até 250 mil. A grande maioria pôde ficar no centro da cidade, porque essa é uma área extremamente central e essa era uma das

0: dos pleitos das famílias, que elas não, não fossem deslocadas do centro da cidade.
1: Até agora, 84% das famílias já estão com novos imóveis contratados.
2: O governo paulista terá 48 meses para concluir as obras de construção do novo parque.
1: Comunidades da Amazônia que atuam com produtos da biodiversidade.
2: Serão financiadas ações para fortalecer os negócios com foco na conservação ambiental.
3: O Fundo Amazônia vai investir até 230 milhões de reais para fortalecer negócios comunitários da sociobioeconomia em todos os estados da Amazônia Legal. O investimento vai ocorrer por meio do edital Prospera Amazônia, lançado pelo Ministério do Meio Ambiente e Mudança do Clima e que é fruto de um acordo de cooperação com o BNDES, o Banco Nacional de Desenvolvimento Econômico e Social. O edital vai selecionar organizações para oferecer serviços a empreendimentos comunitários que trabalham com produtos e serviços da sociobiodiversidade e que sejam formados principalmente por povos indígenas, quilombolas, extrativistas, ribeirinhos, agricultores familiares e demais povos e comunidades tradicionais. O apoio inclui assistência técnica, formação, capacitação, assessoria para gestão e regularização documental. Também contempla serviços de adequação sanitária e ambiental, certificação, agregação de valor, acesso a crédito e a mercados. Ao todo, o edital poderá apoiar ações em até 106 municípios da Amazônia Legal. A chefe do Departamento de Gestão do Fundo Amazônia do BNDES, Fernanda Garavini, destaca a importância dessa parceria entre o banco e o Ministério do Meio Ambiente e Mudança do Clima.
4: Nessa parceria, o Ministério de Meio Ambiente e Mudança do Clima e o BNDES, usando os recursos do Fundo Amazônia, pretendem transformar a produção sustentável dos territórios amazônicos em negócios mais estruturados, capazes de gerar renda, ganhar escala e acessar novos mercados, sem abrir mão da conservação da floresta e dos modos de vida dessas populações, que protegem a floresta.
3: Gerido pelo BNDES, sob coordenação do Ministério do Meio Ambiente e Mudança do Clima, o Fundo Amazônia já apoia mais de 150 projetos, estando presente em 73% dos municípios dos 9 estados da Amazônia Legal. Reportagem André de Barros Lima.
1: O Exame Nacional do Ensino Médio 2026 já contabiliza mais de 5 milhões de inscritos.
2: É o maior número já registrado pelo exame desde 2022.
1: Entre as principais novidades dessa edição está a inscrição automática dos estudantes concluintes do ensino médio da rede pública.
2: Outra mudança foi o aumento no número de municípios onde as provas serão realizadas.
1: Nesse ano, o exame será aplicado nos dias 8 e 15 de novembro em todos os estados e no Distrito Federal.
2: A principal porta de entrada para a educação superior no Brasil.
1: É utilizado para ingressar em universidades públicas por meio do Sistema de Seleção Unificada, o SISU, ou em instituições privadas pelo ProUni, o Programa Universidade para Todos.
2: Também é utilizado por estudantes que buscam financiamento em instituições de ensino pelo FIES.
1: E fique de olho, as inscrições para quem quer participar do FIES abrem no dia 14 de julho.
5: O Ministério da Educação publicou o edital do processo seletivo do FIES, Fundo de Financiamento Estudantil, para o segundo semestre de 2026. As inscrições são gratuitas e estarão abertas de 14 a 17 de julho, exclusivamente pela internet no endereço acessounico.mec.gov.br/FIES. Neste ano, o MEC oferece mais de 112 mil vagas para o FIES, considerando os processos seletivos do primeiro e do segundo semestre. Para se inscrever, é necessário ter participado do Exame Nacional do Ensino Médio, o Enem, a partir da edição de 2010. No exame, o candidato deve ter obtido média aritmética de, no mínimo, 450 pontos nas 5 provas, sem ter zerado a redação. Além disso, não deve ter participado na condição de treineiro. Outra exigência é possuir renda bruta familiar mensal por pessoa de até 3 salários mínimos. O resultado da pré-seleção na chamada única vai ser divulgado no dia 30 de julho. Reportagem Júlio César de Oliveira.
2: A Advocacia Geral da União notificou hoje a Google, controladora do YouTube, para que retire do ar perfis que promovem e facilitam a criação de plataformas de apostas não autorizadas a operar no país.
1: Os perfis em questão divulgavam conteúdos com tutoriais de como criar uma plataforma de cassino, por exemplo, ou de estímulo ao jogo do bicho, que é proibido pela legislação brasileira.
2: Apostas de cota fixa, como as chamadas bets, só podem ser exploradas mediante prévia autorização do Ministério da Fazenda.
1: E essas foram as notícias do Governo do Brasil.
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2: Fique agora com as notícias do Poder Judiciário e do Congresso Nacional. Boa noite, bom fim de semana.
1: A gente volta na segunda-feira. Boa noite.
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8: Presidente do STF defende a atuação conjunta das cortes latino-americanas para proteger a democracia.
9: STJ julga primeiro repetitivo em sessão totalmente virtual e define requisitos para justiça gratuita a pessoas jurídicas.
8: TST recebe relatório sobre estudo inédito sobre a exclusão de pessoas LGBTQIAPN+, no mercado de trabalho.
9: Boa noite, eu sou Marcela Luiz.
8: E eu sou Walter Lima.
9: O presidente do Supremo Tribunal Federal e do Conselho Nacional de Justiça, ministro Edson Fachin, defendeu uma atuação articulada entre as cortes constitucionais da América Latina para fortalecer a proteção da democracia, da independência judicial e dos direitos fundamentais.
8: A declaração foi feita durante o 31º Encontro de Tribunais, Cortes e Salas Constitucionais da América Latina do Caribe, realizado em Montevidéu, no Uruguai. Fernanda Porto.
10: No evento, Fachin disse ainda que o reconhecimento da democracia como um direito humano autônomo, como está sendo debatido pela Corte Interamericana de Direitos Humanos, poderá fortalecer juridicamente a independência do Poder Judiciário, a autonomia dos tribunais constitucionais, a integridade dos processos eleitorais, os mecanismos de freio e contrapesos, além da proteção das liberdades fundamentais.
9: O Conselho Nacional de Justiça encerrou o primeiro semestre de 2026 com 326 processos julgados pelo plenário e mais de 6 mil processos analisados e arquivados.
8: No período, o órgão também aprovou normas e definiu políticas para o judiciário em todo o país. Marcelo Della Libera.
11: O balanço divulgado pelo CNJ mostra que nos 6 primeiros meses do ano, o plenário realizou 24 sessões, entre presenciais e virtuais. O colegiado também aprovou 15 resoluções de cumprimento obrigatório pelos tribunais e 3 recomendações sobre boas práticas em áreas como gestão processual, inovação tecnológica, direitos humanos, acesso à justiça e melhoria da prestação jurisdicional. Na área disciplinar, o plenário do Conselho julgou 10 procedimentos administrativos disciplinares e aplicou sanções em 8 deles. Também determinou o afastamento cautelar de 9 magistrados durante a tramitação dos processos e analisou 9 revisões disciplinares com aplicação de pena de disponibilidade em 2 casos.
9: Pela primeira vez, o STJ julgou um recurso repetitivo em sessão totalmente virtual.
8: Na ocasião, foram estabelecidos critérios para a concessão da gratuidade de justiça a pessoas jurídicas. Fátima Uchoa.
12: A tese fixada pela Corte Especial do STJ sob o rito dos repetitivos deve ser seguida por todos os juízes e tribunais do país ao analisarem a mesma questão de direito. O colegiado definiu que a pessoa jurídica deve apresentar informações que permitam avaliar a real situação econômico-financeira, não sendo suficiente demonstrar inatividade ou redução do faturamento. Segundo o ministro relator Luiz Felipe Salomão, a concessão da gratuidade de justiça segue regras diferentes para pessoas físicas, que têm presunção relativa de veracidade na declaração de insuficiência de recursos, enquanto a pessoa jurídica deve comprovar não ter condições de arcar com as despesas processuais.
9: Um estudo inédito foi feito sobre a exclusão de pessoas LGBTQIAPN+, no mercado de trabalho.
8: O relatório foi entregue entregue ao TST. Mila Amaral.
13: O levantamento foi realizado pelo Banco Mundial em parceria com o Ministério dos Direitos Humanos e da Cidadania e outras organizações. De acordo com o documento, a exclusão de pessoas LGBTQIAPN+, no mercado de trabalho, tira da economia brasileira mais de 94 bilhões por ano. Isso acontece porque essa população é mais atingida pelo desemprego e pela informalidade e recebe salários menores. Os dados mostram que o desemprego entre pessoas LGBTQIAPN+, é de 15,2% e mesmo empregados, eles ganham em média 10% a menos.
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9: Uma boa noite.
8: Bom fim de semana e até segunda-feira.
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15: Eu sou Paula Groba.
16: E eu sou Ricardo Nakaoka.
15: E estes são os destaques de hoje do Jornal do Senado, que começa agora.
16: Perfis falsos na internet podem virar crime.
15: Comissões debatem impactos do vício em apostas. Casos de ludopatia crescem 140% no SUS.
16: Aprovado reajuste anual para acesso ao microcrédito.
15: Boa noite.
16: Boa noite.
15: Criar um perfil falso para enganar outras pessoas pode passar a ser crime específico no Brasil.
16: A Comissão de Segurança Pública aprovou o projeto que inclui no Código Penal o crime de falsa identidade digital para punir a prática conhecida como catfishing, usada em golpes, assédio e outros tipos de fraude. Repórter Bruno Lourenço.
17: O projeto de lei cria no Código Penal o crime de estelionato ou fraude por meio de falsa identidade digital. O senador Hamilton Mourão, do Republicanos do Rio Grande do Sul, destacou que a criação de perfis falsos deixou de ser uma mera travessura online para se transformar em uma ferramenta de crimes graves, como a extorsão financeira e a chantagem íntima, gerando prejuízos severos à saúde mental e ao bolso das vítimas.
18: Catfishing é a prática de criar uma identidade falsa online com o objetivo de enganar, explorar, assediar ou fraudar outras pessoas, geralmente em redes sociais ou aplicativos de namoro. Os motivos para o catfishing variam desde a busca por atenção ao bullying, até crimes graves como golpes financeiros, românticos ou de investimento em criptomoedas, que resultam em perdas financeiras substanciais para as vítimas. Extorsão e chantagem por meio de imagens íntimas ou informações pessoais compartilhadas pelas vítimas, chamada sextorção e roubo de identidade.
17: A proposta estabelece que a punição seja agravada se a fraude for cometida com o uso de ferramentas automatizadas, perfis robôs ou se visar a exploração financeira de pessoas vulneráveis, como idosos.
15: E processos de violência doméstica poderão ter análise mais rápida na Justiça.
16: Avançou o projeto que garante prioridade aos juizados especializados na tramitação das ações previstas na Lei Maria da Penha. Repórter Rodrigo Rezende.
19: Os juizados de violência doméstica e familiar contra a mulher terão prioridade em relação à chamada Justiça Comum na análise dos processos relacionados à Lei Maria da Penha. O projeto com esse objetivo foi aprovado pela Comissão de Direitos Humanos. A relatora, senadora Ana Paula Lobato, do PSB do Maranhão, ressalta que essa medida impede conflitos entre órgãos judiciais e dá mais segurança para a mulher vítima de agressão. O relatório de Ana Paula Lobato foi lido na CDH pelo senador Rogério Carvalho, do PT de Sergipe.
20: Ao instituir órgãos judiciais especializados com competência civil e criminal para o processo, julgamento e execução das causas decorrentes dessa violência, a Lei Maria da Penha buscou evitar a fragmentação do atendimento, decisões potencialmente contraditórias e a peregrinação da vítima por múltiplos juízos, assegurando tutela mais efetiva e concentrada.
19: O projeto foi apresentado pela deputada federal Laura Carneiro, do PSD do Rio de Janeiro, e agora será analisado pela Comissão de Constituição e Justiça.
15: E a Câmara dos Deputados pode votar nos próximos dias o chamado PL da Misoginia, um projeto aprovado pelo Senado, que equipara o crime de ódio contra mulheres ao racismo.
16: A proposta torna a prática inafiançável e imprescritível e prevê pena penas mais duras para quem discriminar as mulheres. A reportagem é de Yasmin Rodrigues.
0: O projeto de lei aprovado pelo Senado em março inclui a misoginia entre os crimes de preconceito e discriminação já previstos na legislação brasileira. Assim como nos crimes de racismo, a conduta passa a ser considerada inafiançável e imprescritível. A autora do projeto, senadora Ana Paula Lobato, do PSB do Maranhão, afirmou que o objetivo é enfrentar um tipo de violência que muitas vezes antecede as agressões físicas e feminicídios.
21: Estatística crescente da violência doméstica que chega até o feminicídio. Então, antes de chegar no feminicídio, se sofre a violência psicológica, a violência financeira, a violência doméstica, para enfim chegar no feminicídio. Para diminuir os casos de feminicídio, a gente precisa primeiramente combater a violência.
0: A matéria recebeu parecer favorável da relatora, senadora Soraya Tronic, do PSB de Mato Grosso do Sul. Se os deputados aprovarem o texto sem alterações, a proposta segue diretamente para a sanção presidencial.
15: Uma audiência pública das Comissões de Direitos Humanos e de Assuntos Sociais discutiu os impactos das apostas esportivas online no Brasil.
16: O debate apontou que a crescente expansão das bets no país exige medidas de proteção aos consumidores. Repórter Patrícia Oliveira.
22: Para os debatedores, os efeitos das apostas esportivas online sobre o endividamento das famílias e a saúde mental dos brasileiros exigem medidas de proteção ao consumidor. Além do cadastramento do CPF nos sites de aposta, também seria necessária a declaração de renda para o controle do valor apostado e a redução da publicidade das bets. O psiquiatra Hermano Tavares destacou o aumento de casos de jogo compulsivo, o vício que afeta um em cada cinco apostadores.
23: É como se fosse uma droga, gente. O SUS teve mais de 100% de aumento de demanda de tratamento para jogo nesse período.
22: O senador Eduardo Girão, do Novo do Ceará, defende o fim das apostas online.
24: Copa do Mundo acontecendo durante esse mês, explodiu a propaganda. Na minha opinião, deveria acabar, proibir. Seja o governo enviando um projeto ou o próprio parlamento deliberar pelo fim.
22: Além de outras propostas em tramitação, um pacote de projetos reunidos pela senadora Damares Alves do Republicanos do Distrito Federal restringe a publicidade das bets e proíbe a ação de influenciadores digitais.
15: Os atendimentos a pessoas com dependência em jogos de apostas no SUS cresceram 140% entre 2018 e 2025. O dado foi apresentado na audiência pública pela coordenadora do Departamento de Saúde Mental, Álcool e Outras Drogas do Ministério da Saúde, Gabriela de Andrade.
16: Para a senadora Damares Alves, do Republicanos do Distrito Federal, a expansão das apostas esportivas já afeta a saúde pública e a economia, o que reforça a necessidade de medidas para enfrentar a ludopatia.
25: Quanto tudo isso está custando para o Brasil? O que está arrecadando? Está compensando os danos e prejuízos que os cofres públicos vão ter e já estão tendo?
15: Os limites para o acesso ao microcrédito podem deixar de ficar defasados.
16: A Comissão de Assuntos Econômicos aprovou um projeto que atualiza esses valores anualmente, com base na inflação, para preservar o acesso de microempreendedores e trabalhadores informais ao crédito. O texto segue para a Câmara dos Deputados, se não houver recurso ao plenário. Repórter Marcela Cunha.
26: O projeto prevê a correção anual dos limites de endividamento para acesso ao Programa Nacional de Microcrédito Produtivo Orientado. O PNMPO oferece crédito para financiar atividades produtivas de microempreendedores, pequenos negócios e trabalhadores informais. Hoje, o Conselho Monetário Nacional estabelece dois limites, até R$ 21 mil em operações de microcrédito na mesma instituição financeira e até R$ 80 mil no total de operações de crédito no sistema financeiro, sem contar financiamento habitacional. Mas esses valores podem ficar defasados com o tempo. O relator, senador Laércio Oliveira, do Progressistas de Sergipe, afirmou que manter os limites sem correção pela inflação reduz ano a ano o acesso dos pequenos empreendedores ao microcrédito.
27: Mais do que facilitar o acesso ao financiamento com taxas justas, a política de microcrédito atua como um motor de incentivo e profissionalização para os microempreendedores. Em vez de a apenas injetar dinheiro, o programa qualifica o tomador para que ele identifique o momento exato de buscar o empréstimo e saiba aplicá-lo com foco na produtividade.
26: Pelo texto aprovado, a atualização será anual pelo IGPM, índice usado para medir a variação de preços na economia.
16: Com edição de Paula Groba e trabalhos técnicos de João Lira, o Jornal do Senado fica por aqui. Acompanhe agora as notícias do Tribunal de Contas da União e da Câmara dos Deputados. Boa noite.
15: Uma boa noite e um bom fim de semana.
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0: O Tribunal de Contas da União avaliou se órgãos federais oferecem condições adequadas no ambiente de trabalho para a inclusão de pessoas com deficiência. A auditoria analisou 36 órgãos e identificou barreiras físicas, sociais e organizacionais, além de dificuldades de acessibilidade nos espaços, nos sistemas de informática e nos meios de comunicação. O tribunal também constatou que metade dos órgãos avaliados não possui diretrizes formais de acessibilidade. O TCU recomendou medidas ao Ministério da Gestão, ao Ministério dos Direitos Humanos e a outros órgãos federais. O objetivo é eliminar barreiras e melhorar as condições de inclusão e de trabalho na administração pública federal. Saiba mais em tcu.gov.br.
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1: Deputados definem novas regras para fiscalizar despesas com educação.
2: O projeto cria medidas de saúde para pessoas afetadas por jogos de azar.
1: Avança a proposta que retome incentivos para o programa Mais Médicos.
3: Boa noite. Comissão de Educação aprova incentivo ao programa Mais Médicos. O repórter José Carlos Oliveira tem as informações.
4: A Comissão de Educação da Câmara dos Deputados aprovou o projeto de lei que retoma incentivos ao programa Mais Médicos, que haviam sido revogados em 2025, diante da lei que criou o programa Agora Tem Especialistas. O texto aprovado permite que os candidatos aos programas de residência médica recebam 10% de pontuação adicional durante o processo seletivo, desde que tenham cumprido integralmente pelo menos um ano de ações em projetos e programas dos Ministérios da Saúde e da Educação, como é o caso do Mais Médicos. Para o relator da proposta, deputado Ismael, do PL de Santa Catarina, a medida tem baixo custo, é fácil de ser operacionalizada e, na prática, vai atrair mais jovens profissionais para o programa Mais Médicos.
5: A gente sabe da importância da presença do programa Mais Médico nesses pequenos municípios. E o projeto do deputado Ismael Alexandrino permite que especialistas em medicina também adentrem ao programa Mais Médico, permitindo um maior acesso da nossa população à saúde, tão fundamental, uma das prioridades, sem dúvida, desafiantes para o nosso país.
4: A proposta de retomada de incentivos ao programa Mais Médicos ainda vai passar pelas análises das comissões de saúde e de Constituição e Justiça. Da Rádio Câmara de Brasília, José Carlos Oliveira.
1: Orlando Silva, do PCdoB de São Paulo, comemora a aprovação na Comissão de Constituição e Justiça do projeto que veda o ensino à distância nos cursos da área da saúde. Segundo ele, a formação presencial é indispensável para garantir a qualificação dos futuros profissionais.
3: Orlando Silva acredita que a medida preserva a qualidade dos serviços prestados à população e evita a formação de profissionais com diferentes níveis de preparo. O deputado também defende a rápida tramitação da proposta no Senado.
7: Trabalho.
1: Professora Luciene Cavalcante, do PSOL de São Paulo, apoia a instituição do Piso Nacional para os Profissionais Não Docentes da Educação. Segundo ela, a proposta garante valorização aos trabalhadores da educação básica e prevê remuneração equivalente a 75% do piso do magistério.
3: Professora Luciene Cavalcante afirma que o projeto conta com fonte de financiamento por meio do Fundeb e pede prioridade para a votação no Senado. Ela argumenta que a medida corrige uma injustiça salarial e reconhece o trabalho dos profissionais que atuam diariamente nas escolas.
7: Educação.
1: Foram aprovadas novas regras para fiscalização de despesas públicas com educação. A repórter Paula Bittar acompanhou a votação.
6: A Comissão de Constituição e Justiça da Câmara aprovou uma proposta que define regras para acompanhar e avaliar gastos com educação nos estados e municípios. O texto aprovado confere um papel central ao Sistema de Informações sobre Orçamentos Públicos em Educação, SIOP, um sistema eletrônico gerido pelo Fundo Nacional de Desenvolvimento da Educação, o FNDE, que coleta, processa e disponibiliza dados sobre receitas e despesas com educação. O monitoramento da aplicação de recursos na educação será feito por esse sistema, que também será responsável por manter um portal voltado ao cidadão. Estados e municípios deverão publicar no SIOP até 30 dias após o fim de cada bimestre um demonstrativo com as receitas e despesas da educação. Se o relatório não for publicado, o governo federal poderá suspender as transferências voluntárias, com exceção das destinadas à educação, saúde e assistência social. Durante a discussão da proposta na comissão, o deputado Patrus Ananias, do PT de Minas Gerais, ressaltou a necessidade de garantir transparência nos gastos públicos.
8: Esse projeto me tocou muito o coração, porque eu penso que nós vivemos uma época em que nós aqui na Câmara dos Deputados, parlamentares, precisamos mandar um recado claro, passar uma imagem para o povo brasileiro da nossa correção, do nosso rigor, da nossa transparência na aplicação dos recursos públicos, que não podem ser destinados a projetos mirabolantes, a obras inacabadas, mas destinados prioritariamente às políticas públicas que promovem o desenvolvimento do nosso país.
6: O projeto, que define regras para acompanhar e avaliar gastos com educação nos estados e municípios, já pode seguir para análise do Senado, a menos que haja recurso para votação pelo plenário da Câmara. Da Rádio Câmara, de Brasília, Paula Bittar.
7: Saúde.
3: Hélio Lopes, do PL do Rio de Janeiro, é autor de projeto que estabelece diretrizes para a caderneta de saúde da gestante e do bebê no SUS. Entre as medidas previstas, o texto determina o uso de terminologia baseada no sexo biológico e veda a adoção de linguagem neutra.
1: Segundo Hélio Lopes, a proposta também define que as cadernetas de pré-natal sejam voltadas exclusivamente à proteção da saúde da mãe e do bebê, sem conteúdos que estimulem a interrupção da gestação. O projeto ainda prevê orientações sobre denúncia e proteção em casos de violência sexual.
3: Projeto de Felipe Beccari, do Podemos de São Paulo, cria uma política de incentivo à produção e ao acesso a medicamentos genéricos de uso veterinário. O deputado propôs estímulos para empresas que produzem esses medicamentos e adotem políticas de preços mais acessíveis.
1: De acordo com Felipe Beccari, a medida busca reduzir os custos dos tratamentos veterinários e ampliar o acesso da população aos cuidados com os animais. Ele acredita que o fortalecimento do mercado de genéricos pode estimular a concorrência, beneficiar tutores e contribuir para o bem-estar animal.
7: Direitos humanos.
3: O projeto cria uma pensão especial para pessoas que adquirirem deficiência permanente em decorrência de violência doméstica. Um dos autores da matéria, Dimas Gadelha, do PT do Rio de Janeiro, explica que a ideia é indenizar as vítimas sem renda suficiente para garantir o próprio sustento.
1: O texto também dispensa o tempo de carência para a concessão de benefícios às vítimas. De acordo com Dimas Gadelha, a proposta ainda prevê mecanismos para que o Estado busque o ressarcimento dos gastos junto aos agressores.
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7: Ciência e tecnologia.
3: Está pronta para ser votada no plenário da Câmara a proposta que cria uma política para auxiliar na saúde de pessoas afetadas por jogos de azar. A repórter Mônica Tati tem mais informações.
22: A Comissão de Constituição e Justiça da Câmara dos Deputados aprovou o projeto de lei que institui política para atender pessoas e famílias que foram afetadas pelos jogos de apostas.
10: O texto cria a Estratégia Nacional de Atenção Integral às pessoas com necessidades decorrentes das práticas de jogos e apostas. Entre outros pontos, aborda a prevenção, a redução de danos, a proteção e a reinserção social de pessoas que tenham problemas com vícios em jogos. A relatora na comissão, a deputada Laura Carneiro, do PSD do Rio de Janeiro, afirmou que a proposta tem relevância social e sanitária, devido aos efeitos das apostas sobre a saúde mental, a vida familiar e a proteção de grupos vulneráveis. Já o autor do projeto, o deputado Rui Carneiro, do Podemos, da Paraíba, informou que o número de pessoas atendidas pelo SUS, o Sistema Único de Saúde, com problemas associados ao jogo patológico, passou de 108 para 1.200 entre 2018 e 2023.
11: Os jogos de azar no Brasil se transformaram numa questão gravíssima de saúde pública. Esse é a moral principal do nosso projeto, dar uma resposta as pessoas que, junto com os seus familiares, estão vivendo essa nova realidade do Brasil, inclusive uma das maiores causas do endividamento do brasileiro. Então, o objetivo é preparar a estrutura, sobretudo de saúde, as unidades básicas de saúde, nos CAPs, para atender esse novo tipo de paciente, vamos dizer assim, que precisa de socorro.
10: O projeto que cria uma política de atenção às pessoas com problemas com jogos de apostas já foi aprovado por todas as comissões e aguarda a votação do plenário da Câmara. Da Rádio Câmara de Brasília, Mônica Tati.
12: Justiça.
1: Adriana Ventura, do Novo de São Paulo, pede a instalação de uma CPMI para investigar o Banco Master e acusa o governo de priorizar gastos com publicidade em vez de áreas como saúde. Ela defende o combate à impunidade e a responsabilização dos envolvidos em crimes.
3: Adriana Ventura também faz críticas ao governo federal e cita investigações da Polícia Federal envolvendo o Banco Master e integrantes da base governista. Segundo ela, as denúncias reforçam a necessidade de aprofundar as apurações sobre possíveis casos de corrupção.
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1: A Comissão de Administração da Câmara debate experiência de ouvidorias externas em defensorias públicas. O repórter Luiz Cláudio Canuto tem os detalhes.
14: 20 unidades da Federação têm ouvidorias externas em suas defensorias públicas, que funcionam como órgãos auxiliares e autônomos para garantir o controle social, a transparência e a participação da sociedade civil. As ouvidorias externas não pertencem à carreira da defensoria e seus integrantes são eleitos a partir de listas tríplices com representantes da sociedade. Criadas pela Constituição de 88, as defensorias públicas são instituições estatais que garantem assistência jurídica integral e gratuita à população que não possui recursos financeiros para contratar um advogado. Elas atuam na defesa dos direitos individuais e coletivos e na promoção dos direitos humanos. A Comissão de Administração e Serviço Público da Câmara dos Deputados debateu a experiência das ouvidorias externas das defensorias públicas com representantes do setor. A audiência pública foi presidida pela deputada Fernanda Melchiona, do PSOL do Rio Grande do Sul, autora também do pedido para a realização do debate.
17: 20 estados já têm a defensoria, a ouvidoria da defensoria pública, que é um órgão do controle social, que não é da carreira da instituição. e que é eleita pelos movimentos sociais populares. E por que eu estou fazendo esse preâmbulo? Porque é o único órgão do sistema judicial que tem esse controle externo, externo mesmo, que não é da carreira, que não tem aquele elemento corporativo. Isso é muito importante.
14: Os estados que não têm ouvidorias externas nas defensorias públicas são Espírito Santo, Sergipe, Alagoas, Tocantins, Mato Grosso do Sul, Amazonas, Roraima e Rio Grande do Norte. A Defensoria Pública da União conta com uma ouvidoria geral composta por representantes da sociedade civil. O projeto apresentado no Senado Federal muda a lei de responsabilidade fiscal e destina limite de até 2% da receita das unidades federativas para o orçamento das defensorias públicas, a fim de garantir autonomia financeira. A proposta também impede contingenciamentos severos no sistema de assistência jurídica gratuita. Da Rádio Câmara de Brasília, Luiz Cláudio Canuto.
7: Economia.
3: Florentino Neto, do PT do Piauí, defende o projeto que autoriza a União a criar uma empresa estatal para atuar na distribuição de combustíveis e gás de cozinha. A proposta também permite ampliar a participação pública em refinarias e outras estruturas estratégicas para o abastecimento nacional.
1: No entendimento de Florentino Neto, a medida fortalece a soberania energética e protege o país em situações de desabastecimento. Ele considera ainda que a iniciativa contribui para a estabilidade da oferta de combustíveis, além de proteger os consumidores contra aumentos abusivos.
3: Glauber Braga, do PSOL do Rio de Janeiro, apresentou o projeto que revoga a lei do Programa Nacional de Desestatização. O deputado afirma que a proposta busca fortalecer a presença do Estado em áreas estratégicas, como energia, mineração, telecomunicações e infraestrutura.
1: Glauber Braga avalia que as privatizações reduzem a capacidade do poder público de planejar o desenvolvimento do país. Ele defende que empresas estatais atuem em setores essenciais para atender ao interesse da população, especialmente onde a iniciativa privada não vê lucro imediato.
7: Relações Exteriores.
3: Edilson Barroso, do PL de São Paulo, integra a Frente Parlamentar Mista em apoio à integração União Europeia-Mercosul, criada para acompanhar o acordo comercial entre os dois blocos. Ele detalha a importância da fiscalização legislativa para dar mais segurança às empresas brasileiras.
1: Adilson Barroso afirma que o acordo vai reduzir aos poucos impostos cobrados sobre milhares de produtos e serviços. O deputado aponta que a mudança pode facilitar as vendas do Brasil para outros países e atrair novos investimentos.
7: Agricultura.
3: Representantes da cadeia de produção do tabaco defenderam na Câmara uma proteção para o setor. A repórter Maria Neves nos conta quais as propostas.
12: Representantes da cadeia produtiva do tabaco reclamaram em audiência pública na Câmara dos Deputados que o sistema integrado de produção do setor está ameaçado no Brasil. De acordo com o deputado Heitor Schur, do PSD Gaúcho, que pediu a realização do debate, o aumento do número de produtores independentes e a carga tributária representam as principais ameaças à produção integrada de fumo no Brasil. Heitor Schur afirma que o sistema integrado foi construído há mais de 100 anos e engloba desde os produtores de fumo até a fabricação dos produtos derivados, como cigarro. O deputado argumenta que essa organização é importante para garantir aspectos como equilíbrio entre produção e demanda, assistência técnica e controle da qualidade dos insumos. Com o crescimento dos produtores independentes, ele acredita que essa estrutura esteja ameaçada.
18: Nós temos diversas safras dentro de um ano. Uma vez era a safra do fumo, agora é a safra de verão, a safra de inverno, a safra de primavera. Está plantando e colhendo o ano inteiro. Talvez isso para a indústria seja muito bom, mas para o segmento que está lá no campo eu não vejo ganhar com isso. E ao mesmo tempo a gente percebe que cada vez tem mais produtores independentes plantando por conta, não sei se os insumos que eles usam são os corretos. E essas coisas acabam influenciando também o nosso setor.
12: Com o aumento da produção, Heitor Schur afirma que houve queda no preço do tabaco. O deputado sustentou que enquanto em janeiro a arroba do produto custava R$ 340,00, hoje está sendo vendida por R$ 260,00. Da Rádio Câmara de Brasília, Maria Neves.
1: Marcelo Moraes, do PL do Rio Grande do Sul, defende a securitização das dívidas dos produtores rurais do Estado. Na visão do deputado, a medida é essencial para permitir a renegociação dos débitos acumulados após anos de estiagem e das enchentes de 2024.
3: Marcelo Moraes afirma que os agricultores não pedem perdão das dívidas, mas condições para quitá-las. Ele também cobra a apreciação da proposta pela Câmara, alegando que a demora na votação agrava a crise no campo e compromete a economia gaúcha.
19: Meio ambiente.
1: Cabo Gilberto Silva, do PL da Paraíba, critica a atuação de órgãos federais durante operações de fiscalização ambiental em Novo Progresso, no Pará. Segundo o deputado, as ações truculentas provocam conflitos com produtores rurais e moradores da região.
3: Cabo Gilberto Silva pede ao governo federal que reveja a atuação dos órgãos responsáveis pela fiscalização ambiental na região. No entendimento do parlamentar, é necessário garantir o cumprimento da legislação sem comprometer os direitos dos produtores.
1: Joaquim Passarinho, do PL do Pará, também denuncia a truculência de órgãos federais durante a operação de fiscalização ambiental em Novo Progresso. O deputado defende que a fiscalização seja conduzida com respeito à população e prioridade para medidas de orientação.
3: Joaquim Passarinho cobra do governo ações para acelerar a regularização fundiária e ambiental na região. Segundo o parlamentar, é preciso garantir segurança jurídica aos produtores e conciliar a proteção do meio ambiente com o desenvolvimento das atividades econômicas locais.
1: Termina agora o jornal Câmara dos Deputados, produzido pela Rádio Câmara, com trabalhos técnicos de Wellington Teles e apresentação de Ana Raquel Macedo e Márcio Aquiles Sardi. Boa noite.
3: A Voz do Brasil volta na segunda-feira. Boa noite e bom final de semana.
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1: 20 horas e 1 minuto.

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1: Bem-vindos ao Paradão Sertanejo, o programa que está no ar desde 2012. Trazendo o melhor da música sertaneja com Samir Becker e Giza Vitinski.

0: se guarda na boa amassado disco, né? Eu tô. Novo sucesso no Sul. A galera lá em cima também, ó, mais forte, mais forte. Esse guarda na boa amassado disco, né? Eu tô. Sofrendo por amor. Obrigado, gente. Olha lá.
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8:08, horário oficial de Brasília, o nosso Paradão Sertanejo na Rádio Esmeralda. Essa noite de frio, né, gente? 2 graus de temperatura, trazendo a previsão do tempo pra você. Aí pra esse final de semana que tá aí, né? Hoje, dia 3 do mês de julho, sexta-feira, 2 graus a temperatura. Hoje, temperatura baixa, mínima pra hoje, 1 grau. Amanhã, dia 4, o dia será ensolarado. Temperatura máxima de 12, mínima de 0. No domingo, dia 5, o dia será de sol. Com algumas nuvens, temperatura máxima de 18, mínima de 7. E na segunda-feira, dia 6, o dia será nublado com previsão de chuva. Temperatura máxima de 13. A mínima de 3 graus, informações do tempo. Com a minha querida Gisa Vitinisky. 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Hoje é sexta-feira, né, Gisé? É, hoje é dia 3. Hoje é dia de São Tomé. É o santo que só acredita vendo, né? É, até quando Jesus ressuscitou, só acreditou que Jesus ressuscitou. Quando Jesus teve que aparecer para ele mostrar as chagas nas mãos, viu? Senão ele não acreditava. É dia dos incrédulos e dia nacional do combate à discriminação racial. É dia do juiz de paz. E dia também de Paradão Sertanejo até às 11 da noite. Com muita música aí pra você que se liga aqui com a gente na Rádio Esmeralda 96.5. 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Abraço lá pro meu amigo lá, rapaz, ligado com a gente também. 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Alô, Mikael Bisotto aí comparecendo no evento. Abraço aí pra você.

8:16, horário oficial de Brasília. É, meu filho, é para nós também. Vamos juntos aí até as 11 da noite. Aí tem muita música, animação. Meu amigo Pokémon tá comparecendo no evento. Alô, Pokémon. Abraço aí pra você, meu querido. É, Pokémon, tem uma baita camisa agora da seleção brasileira, né, Pokémon? Abraço aí pra você também lá, o Mikael Bisotto, né? Entende que tudo isso é... Abraço aí pra você, pedindo música aqui. Vou tocar em seguidinha a música, tá? As músicas aqui do nosso roteiro. Daqui a pouco já toca a tua música e teu pedido. Obrigado pela tua companhia. 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É a nossa Rádio Esmeralda 96.5, esse é o Paradão Sertanejo. 2 graus, meu filho. 2 graus na sombra, hein? Tá feio agora. Brasil! Aí não se entregamos, né, José? É, rapaz. 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Ah!

8h21, é o nosso Parador Sertanejo aqui na Rádio Esmeralda mais popular. 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E você vem junto com a gente, é o nosso Paradão Sertanejo, 14 anos, né, gente? Muita música aí pra você, aqui na Rádio Esmeralda 96.5. Abraço aí, meu amigo Raul, né? Está enlutado aí com o luto aí da perda da sua esposa, né? Faleceu hoje a dona Ana, esposa do tio Raul, né? Que a gente tem tanto brinca com ele, né, Gisa? É uma pessoa de tanta alegria, né? Tanto trato, né? E dessa vez a alegria fica de lado, né, Raul? Fica só a saudade e a tristeza, né? O coração tá machucado aí com a perda da sua esposa, a dona Ana. Abraço aí pro seu, meu amigo Raul, né? Deus abençoe você. Um abraço do Samir e da Giza. E o nosso profundo pesar aí, meu querido. Muita força nessa hora, né? Nessa hora é que a gente tem que juntar aquele caquinho de força que tem ainda, né? E se firmar, né, gente? Se firmar que nem um palanque, né? Que a gente não pode cambalear nem pra lá nem pra cá, né? Tem que ser firme. Então, um abraço pra você, meu querido. Deus te abençoe e que te conforte teu coração, tá bom? Abraço aí pra o tio Raul. Tá aí ligado com a gente. Também um abraço aí pra todo mundo ligado aqui no nosso Paradão Sertanejo. 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O Cabo Verde empatou com a Argentina, viu, gente? Espantoso, viu? 1-1. Cabo Verde e Argentina, tá? 1-1 aí, segundo tempo. E Cabo Verde, rapaz, empatou. Eu tô falando, a Argentina tá muito redondinha, né? Nunca vi time muito acertado assim ganhar a Copa tão fácil, viu? Abraço aí pro meu amigo Pokémon, também o Mikael Bisotto pediu música aqui também. A música do Menino Caçador.

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Segunda que cê é quando.

0: 8:36 é o Paradão Sertanejo. Meu amigo Marco Antônio tá na companhia. Abraço aí pro Xancho também, tá na sintonia. Ô Xancho, abraço aí pra você, o Xancho, o Xanchinho, né? Pessoal aí tá sempre na nossa sintonia. É, rapaz, Cabo. É Cabo Verde, né, Gisa? Empatou aí 1-1 com a equipe da Argentina pela Copa do Mundo, tá? É, rapaz, Copa do Mundo é traiçoeira, meu filho. A tendência é que a Argentina vai fazer o gol e vai ganhar, né? Mas que é perigoso, é perigoso. É Cabo Verde, tá jogando com Cabo Verde. Já é segundo tempo, viu, José? Qualquer coisa aí pode ir pra prorrogação aí se não resolver, né? Mas resolve, né? 31 do segundo tempo aí. 1-1. É o nosso Paradão Sertanejo aqui na Mais Popular.
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0: Boa noite, Lourenço Lorival. Vozes marcantes do sertanejo raiz, ô meu querido.
1: Um
0: abraço aí pro Marco Antônio, tá na companhia. Um abraço aí pra você. É o nosso Paradão Sertanejo aqui na Mais Popular. 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Já já tem Minuto Gospel. Também tem as loterias aí pra você. Você que se liga com a gente aqui na nossa Rádio Esmeralda 96.5. É bom demais estar ao vivo aqui na Mais Popular. Temperatura de 2 graus, nós não demos bola, né? Né, José? O frio aí faz parte do nosso ecossistema, como diz o outro. 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
0: 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É o nosso Paradão Sertanejo, gente, até às 11. Aí junto contigo aqui na Mais Popular. 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

0: 8 horas e 44 minutos, é o nosso Paradão Sertanejo.
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0: Da mais popular, estamos ao vivo aqui na Rádio Esmeralda 96.5. Já já tem Minuto Gospel aí pra você. 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
0: Alô, meu amigo Marcelão aí, tá ligado com a gente, pedindo música aqui. Quando sopra o vinho no ano. Aí frio, hein?

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6: 21 horas.
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8: 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Se possível, mande a música da banda ativa. Só me assume.